0: até o dia 6 de outubro. Plataformas de redes sociais também foram notificadas para retirar qualquer conteúdo de publicidade relacionado a apostas de cotas fixas e bets, segundo o secretário nacional de Direitos Digitais, Vitor Fernandes.
1: Em até 10 dias, que foi o prazo dado pela medida provisória, oficiou 8 grandes plataformas de redes sociais para que sejam retirados todo e qualquer conteúdo de publicidade relacionadas às apostas de cota fixa, às bets. Porque aqui é a porta de entrada para que os apostadores consigam acessar esses serviços.
0: Para reforçar a fiscalização contra os sites de apostas, foi regulamentado o Comitê Interinstitucional de Fiscalização da Exploração e da Publicidade Ilegal de Apostas de Cota Fixa. O colegiado será composto por 15 representantes de órgãos federais e vai articular as ações das autoridades competentes para a prevenção, a fiscalização e a repressão a essa prática. Reportagem Luana Karen.
2: O Ministério do Trabalho e Emprego divulgou hoje os dados do novo CAGED.
3: O levantamento do mês de agosto mostra a criação de quase 166 mil postos formais de trabalho no mês.
4: Foram 166 mil novas vagas de trabalho de carteira assinada criadas em agosto deste ano, segundo dados do novo CAGED, o Cadastro Geral de Empregados e Desempregados. Os números mostram ainda que nos primeiros 8 meses do ano, o Brasil já alcançou mais de 1 milhão e 134 mil novos postos com carteira assinada, o que representa um crescimento de 2,41% em relação ao mesmo período de 2025. Todos os setores da economia tiveram aumento no emprego formal, como detalha o ministro do Trabalho e Emprego em Exercício, Francisco Macena.
5: Em agosto, o maior crescimento do emprego formal ocorreu no setor de serviços, que gerou 110.346 postos de trabalho. A construção apresentou o segundo maior saldo positivo, com a geração de 20.848 postos formais de trabalho. A indústria manteve o crescimento, e já vem mantendo já há alguns meses, que indica, inclusive, um crescimento de emprego mais estruturado.
4: Das 27 unidades federativas, 24 tiveram saldo positivo no emprego formal em agosto. Destaque para São Paulo, que criou mais de 42 mil vagas, seguido por Rio de Janeiro e Pernambuco. Com locução de Graziela Mendonça, reportagem Gabriela Noronha.
2: E o IBGE divulgou hoje os dados de ocupação da Pesquisa Nacional por Amostra de Domicílios.
3: No trimestre encerrado em agosto, os dados mostraram que a população ocupada foi de 103 milhões de pessoas no trimestre de junho, julho e agosto.
6: A taxa de desocupação ficou em 5,3% no trimestre encerrado em agosto, uma queda de 0,3% na comparação com o trimestre encerrado em maio. Os dados são da Pesquisa Nacional por Amostra de Domicílios Contínua, a PNAD Contínua, divulgada pelo IBGE. Hoje, o Brasil tem cerca de 5 milhões e 800 mil pessoas desempregadas, uma redução de 4,6% em relação ao trimestre anterior. Já a população ocupada chegou a 103 milhões e 500 mil trabalhadores, o que representa um nível de 58,9% entre as pessoas em idade de trabalhar. O rendimento médio habitual dos trabalhadores ficou em R$ 3.777,00. De acordo com o analista da PNAD Contínua, William Kratochil, os setores da indústria e da construção ajudaram a impulsionar os resultados.
7: Essa redução foi motivada pelo aumento da ocupação na indústria. Teve, depois de um longo período de estagnação ou queda, volta a crescer, acompanhado também do setor da construção, que na construção de edificações aumentou bastante o número de contratações.
6: A pesquisa também mostra que o número de trabalhadores do setor privado com carteira assinada, sem contar os empregados domésticos, chegou a 39 milhões e 500 mil pessoas no trimestre. Realizada pelo IBGE, a pesquisa acompanha regularmente o mercado de trabalho e as condições de vida da população no país.

0: Reportagem Luciana Colares de Holanda.
1: A qualidade da carne de aves e o mel produzidos no Brasil foi aprovada pela União Europeia, segundo o relatório publicado nesta segunda-feira.
2: De acordo com o parecer, o sistema de produção do país atende a todos os requisitos sanitários.
1: Com a decisão, o Ministério da Agricultura e Pecuária afirmou que não há mais impedimento técnico para que o Brasil volte a exportar carne de aves e mel para o bloco europeu.
2: A decisão é resultado de uma auditoria realizada por autoridades sanitárias que visitaram estabelecimentos brasileiros entre os dias 24 de agosto e 4 de setembro.
1: O governo federal solicitou que o relatório seja incluído na pauta da comissão responsável pela decisão final, agendada para 20 e 21 de outubro, e aguarda as etapas administrativas para a inclusão do país na lista de fornecedores do bloco.
2: E atenção, gestores de microempresas e empresas de pequeno porte.
1: Está valendo o novo prazo para quem quer aderir ao Simples Nacional em 2027.
2: A empresa que optar pelo Simples poderá fazer a solicitação até dia 15 de outubro de 2026.
3: O Comitê Gestor do Simples Nacional ajustou os prazos para as empresas que querem entrar ou retornar ao regime em 2027. A solicitação deve ser feita até 15 de outubro de 2026, com efeitos a partir de 1º de janeiro de 2027. Se houver débitos ou outras pendências que impeçam a opção, a regularização poderá ser feita até 30 de outubro. Já as empresas que permanecerem no Simples Nacional e quiserem recolher o IBS e a CBS pelo regime regular, vão ter outro prazo. A escolha poderá ser feita até 30 de outubro de 2026, também com validade a partir de 1º de janeiro de 2027. Essa alternativa está relacionada à reforma tributária e permite que esses tributos sejam apurados fora do documento de arrecadação do Simples Nacional. Os dois procedimentos podem ser cancelados entre 3 de novembro e 20 de dezembro de 2026. Por isso, é importante não confundir as escolhas. Uma define o enquadramento da empresa no Simples Nacional em 2027, a outra trata especificamente da forma de recolhimento do IBS e da CBS. Claudimário Carvalho, para a Voz do Brasil.
1: Próximo domingo, milhões de brasileiros vão às urnas escolher seus candidatos.
2: Nesse exercício de cidadania, aposentados, pensionistas e beneficiários do INSS podem aproveitar o momento. Ele vai servir também como prova de vida.
1: A presidente do Instituto, Ana Cristina Silveira, nos concedeu entrevista e explica o porquê a prova de vida é necessária, como ela é feita normalmente e como a troca de informações com a Justiça Eleitoral vai ajudar nessa tarefa. Acompanhe.
2: Presidente, bem-vinda à Voz do Brasil mais uma vez, um prazer ter a senhora conosco. Para a gente falar então de prova de vida do INSS, né? A gente queria então que a senhora começasse explicando por que que a prova de vida é necessária e como que ela é feita atualmente.
4: Olá, Mariana. Olá, Luciana. Olá, ouvintes da Voz do Brasil. É um prazer estar aqui com vocês para falar de um tema tão importante que é a prova de vida no INSS. A prova de vida, ela é importante, é um procedimento feito anualmente pelo INSS para evitar fraudes, para evitar que o INSS pague benefícios a pessoas que já faleceram. E hoje o INSS faz isso, uma busca dos segurados nas bases de dados governamentais e públicas. Então, não precisa o segurado, via de regra, fazer a prova de vida. Então, o INSS age proativamente, buscando esses dados nas nossas bases governamentais. E essa informação, ela é muito importante, porque anualmente, neste ano, a gente precisa comprovar a vida de 38 milhões de brasileiros, de segurados do INSS. A gente já conseguiu comprovar 25 milhões e a gente ainda falta comprovar 13 milhões de vida desses segurados. E como é que é feito isso? Com um batimento dos dados das bases governamentais públicas em relação aos segurados.
1: Daqui a poucos dias nós teremos aí o primeiro turno das eleições gerais no Brasil, né? E o INSS vai aproveitar a presença do eleitor na urna como prova de vida, né? Como é que funciona essa interação? É o TSE que fornece essa informação para o INSS?
4: Isso mesmo. É mais uma forma de comprovação da vida desse segurado. Então, o TSE, que tem uma base que é consolidada, que é uma base que é importante, eles conseguem fazer, após a votação, enviar esses dados para o INSS e, com isso, a gente consegue fazer a comprovação da vida e continuar com esse benefício ativo.
2: Agora, é importante aqui a gente destacar, né, que o voto é um exercício de cidadania, mas se a pessoa não for votar por algum motivo, inclusive por não ser obrigada,

0: né, no caso das pessoas com mais de 70 anos, existem outras formas de comprovação de vida, né, presidente? Ou seja, se a pessoa perder a oportunidade no voto, ela não vai ter o benefício ou a aposentadoria dela suspensa por isso?
1: Essa pergunta é muito importante. A finalidade dessa conversa aqui não é criar pânico. Então, se os nossos segurados, os beneficiários, não forem votar, temos diversas outras formas de fazer o batimento desses dados. Através, por exemplo, do CadÚnico único, de um comparecimento a uma perícia médica. Também, se eles não conseguirem fazer essa comprovação nos primeiros 10 meses após a última prova de vida, o INSS ainda notifica esse segurado para que, no prazo de 60 dias, eles possam comparecer a uma agência bancária onde eles recebem seu benefício ou fazer um acesso no meu INSS através da biometria.
2: Só reforçando, presidente, quem votar, então, não precisa fazer prova de vida por um ano.
1: Isso mesmo. A prova de vida no INSS, ela vale por um ano. E durante esse um ano, o INSS vai buscando os dados na base governamental para evitar que o segurado precise fazer algo para comprovar. A gente só vai solicitar essa comprovação se não conseguir encontrar dados nas bases públicas.
0: Agora, o que acontece quando a pessoa não faz a prova de vida? Ou seja, vocês buscam ali alguma movimentação que comprove que ela esteve viva, né, nesse período de um ano, estava viva. E o que acontece quando não é encontrado isso? O benefício dela é suspenso imediatamente? Ela é convocada a comparecer? Como é que funciona?
1: Primeiro, a prova de vida, ela é para benefícios de longa duração. Então, benefício por incapacidade, benefício assistencial, aposentadorias e pensões. Então, se o segurado, durante os 10 meses da última prova de vida, não fizer nenhuma ação, por exemplo, um empréstimo consignado com biometria, ou não fizer um CadÚnico, o INSS ainda faz a solicitação. Em 60 dias, ele não comprovando, a gente bloqueia o benefício, suspende temporariamente, mas assim que o segurado faz a prova de vida, esse benefício, ele é reativado automaticamente, sendo pago todos os atrasados. Então, não há perda para o segurado, isso é bom para deixá-los tranquilos.
2: E é sempre bom lembrar dos golpes, né, presidente? Se a pessoa receber algum contato solicitando dados pessoais, identificação facial, biométrica e achar alguma coisa suspeita, como é que ela pode se informar se se trata mesmo do INSS?
1: A primeira coisa que precisa ser feito é ligar para 135 de segunda a sábado, de 7 às 22 horas, para ter certeza que foi o INSS, ou entrar no aplicativo Meu INSS, onde tem lá um serviço, prova de vida, que ele pode verificar quando foi feita a última prova de vida e se está devendo essa informação. E, nessa pergunta, é importante frisar que o INSS não envia links, que o INSS não pede dados. Então, o segurado que recebeu uma mensagem do WhatsApp, um SMS, um e-mail com links, é bom não clicar e entrar diretamente em contato com o INSS.
0: Sempre é bom a gente reforçar aqui. Central 135, você diz que aí do seu telefone 135, o aplicativo Meu INSS, que também é possível baixar em qualquer plataforma, né, presidente?
1: Isso mesmo, e que tem um serviço específico lá, muito claro, onde o segurado pode ter certeza se a informação do pedido da prova de vida é verdade ou não.
0: Muito bem, nós conversamos com a Ana Cristina Silveira, presidente do INSS. Muito obrigada, presidente, pela sua entrevista à Voz do Brasil.
1: Obrigada, e é importante dizer que não criem pânico. Se for possível, votem para fazer sua prova de vida, mas há outros meios também de fazer a comprovação.
0: A conta de luz virá sem cobrança extra em outubro.
2: Isso porque a bandeira tarifária será verde no próximo mês.
3: A conta de luz terá a bandeira verde em outubro. Com isso, os consumidores não terão cobrança adicional da bandeira tarifária no próximo mês. A mudança da bandeira amarela para a verde foi confirmada pela Agência Nacional de Energia Elétrica, a ANEEL. Segundo a agência, o aumento das chuvas nas regiões sul e sudeste ajudou a estabilizar o nível dos reservatórios das hidrelétricas. Com condições mais favoráveis para a geração de energia, será possível reduzir o uso de fontes mais caras, como as usinas termoelétricas. O sistema de bandeiras tarifárias indica, mês a mês, as condições e os custos da geração de energia no país. Na bandeira verde, não há acréscimo na conta de luz. Entenda como funcionam as bandeiras em gov.br/ANEEL. Thaísa Vitória para a Voz do Brasil.
0: Cerca de 2.500 indígenas Yanomami, em Roraima, recebem até amanhã médicos especialistas do Ministério da Saúde, sem precisar

0: querem buscar atendimento nos centros urbanos.
1: A expedição do SUS no Polo Base Surucucu realiza procedimentos entre exames e consultas nas áreas de pediatria, clínica médica e saúde da mulher.
0: Os atendimentos priorizam crianças com desnutrição e problemas respiratórios, além de gestantes, idosos com doenças crônicas e casos graves de malária nas mais de 30 comunidades da região.
1: Os serviços são oferecidos no Centro de Referência em Saúde Indígena Chapori Yanomami e nas áreas de difícil acesso.
0: A secretária de Saúde Indígena do Ministério da Saúde, Lucinha Tremembé, destaca a importância da nova expedição.
2: A ida dos especialistas para dentro do território é de suma importância para que mitigamos e chegamos aí a uma redução considerável de tempo de espera e, com isso, a redução de óbitos por causas evitáveis.
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4: Oi, meu nome é Larissa Ferreira e a minha pergunta é: quantas redações eu devo treinar por mês?
5: Sobre redação, quem vai responder é o professor José Aguilera.
6: Você fazendo uma redação por semana, a cada 15 dias, em que você dialogue com um professor, com uma professora, que você reescreva a partir dos erros, limites, desvios que forem encontrados, está de bom tamanho. Escrever semanalmente é bom. Eu recomendaria, inclusive, para que, se você tem aí alguma limitação, um desafio para a escrita, se permita escrever pelo menos diariamente um parágrafo num caderninho seu, como foi o seu dia. Escreva um parágrafo somente dizendo: hoje o meu dia foi assim. Neste dia, observei tais coisas. O meu destaque para esse dia, escreva um parágrafo pelo menos por dia para que você exercite a disciplina do parar, pensar e escrever.
5: É isso aí. Se prepare e acompanhe as nossas dicas toda terça-feira aqui na Voz do Brasil e também na radiogov.ebc.com.br.
1: Instituições interessadas em apresentar projetos pela Lei de Incentivo ao Esporte vão ter até o dia 18 de outubro para apresentarem as propostas.
0: Os detalhes vamos ouvir agora na reportagem de Cleide Lopes.
7: A Lei de Incentivo ao Esporte permite que pessoas físicas e empresas destinem parte do imposto de renda devido para financiar projetos esportivos e paradesportivos. São projetos como o do Instituto Reação, no Rio de Janeiro, fundado há mais de duas décadas pelo judoca e medalhista olímpico Flávio Canto.
8: Resolvi dar aula de judô sem saber ainda do alcance, da força, e fui percebendo rapidamente que era muito poderoso. O Reação hoje está em 10 polos, está em 5 estados, e a nossa missão é gerar impacto real, né? Todo aluno que está lá tem uma estrutura de transformação robusta, dentro e fora do tatame, né? Em sala de aula e no tatame. E a lei de incentivo, quando aparece, muda muito o patamar do que a gente faz.
7: Os projetos atendem crianças, adolescentes e adultos de todo o país. E aqueles voltados à inclusão social recebem um incentivo maior, como explica o diretor de programas de políticas ao esporte do Ministério do Esporte, Frederico Costa da Silva.
9: Nós temos na própria lei uma possibilidade que aumenta a restituição do imposto de renda, que chega a 2% para a pessoa jurídica, pode chegar a 4% se for em área de vulnerabilidade social. Então isso é uma maneira de incentivar, como a própria lei diz, as entidades a aportarem naquilo.
7: No ano passado foram apresentados mais de 5.600 projetos e está aberto até o dia 18 de outubro o prazo para que organizações sem fins lucrativos e pessoas físicas e jurídicas de natureza esportiva escrevam propostas para garantir recursos da Lei de Incentivo ao Esporte em 2027. As entidades proponentes deverão se cadastrar previamente no Sistema de Leis de Incentivo, plataforma digital do Ministério do Esporte. Reportagem Cleide Lopes.
1: No momento da inscrição, é preciso observar os requisitos e as orientações disponíveis no sistema e apresentar corretamente a documentação exigida.
0: Para mais informações, acesse gov.br/esporte e clique na aba Ações e Programas.
1: Quem vai fazer a reaplicação do Exame Nacional para a Certificação de Competências de Jovens e Adultos, o Enseja, de 2026, já pode consultar o local da prova.
0: O Enseja é gratuito e voltado a jovens e adultos que não concluíram o ensino fundamental ou médio na

0: idade adequada.
1: Para quem busca a certificação do ensino fundamental, o exame será no dia 6 de outubro. Já para o ensino médio, a reaplicação acontece no dia 7.
0: Os locais estão disponíveis no cartão de confirmação de inscrição no sistema Enseja.
1: A partir de amanhã, as vigilâncias sanitárias de todo o país vão ter novas funcionalidades no Sistema Nacional de Controle de Receituários.
0: Entre as mudanças está a atribuição de numerações destinadas às notificações de receita eletrônica.
1: Outra novidade será a possibilidade de atribuir no Sistema Nacional de Controle de Receituários numerações destinadas à emissão de notificações de receitas eletrônicas.
0: Mas os usuários devem estar vinculados à instituição no cadastro da Anvisa.
1: Mais informações você encontra em gov.br/Anvisa.
0: E essas foram as notícias do governo federal.
1: Uma realização da Secretaria de Comunicação Social da Presidência da República.
0: Em produção da empresa Brasil de Comunicação.
1: Fique agora com as notícias do Poder Judiciário do Congresso Nacional. Boa noite.
0: Boa noite, até amanhã.

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2: Conselho Nacional de Justiça apresenta medidas para ampliar a segurança e a transparência dos precatórios.
3: Grupo de trabalho sobre modernização do sistema de justiça avança para análise de propostas.
2: Justiça do Trabalho condena a empresa de agrotóxicos por assédio eleitoral.
3: Boa noite, eu sou Marcela Luiz.
2: E eu sou Walter Lima.
3: Ao completar um ano como presidente do Supremo Tribunal Federal e do Conselho Nacional de Justiça nesta terça-feira, o ministro Edson Fachin apresentou diversas providências que têm sido adotadas para a construção da Política Nacional para o Tratamento Adequado dos Precatórios.
2: As medidas foram apresentadas durante a sessão do CNJ. Amicela Alves.
4: O objetivo de todas as medidas anunciadas é dar mais segurança, transparência e rastreabilidade aos créditos judiciais. Entre os feitos, Fachin destacou o lançamento da calculadora do cidadão de precatórios.
5: E uma calculadora de precatórios, que permitirá a qualquer pessoa conhecer o valor atualizado de seu crédito. Em novembro, será a vez do Painel Nacional de Dados, reunindo pela primeira vez informações sobre os precatórios de todo o Brasil.
4: O trabalho inclui diálogo com o Banco Central do Brasil, a Comissão de Valores Mobiliários e a Advocacia Geral da União.
3: O Grupo de Trabalho sobre Modernização do Sistema de Justiça realizou reunião no Supremo Tribunal Federal para consolidação das propostas recebidas.
2: O presidente do Supremo, ministro Edson Fachin, criou a comissão para formular propostas estruturais de curto, médio e longo prazo. Marcelo Della Libera.
6: O processo de participação social recebeu contribuições de 87 instituições, com centenas de propostas, como destaca o presidente do grupo de trabalho, Fernando Facuri Scaffi.
7: São centenas de propostas, porque vários grupos desdobraram aquilo em todos os itens aqui colocados, todos.
6: Entre as propostas apresentadas está o tema da inteligência artificial, como destaca o relator do grupo de trabalho, Neide Barros Belo Filho.
8: A outra gama de propostas foi a que gerou talvez mais discussão da última vez, talvez seja mais novidadeira delas, gira em torno de inteligência artificial e as plataformas eletrônicas também.
6: Os 6 subgrupos terão até 13 de outubro para organizar os trabalhos, discutir e votar as propostas sob sua responsabilidade.
3: Uma empresa de agrotóxicos foi condenada ao pagamento de indenização de R$100 mil por danos morais coletivos.
2: A condenação é referente a práticas configuradas como assédio eleitoral durante as eleições presidenciais de 2022. A decisão é da Justiça do Trabalho em Minas Gerais. Breno Perrucci.
9: De acordo com a ação ajuizada pelo Ministério Público do Trabalho, a empresa coagiu empregados a votarem em um candidato específico, sob ameaça de perda de emprego e com promessas de vantagens, como o 14º salário. Além da indenização, a decisão obriga a empresa a evitar qualquer prática irregular, sob pena de multa.
3: O STJ marcou datas para julgamento em sessões virtuais dos primeiros casos que serão submetidos à

0: o chamado filtro da relevância da questão federal.
1: Os julgamentos deverão ocorrer de 30 de setembro, a partir das 11h30 da manhã, até 7 de outubro. Fátima Uchoa.
2: O ministro Sérgio Cuquina, presidente da Comissão Gestora de Precedentes, Jurisprudência e Ações Coletivas, incluiu as demandas na pauta das três sessões especializadas do STJ. As partes e os procuradores poderão acompanhar as votações em tempo real. Em regra, a relevância da questão federal será analisada em sessão virtual e, se ela for reconhecida, os pedidos principais dos casos serão julgados depois em sessão presencial. Vale destacar que, embora todo o processo seja importante e mereça a atenção da Justiça, o papel do STJ é definir entendimentos que ultrapassem os interesses individuais das partes, como prevê o filtro da relevância.
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0: Uma boa noite.
1: E até amanhã.
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5: Eu sou Humberto Pinheiro e estes são os destaques de hoje do Jornal do Senado, que começa agora. Proposta cria o LGBTicídio e prevê pena de até 40 anos de prisão. Acesso de idosos a tecnologias para melhorar saúde mental aguarda votação na CDH. Consultor legislativo analisa causas de abstenção maior na votação para senador. Boa noite. Uma proposta recém-apresentada no Senado tipifica homicídios motivados por discriminação contra pessoas LGBTQIAPN+. O texto torna LGBTicídio crime hediondo e agrava penas para outras formas de violência. Repórter Pedro Pincer.
6: Um novo projeto no Senado cria o crime autônomo de LGBTicídio. A proposta define o delito como homicídio motivado por discriminação relacionada à orientação sexual, à identidade ou expressão de gênero, ou às características sexuais da vítima, reais ou presumidas, e prevê pena de reclusão de 20 a 40 anos. O projeto também propõe incluir o LGBTicídio no rol de crimes hediondos e alterar o Código Penal, a Lei das Contravenções Penais e a Lei Antirracismo. O senador Paulo Paim, do PT do Rio Grande do Sul, destacou os dados da violência contra essa população no Brasil.
7: Essa escalada de violência, agressão, morte, assassinatos, representa uma violação sistemática dos direitos fundamentais. A vida tem que estar sempre em primeiro lugar. A vida, a dignidade, a liberdade, a segurança, garantir que o Estado deve assegurar a todos. E a evidência é que não estamos diante de ocorrências isoladas.
6: Dados do 20º Anuário Brasileiro de Segurança Pública referentes a 2025 registram 3.481 ocorrências de racismo por homofobia ou transfobia, alta de 35,6% em relação ao ano anterior.
5: A Comissão de Direitos Humanos pode votar projeto que garante o acesso a tecnologias para preservar a saúde mental e intelectual da pessoa idosa. Repórter Patrícia Oliveira.
8: A proposta leva em conta o acelerado envelhecimento da população e o aumento da doença de Alzheimer e de transtornos como a depressão. Além de auxiliar a saúde mental, o projeto também prevê a capacitação no uso dessas tecnologias para a estimulação intelectual por meio de aplicativos e ferramentas digitais que exercitam funções mentais. Com a inclusão digital, os idosos vão poder ainda ampliar o acesso aos serviços de saúde por teleatendimento e monitoramento remoto, além de reduzir o isolamento social, como destacou a senadora doutora Eudócia do PSDB de Alagoas.
9: Ao estimular autonomia, participação social e a aprendizado contínuo, elementos essenciais para o envelhecimento ativo e saudável.
8: De acordo com o IBGE, o Brasil tem cerca de 9 milhões e 700 mil pessoas com 70 anos ou mais.

0: A Comissão de Assuntos Econômicos pode votar uma proposta que destina a renda de um concurso de loteria por ano ao Fundo Nacional para Calamidades Públicas. O texto também determina que os recursos reforcem a preparação de estados e municípios para enfrentar desastres naturais e eventos climáticos extremos. Repórter Marcela Cunha.
1: O projeto do senador Fernando Dueire, do PSD de Pernambuco, prevê que a renda líquida de um concurso anual de loterias seja destinada ao Fundo Nacional para Calamidades Públicas, Proteção e Defesa Civil, o FUNCAP. O valor corresponde ao que restar da arrecadação depois do pagamento dos prêmios, do imposto de renda sobre as premiações e dos custos de manutenção da loteria. Dueire afirma que o reforço no fundo pode ajudar estados e municípios a se prepararem para eventos extremos.
2: Os recursos permitirão que estados e municípios se preparem melhor para os desastres naturais, investindo em infraestrutura resiliente e em sistemas de alerta.
1: Na Comissão de Assuntos Econômicos, o relator, senador Hamilton Mourão, do Republicanos do Rio Grande do Sul, recomenda a aprovação do projeto com as mudanças feitas pela Comissão de Infraestrutura, entre elas, a que garante que a nova destinação não reduz os valores dos fundos que já recebem recursos dessas loterias.
0: Está na Comissão de Educação uma proposta que inclui nos projetos pedagógicos das escolas o atendimento adaptado para alunos com deficiência ou com necessidades específicas. De acordo com o texto, as escolas também deverão prever a institucionalização do atendimento educacional especializado, que é o conjunto de estratégias para eliminar barreiras que dificultam a aprendizagem. O objetivo da iniciativa é permitir que o ensino seja adaptado às características e necessidades dos estudantes, favorecendo a participação e o aprendizado em igualdade de condições. A medida já recebeu aval da Comissão de Direitos Humanos, onde teve parecer favorável do senador Flávio Arnes, do PSB do Paraná. Na ocasião, o relatório foi lido pela senadora Damaris Alves, do Republicanos do Distrito Federal. Ela destacou que os projetos pedagógicos das instituições de ensino devem incluir as flexibilizações necessárias, levando em consideração as particularidades dos estudantes.
3: Que o projeto pedagógico da escola deverá contemplar a flexibilização dos currículos, das metodologias, dos recursos educativos e dos processos avaliativos diferenciados.
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0: A taxa de votos brancos, nulos e abstenções nas eleições para o Senado costuma ser significativamente maior do que na disputa pela Câmara dos Deputados. Nas eleições de 2022, por exemplo, a soma de brancos e nulos para o Senado atingiu 18,7%, quase o dobro da registrada para os deputados federais. As informações com o repórter Douglas Castilho.
7: Enquanto a Câmara é eleita pelo sistema proporcional, com muitos candidatos em disputa e números de registro parecidos, o Senado adota o sistema majoritário, com menos candidatos, números muito diferentes e, por isso, uma digitação errada pode levar ao voto nulo mais facilmente. O consultor legislativo do Senado, João Trindade, ainda chamou a atenção para outro ponto, a falta de compreensão sobre a forma específica de renovação do Senado.
8: A gente tem um problema até de educação política mesmo do cidadão. Muita gente nem entende essa alternância de que numa eleição a gente elege um senador, na eleição seguinte elege dois senadores. Tem muita gente que descobre que tem um segundo voto para o Senado lá na hora.
7: A melhor dica é levar a cola com os números dos candidatos anotados e na ordem em que aparecerão na urna. Deputado federal, deputado estadual ou distrital, senador 1, senador 2, governador e presidente.
0: Hoje, 29 de setembro, é o Dia Mundial do Coração. A data incentiva a prevenção de doenças cardiovasculares. O Senado tem projetos de lei que tentam reduzir o índice dessas doenças. A reportagem é de Márcio Maturana.

0: Em cada 3 pessoas morre de doença cardíaca. Por isso, 29 de setembro é o Dia Mundial do Coração. O Senado analisa projetos de lei que podem contribuir para diminuir essas estatísticas. Na Comissão de Assuntos Sociais, está em discussão uma proposta que cria a Política Nacional de Prevenção e Controle das Doenças Cardiovasculares, no SUS. O texto é relatado pelo senador Dr. Irã, do PP de Roraima, que defende rapidez na aprovação.
1: É do interesse da sociedade, é de interesse do povo brasileiro, principalmente o povo que utiliza o nosso sistema único de saúde, que é o nosso maior patrimônio em termos de saúde no país e o maior do mundo.
0: A comissão analisa também outro projeto que busca a proteção de grupos vulneráveis, como idosos, e pode reduzir o risco de eventos cardiovasculares agudos associados a infecções.
2: Com trabalhos técnicos de Eliseu Caires, o Jornal do Senado fica por aqui. Acompanhe agora as notícias da Câmara dos Deputados. Boa noite e até amanhã.
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4: Câmara inclui abandono afetivo como regra para definir pensão alimentícia.
5: Frente da Saúde Mental lança guia para a regulamentação do ECA digital.
4: Relatório identifica 500 bilhões de reais em prejuízo anual com a pirataria.
5: Boa noite. Relatório apresentado na Câmara apontou prejuízo de 500 bilhões de reais por ano com a pirataria. O texto também sugere a criação de uma agência antimáfia, como informa o repórter José Carlos Oliveira.
6: A Comissão Externa sobre Atos de Pirataria e Agenda Brasil Legal aprovou o relatório parcial do deputado Júlio Lopes, do PP do Rio de Janeiro. O texto consolida denúncias apuradas nas audiências públicas e sugere propostas legislativas de combate mais efetivo à pirataria, contrabando, descaminho, sonegação fiscal e contrafação, ou seja, imitação ou cópia não autorizada. Segundo o relator, essas práticas provocam prejuízo anual de cerca de 500 bilhões de reais, considerando as perdas dos setores econômicos e a evasão tributária.
7: O que se consolidou no país nos últimos anos é uma economia subterrânea bilionária, altamente sofisticada, intrinsecamente articulada, com engrenagens do crime organizado transnacional, das facções armadas e das milícias territoriais.
6: O deputado identificou um processo de canibalização do mercado formal no Brasil por meio do controle territorial exercido por criminosos sobre a distribuição compulsória de botijões de gás e de serviços clandestinos de telecomunicações, a adulteração e o furto de combustíveis, o contrabando de cigarros e defensivos agrícolas, o desvio de energia elétrica, a invasão de plataformas de comércio eletrônico por produtos copiados e medicamentos falsificados. Para reverter esse quadro, Júlio Lopes defendeu transformação estrutural na capacidade de fiscalização do Estado, com investimento maciço em inteligência artificial, rastreabilidade de produtos, modernização do marco aduaneiro e urgente responsabilização dos intermediários digitais e marketplaces. O relatório é acompanhado de 3 proposições legislativas da Comissão Externa. Uma delas altera a Constituição para criar a Autoridade Nacional de Enfrentamento às Organizações Criminosas. Lopes a chamou de agência antimáfia.
7: Essa ação da ação antimáfia visa identificar exatamente aqueles que estruturam dentro do setor organizado o fornecimento e a sobrevivência de verdadeiras máfias em setores importantes como o do gás no Brasil.
6: Um projeto de lei cria o SINEOC, Sistema Nacional de Enfrentamento às Organizações Criminosas, com foco na articulação de vários órgãos públicos. O deputado garantiu que o sistema proposto não se choca com os já existentes, como o Sistema Único de Segurança Pública e a Estratégia Nacional de Combate à Corrupção e à Lavagem de Dinheiro.
7: O SINEOC não pretende substituir a mecanismos já consolidados. Seu propósito é diverso. É qualificar a articulação estratégica voltada especificamente à asfixia patrimonial, financeira e logística das organizações criminosas. A investigação de sua infiltração em mercados regulados, a cooperação internacional em caso de projeção transnacional.
6: O terceiro projeto da comissão reforça o combate à pirataria no comércio eletrônico e a pena em caso de violação de direitos de propriedade intelectual.
7: Queremos que haja imediato perdimento das mercadorias a fim de dar celeridade a esse procedimento.
6: Júlio Lopes explicou ter optado

0: pelo relatório parcial porque outras sugestões vão depender da configuração do governo eleito em outubro. Após a aprovação do relatório, foi lançado o Movimento Brasil Legal, também com foco no combate à pirataria. A comissão ainda aprovou requerimento para futuro debate sobre os impactos da publicidade de apostas online e de jogos de azar veiculada por plataformas de redes sociais e Big Techs. Da Rádio Câmara de Brasília, José Carlos Oliveira.
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2: Transportes. Covatti Filho, do PP do Rio Grande do Sul, defende a proposta de emenda à Constituição que limita o valor do IPVA a 1% do preço de mercado do veículo. O texto também muda a base da forma de cálculo do imposto, que passa a considerar o peso de fábrica do automóvel.
3: A PEC, apoiada por Covatti Filho, ainda prevê a possibilidade de os estados concederem descontos no IPVA para veículos menos poluentes. A mudança busca tornar a cobrança mais previsível com base nas características físicas dos automóveis, em vez de considerar apenas o valor de mercado.
2: Projeto de Guilherme Uchoa, do PSD de Pernambuco, exige que veículos oficiais da administração pública passem por regularização antes de serem leiloados. A medida estabelece a checagem obrigatória do Renavam e da base de índice nacional antes da transferência.
3: De acordo com Guilherme Uchoa, os órgãos públicos devem responder por problemas ocultos que impeçam o licenciamento pelo comprador. Para o deputado, a exigência protege o cidadão contra fraudes e impede o leilão de veículos oficiais com irregularidades graves.
2: Agricultura. Luciano Amaral, do PSD de Alagoas, apoia projeto que incentiva a plantação de hortas urbanas e a compra pública de alimentos produzidos perto dos locais de consumo. Relator na Comissão de Agricultura, ele aponta que a produção pode reduzir os custos de abastecimento.
3: Luciano Amaral afirma que a medida também pode ampliar a oferta de alimentos frescos, gerando renda em regiões que ainda dependem do transporte por longas distâncias. O parecer do congressista sugere a retirada do prazo de 180 dias para a regulamentação da futura lei.
2: Ricardo Salles, do Novo de São Paulo, defende projeto que proíbe os conselhos profissionais de cobrarem anuidades de empresas cuja atividade principal não seja privativa de profissão regulamentada. Segundo o deputado, a medida beneficia agroindústrias, produtores rurais e construtoras que contratam técnicos habilitados.
3: A proposta também anula autuações, multas e processos administrativos em andamento que estejam em desacordo com as novas regras. Ricardo Salles argumenta que a cobrança atual gera custos duplicados e indevidos para o setor produtivo.
2: Educação. Emanuel Pinheiro Neto, do PSD de Mato Grosso, apresentou projeto que inclui estudantes com dislexia entre os beneficiários da educação especial. A proposta altera a Lei de Diretrizes e Bases da Educação para assegurar o reconhecimento desses alunos em programas de ensino especializado.
3: Emanuel Pinheiro Neto explica que, embora a legislação já preveja acompanhamento, alunos com dislexia ainda não são reconhecidos como público da educação especial. Ele argumenta que a matéria busca corrigir essa diferença para que as escolas recebam recursos específicos.
2: Cultura. Betinha, do PL do Maranhão, é autora de projeto que reconhece o festejo de São Raimundo Nonato dos Mulundus, em Vargem Grande, como manifestação da cultura nacional. Realizada todos os anos em agosto, a celebração reúne romeiros em missas, novenas e procissões.
3: Betinha argumenta que a festa preserva tradições transmitidas entre gerações, fortalecendo a identidade cultural do Maranhão. A deputada ressalta que a celebração também movimenta o turismo religioso e o comércio local.
2: Saúde. A Frente Parlamentar para a Promoção da Saúde Mental lançou um guia para a regulamentação do ECA digital. A repórter Silvia Munhato traz mais detalhes sobre a iniciativa.
4: O Instituto de Estudos para Políticas de Saúde, o IEPS, o juntou, Iniciativa Brasileira de Saúde Mental de Crianças e Adolescentes, e a Frente Parlamentar Mista para a Promoção da Saúde Mental

0: lançaram o guia A Gente Usa, A Gente Decide. O guia pretende apoiar a implementação do ECA digital a partir da experiência do usuário jovem. Foram ouvidos jovens de várias regiões do país que construíram 14 recomendações para a regulamentação da lei, como explicou o presidente da Frente Parlamentar, deputado Pedro Campos, do PSB de Pernambuco.
1: Por isso, o guia A Gente Usa, A Gente

0: espaço de adoecimento dessas populações.
1: Entre as recomendações do guia estão a segurança por idade e supervisão parental, o controle efetivo de tempo de uso, o uso de algoritmos orientados ao bem-estar e a proteção contra padrões irreais de aparência. O guia A Gente Usa, A Gente Decide pode ser encontrado na página ieps.org.br. Da Rádio Câmara de Brasília, Silvia Minhato.
2: Carlos Sampaio, do PSD de São Paulo, quer instituir o Marco Legal da Reprodução Humana Assistida. O projeto regulamenta procedimentos como a fertilização in vitro e a seção temporária do útero, fixando a idade limite de 50 anos para gestantes e proibindo a comercialização de embriões.
3: Carlos Sampaio acredita que a falta de uma legislação específica sobre a medicina reprodutiva gera insegurança jurídica e sobrecarrega os tribunais. Ele acrescenta ainda que o texto autoriza a reprodução pós-morte mediante autorização expressa do falecido.
2: Alice Portugal, do PCdoB da Bahia, é autora de projeto que criminaliza a divulgação de notícias falsas sobre vacinas. Segundo a deputada, a medida busca combater a desinformação e proteger a população de doenças preveníveis por imunização.
4: Com tanta fake news sobre vacina, era necessário fazer um alerta à sociedade brasileira que não vacinar pode trazer de volta males que haviam sido exterminados do Brasil. Agora, por exemplo, estamos tendo vários casos de sarampo em São Paulo. E o sarampo havia sumido do nosso mapa de infecções, das chamadas doenças tropicais. Também poliomielite. Então não é possível você achar que vai ter novamente uma geração de pessoas sequeladas com deficiência por conta de um vírus terrível que pode matar e que com uma simples gota sublingual você consegue impedir que o ser humano desenvolva deficiências físicas.
3: O texto de Alice Portugal prevê detenção de 1 mês a 1 ano e multa para quem divulgar notícias falsas sobre vacinas previstas nos programas públicos de imunização. A proposta está em análise na Comissão de Constituição e Justiça da Câmara.
5: Segurança Pública.
2: Célio Studart, do PSD do Ceará, apresentou o projeto que proíbe a publicidade e a promoção de plataformas de conteúdo sexual e de acompanhantes em locais públicos. A restrição abrange vias públicas, transporte coletivo, praças, parques e eventos culturais e esportivos.
3: A proposta também proíbe que clubes, ligas e entidades esportivas tenham contratos de patrocínio com esse tipo de site. Na avaliação do deputado, a medida protege crianças e adolescentes da exposição precoce a conteúdos adultos em ambiente público.
2: Simone Marqueto, do PP de São Paulo, apresentou o projeto que obriga emissoras de televisão a divulgar gratuitamente informações sobre pessoas desaparecidas. Pela proposta, familiares ou representantes legais poderão solicitar a veiculação, que deverá começar em até 48 horas após a entrega do boletim de ocorrência.
3: Simone Marqueto considera que a televisão pode ampliar o alcance das buscas. O projeto também prevê a divulgação da foto do local do desaparecimento e de canais oficiais para contato em horários de ampla audiência.
2: Projeto de Antônia Lúcia, do MDB do Acre, autoriza o uso de mecanismos de choque elétrico não letal em tornozeleiras eletrônicas usadas por agressores enquadrados na Lei Maria da Penha. A deputada explica que o dispositivo seria acionado caso o agressor descumprisse a medida protetiva.
3: Pela proposta, o choque seria aplicado de forma gradual, podendo chegar à incapacitação física temporária em caso de insistência. Para Antônia Lúcia, a medida reduz a vulnerabilidade da vítima e pode evitar feminicídios.
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0: Justiça.
1: A Câmara aprovou uma proposta que coloca o abandono afetivo como regra para definir pensão alimentícia. A repórter Kate Nayane tem os detalhes.
2: A Câmara dos Deputados aprovou o projeto de lei que estabelece o abandono afetivo entre os critérios para definir o valor da pensão alimentícia de filhos com até 18 anos. A proposta altera o Código Civil para definir que o valor da pensão deve considerar a sobrecarga física e mental de quem tem a guarda da criança ou adolescente, caso seja comprovado o abandono afetivo por parte do pai ou da mãe. A relatora do projeto, deputada Laura Carneiro, do PSD do Rio de Janeiro, explica os diversos danos causados pelo abandono. No adulto responsável pela guarda do menor, pode gerar sobrecarga física e mental, capaz de afetar, inclusive, a capacidade de prover as necessidades da criança ou do adolescente. Já nos filhos, o abandono afetivo pode causar problemas de autoestima, ansiedade, depressão e dificuldades para estabelecer relacionamentos saudáveis. O texto aprovado mantém os critérios já existentes entre a necessidade de quem recebe e a possibilidade de quem paga. Ou seja, tanto as necessidades do filho quanto as possibilidades financeiras do genitor que paga a pensão devem ser consideradas. A proposta que estabelece o abandono afetivo entre os critérios para definir o valor da pensão alimentícia segue para análise no Senado. Da Rádio Câmara de Brasília, Kate Nayane.
3: Lúcio Moschini, do PL de Rondônia, propõe a reunião obrigatória de processos que discutam uso capião, posse ou propriedade referentes a um mesmo imóvel. A proposta determina que esses feitos sejam julgados conjuntamente, exceto para ações que já tenham sentença.
1: Lúcio Moschini frisa que a medida evita decisões judiciais conflitantes e garante segurança jurídica em disputas imobiliárias. Nos casos em que a junção não for possível por questões de competência, o texto estabelece que as ações correlatas fiquem suspensas até o julgamento da questão principal.
3: Luciano Amaral, do PSD de Alagoas, pede esclarecimentos ao Ministério da Justiça sobre interlocuções entre a Empresa de Investimento Esportivo SME e membros do Conselho Administrativo de Defesa Econômica. Ele quer investigar se houve tentativa de reverter uma punição antitruste.
1: Luciana Amaral afirma que o presidente da empresa enviou e-mails a clubes de futebol sugerindo proximidade com o CAD. O parlamentar ressalta que a apuração é indispensável para preservar a transparência e resguardar a imagem de imparcialidade do órgão regulador.
3: Daniel Agrobon, do PSD de Goiás, é autor de projeto que permite aos cidadãos bloquear preventivamente seu CPF contra a contratação de empréstimos ou abertura de contas. A proposta garante ao consumidor o direito de ativar e desativar o bloqueio, seja por modalidade, limite de valor ou período determinado.
1: Daniel Agrobon argumenta que a medida dá mais autonomia ao cidadão para se proteger das fraudes digitais. Ele acrescenta que caso os bancos descumpram a restrição imposta pelo titular do CPF e efetuem uma operação indevida, devem devolver em dobro o valor do prejuízo causado.
0: Política.
3: Eli Borges, do Republicanos, do Tocantins, elogia a atuação da Frente Parlamentar Evangélica na Câmara. O deputado comenta que o grupo atuou em pautas relacionadas à liberdade religiosa, à educação e à defesa da família.
4: Nós retiramos em todos os momentos a doutrinação ideológica nas escolas. Nós conseguimos garantir, nos termos da lei, ampliar esta segurança para que a liberdade religiosa não fosse confrontada por alguma decisão judicial. Nós conseguimos evoluir nas questões orçamentárias do governo, que vinham com recursos, por exemplo, para uma criança mudar de sexo aos 8 anos de idade, e garantido isso pelo recurso do SUS.
1: Eli Borges cita ainda a ampliação da imunidade tributária para igrejas e a atuação da frente contra propostas relacionadas ao aborto e a mudanças nas regras sobre a autoridade dos pais na educação dos filhos. Ele acredita que essas ações fortaleceram os valores defendidos pela bancada evangélica.
3: Termina agora o jornal Câmara dos Deputados, produzido pela Rádio Câmara, com trabalhos técnicos de Wellington Teles e apresentação de Luciana Vieira e Val Monteiro. Boa noite.
1: A voz

0: Brasil volta amanhã. Uma boa noite para você.
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1: 22:07.
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7: Olá, uma boa noite para você. Hoje é terça-feira, dia 29 de setembro de 2026. Eu sou o Lázaro Neto e começo com você mais uma edição do Show da Noite, aqui pelas ondas da 94.7, a sua nova Paranaíba. Para começar com você, tem Rio Negro e Solimões, a fila também.

0: 30 minutos.
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7: Estamos de volta aqui na sua 94.7 com o Show da Noite, com Eliane Camargo, palavreado caipira.

ótimo. Vocês são maravilhosos também. Uhul! Obrigada.

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2: 22:42.
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1: 23:04.
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1: 23:17.
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1: 23 horas e 39 minutos.
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1: 23:52.
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9: Estamos de volta aqui na sua 94.7 dessa terça-feira com o Show da Noite com a Leia Radim. Valeu, enquanto durou.

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3: A 94.7 com Cleiton e Camargo, quando anoitece. Eu fico por aqui, eu estou de volta amanhã, quarta-feira, meiuca da semana, com mais uma edição do Show da Noite. Um abraço para todo mundo. Você fica agora com Cleiton e Camargo, quando anoitece.

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1: Obrigado por você, Léo. Valeu, grandão. 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
0: Com fé em Deus.

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4: 5 horas e 24.

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2: Alô, Itumbiara, alô, região, alô, amigos, o meu bom dia. Está começando aqui pela Paranaíba mais um programa, o Bom Dia Sertanejo. Hoje, quarta-feira, dia 30 de setembro de 2026, vamos juntinhos até às 7 da manhã com muita música para você. A apresentação é minha, Franklin Gaspar. A partir de agora, né, você me faz companhia com os meus amigos aí que já estão na sintonia, né? Meu amigo Jadir de Oliveira, bom dia. Um abração também lá para meu amigo Wellington Tomás de Ituiutaba, Minas Gerais. A Célia Maria do Alcides Rodrigues, bom dia, né? Também a Dirce do Jucarantes, bom dia também, minha amiga, tudo de bom. Eu quero abraçar também o Zé Marcos lá na sintonia também. Minha prima Janice, a Janice lá da rua Rubens José Tavares, no bairro Marulina. Um grande abraço. Meus amigos aí, o Ricardo e o Marcos, na panificadora Pedacinho do

Daniel, um grande abraço para vocês aí, meus amigos. Bom trabalho aí, boa semana, né? Eu quero abraçar também a Dirce, também que eu já falei, né? A Dirce e a sua filha, a Dorinha, né? E a sua filha Elaine, né? Um grande abraço para você também. E obrigado pela audiência. Vamos de música, trazendo agora o Zico e Zeca, Duas Balas de Ouro. Depois Abel e Caim, Chuva de Saudade. Em seguida, Garcia e Zé Matão, Passagem do Destino. E fechando com Zé Fortuna e Pitangueira, Eu Não Sei Se Caso. Eu Não Sei Se Caso.

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2: 5:38.
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4: O sucesso não para. Você está na sintonia da Paranaíba e o programa Bom Dia Sertanejo. São 5 horas e 39 minutos, né? Vamos seguir em frente com o nosso programa. Eu quero abraçar minha amiga Joana de Araporã, né? Está lá curtindo o nosso programa. O Oswaldo em Centralina. Minha amiga Glória Maria também em Centralina. Bom dia. Eu quero abraçar também, deixa-me ver aqui quem mais está na sintonia, né? Os meus amigos aí, o Hélio da Rua Leopoldo de Bulhões, né? Meu amigo Luiz do Jornal Plural, bom dia. Alô, meu amigo Valtênis da Garagem, lá na sintonia, grande abraço. Eu quero abraçar também a minha amiga Suênia Aparecida de Brito, a Socorro do Ferreira da Costa, bom dia. Um abração lá para a minha amiga... A Naísa, lá do Jornal de Balde, né? A Nivaldo Ricardo Pontezinha, também o Milton Elisete no Serandi e a Nelcina, né? A Nelcina do bairro Planalto. Eu quero abraçar também o meu amigo Lanzudo daqui Pé Calçado, né? Meu amigo Edilson Coelho, um bom dia. Eu quero abraçar também a meu amigo Sinibaldo e a dona Julieta, ali na rua Rio Verde, perto da Casa de Carne Espartata. Um grande abraço. Abração também para a minha amiga Salma da Rua Goiás, sua filha Ana Marta, o Martelinho, doutora Camila, doutor Felipe, a Elaine da Limpiclin, né? Bom dia, minha amiga, tudo de bom, viu? Uma ótima semana. Eu quero abraçar também o meu amigo Juquinha da Saúde, da Avenida Anguera, meu amigo Oswaldo, lá em Santa Aninha, que eu já falei, né? Um grande abraço. A minha amiga... deixa eu ver aqui quem mais...

Que tem muita gente aqui ouvindo o nosso programa aqui. O meu amigo Clóvis do Buriti 3, né? Bom dia para você, meu amigo Clóvis. O Zezão, lá da Ponte Fundo, né? Grande abraço para você, meu amigo Zezão. Tá lá ligadinho na Paranaíba, né? Boa quarta-feira, meu amigo. Eu quero abraçar também o Leomar do Jardim Liberdade, né? A Yolanda Quintino. E o Divino Luiz, lá do Selma de Ângeles, bom dia. Eu quero abraçar também a minha amiga Marlene Bonifácio, né? Marlene Bonifácio do Dona Sinica, o Cário Batista da CB Imobiliária, também a Hilda da Vila Vitória 2, né? Aquele abraço, pessoal. Daqui a pouco eu mando mais abraços. E vamos de música, essa próxima música. Vai lá para o meu amigo Wellington Tomás, lá de Ituiutaba, Minas Gerais. Ele mandou uma mensagem para a gente aqui. Bom dia, meu amigo comunicador da Rádio Paranaíba FM 94.7. Franklin Gaspar passa para a nossa apreciação a música com Zé Carreiro e Carreirinho, Boi Soberano. Um forte abraço, tchau e obrigado pela atenção e gentileza. Fica com Deus. Sou o Wellington Tomás, da cidade de Ituiutaba, do bairro Alcide Junqueira. Deixa eu procurar sua música aqui. Já já eu rodo para você, né? Vamos, primeiramente, então, a Inezita Barroso com a música Eu Me Agarro na Viola, depois o Boi Soberano com Zé Carreiro Carreirinho, em seguida Raul Torres e Florêncio, Pingo d'Água, e fechando com Tibagi Miltinho, A Mulher do Meu Amigo.

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1: E a hora certa.
2: 5:54.
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14: 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Eu quero abraçar agora minha tia Betinha, né? Lá em Uberlândia, Minas Gerais, né? Bom dia, Betinha. Virou nossa ouvinte número um do programa, né? Ouvindo aí todos os dias. Bom dia, viu? É, você e seu esposo aí, que me fugiu o nome aqui, deixa eu ver aqui.

Eu quero abraçar também a minha amiga Dorinha, sua filha Elaine, né? Tá lá curtindo o nosso programa também. Um grande abraço. Eu quero abraçar também meu amigo Edson Gonçalves, também o seu irmão Demerval, né? Muito obrigado aí pela audiência. Ah, e vamos de música. Trazendo agora o Zique Zeca, Sim a Joana.

0: 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E a hora certa.
1: 6:09.
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5: Você está na Sintonia da Paranaíba, 94.7, programa Bom Dia Sertanejo. São 6:10, 6:10. Deixa eu abraçar a minha amiga Socorro, meu amigo Niltinho, né, primeiramente, bom dia. Depois a minha amiga Socorro do Ferreira da Costa, bom dia. O Jardim de Oliveira, né, tá pedindo para mandar a música com Pedro Bento e Zé da Estrada, Serenata do Amor, né, oferecendo para todos que gostar. Vou rodar para você agora, meu amigo. Um grande abraço para você. E depois do Pedro Bento Zé da Estrada, do meu amigo Jardim de Oliveira, né, tem também a Genise da Rua 14. Ela está a fim de ouvir a música do Milionário e José Rico, né? Decida, oferecendo para todos que gostaram da música. Obrigado você, minha amiga, pela a sintonia. A Joyce da Fazenda Águas da Prata, bom dia para você, minha amiga, tudo de bom, um grande abraço. E vamos de música então, trazendo a primeira música, o Fuscão Preto com Zé Tapera e Teodoro. Essa música vai lá para o meu amigo Edson Gonçalves da Chácara Arizona. Tá ele, o irmão de Merval e toda a família curtindo

nosso programa, obrigado pela audiência. Em seguida, Pedro Mendes da Estrada, Serenata do Amor. Depois, Milionário Zé Rico, Descida. E fechando o nosso bloco, tem o Nenete Dorinho, aliás, é isso, é o Nenete Dorinho, Louco de Amor. Bom dia.

0: 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E a hora certa.
1: 6 horas e 24 minutos.
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10: 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São 6 horas mais 25 minutos. Eu quero abraçar agora meu amigo Heleno. Bom dia, meu amigo.
11: Bom dia, grande amigo Flávio Gaspar. Bom dia, Rodrigo. Feliz quarta para todos. A canção hoje com o Cleiton Canário, quando o grande amor se faz.

Capitã Brasil, Juquim da Saúde, meus queridos, todo mundo de viagem, meu amigo Lando Bacaneira, além da Francesca Rosa, quase meu amigo, já na série, a família de Santos. Na batalha, vou fazer entregar, meus irmãos Pedro Gosto, Chiquinho Marilhante, Chiquinho Marilhante do Max, João Paz da Pio, cantor das multidões, Nenino do Panamá, Maria Lanzoso.

0: Grande abraço, meu amigo Heleno, tudo bom? Uma ótima quarta-feira. Eu quero abraçar também o meu amigo, o Otávio Rastrello, né? Bom dia, meu amigo.
1: Fala, meu amigo Fernando Gaspar, bom dia.
0: Bom dia.
1: Vou falar uma música aí, Velha Fortuna, de Bonança Rival. Daqui para um esposo aqui que tá lavando a casa cedo, ela gosta de ouvir essa música, a Velha Fortuna, que ela lembra do pai dela. Aí eu quero oferecer também pro

0: Danilo, Bafospeno, Domingão Berranteiro, Luquinho da Saúde, Zezão da Votebá, que é esse povo dele, o Paulinho da Marolina, o Chão ali da 16, Mestre de Obra, também para o Luizão do Zé Nobóis, para toda a minha equipe de trabalho, né? Também com o Rádio Ligado, para todos nós, estamos juntos. Vamos ouvir aí Vera Porteira do Lourenço Dorival e eu ofereço para todos que estão com o Rádio Ligado. Bom dia.
1: Grande abraço para você, meu amigo, tudo de bom, uma ótima semana. E vamos ouvir a sua música, né? Antes eu também quero abraçar o meu amigo Peninha do Bairro Afonso Pena, né? A Célia Maria do Alcides Rodrigues, né? Um grande abraço para você. Meu amigo Luiz Gomes, bom dia, meu amigo, tudo de bom para você. A Dorinha da Cidade Jardim, né? Um grande abraço para você, minha amiga, tudo de bom. Sua filha Elaine também, né? Lá na sintonia. Um grande abraço e vamos ouvir meu amigo Peninha também, né? Bom dia, meu amigo.
2: Bom dia, Frank Caspar. Frank, se detalhe é para nós dirigir o menino e a Rosa. Manda Maria Alice, Fernanda, Ana, Javier, Patinha, Nino, Roberto, Felizeiro, Zé Humberto, Ed Gonçalo, Deneval, Otávio Rastelo, Terras Penil, Dona de Selena, do Brasilino, e para vocês aí do rádio, mais muito obrigado, um bom dia, fique com Deus.
1: Grande abraço para você, meu amigo, tudo bom, uma ótima semana. E vamos de música então, né? Daqui a pouco eu atendo a minha amiga Dorinha, né? Então vamos ouvir primeiramente Cleiton Camargo, Quando um Grande Amor Se Faz, depois o Lourenço Lorival, Velha Porteira, em seguida Irineu, O Menino e a Rosa, e fechando com Carlito Baduí, Inhozinho, Saudade do Meu Benzinho.

0: certa.
1: 6 horas e 42 minutos. 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
15: É a Paranaíba de Itumbiara, 94.7, o programa O Bom Dia Sertanejo, né? Está quase no fim, daqui a pouco tem o horário eleitoral e logo após o Jornal da Paranaíba, né? Com o amigo José Carlos Carol. Eu quero abraçar agora minha amiga Dorinha, né? Bom dia, minha amiga.
16: Bom dia, Fernando. É a Dorinha. Como é que tá? Tudo bem? Graças a Deus, né? Calor não dá nada, né? Hoje vai ser meio fresco, mas pra mim é pra onde começa. Manda uma mão aqui pra mim, por favor. É a Dorinha. Tô aqui te ouvindo, tá? Muito obrigado.
15: Abração pra você, minha amiga. É, vou rodar para você então a música do Guilherme Silva, Meu Cavalo Sabe, né? Um grande abraço para você, minha amiga, boa quarta-feira. Depois eu quero abraçar também o meu amigo Gustavo Vinícius, lá do Dona Sinica, né? É, um grande abraço para você. Não posso tocar essa música agora, meu amigo. Um grande abraço para você, viu? Que agora é só música sertaneja, viu? É, também abraçando o Luciano do Jucarantes, né? Bom dia. Meu amigo Luciano do Frango Assado também, né? Tá lá curtindo o nosso programa. Bom dia. E eu quero abraçar também a Cileusa da Avenida Pitangui, também a Júlia de Araporã, né? Vou rodar para você agora o Tião Carreiro e Pardinho, né? Deixa eu ver aqui qual música que eu vou rodar aqui. O Rancho dos IPs para você, viu, minha amiga? Um grande abraço. E vamos de música, daqui a pouco então o horário eleitoral. Primeiramente o Guilherme Silva, a música Meu Cavalo Sabe, depois o Tião Carreiro e Paraíso, né? Rancho dos IPs, lá para a Joana de Araporã e o Oswaldo e Centralina, né? Ela está oferecendo para o Oswaldo em Centralina. Em seguida as irmãs Castro, Cantineiro, e fechando com o Cascatinha, né?

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1: E a hora certa.
2: 6:58. 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
15: Bem, gente, assim chegamos ao final de mais um programa, né? Bom dia, sertanejo, né? Infelizmente não vai dar tempo de rodar sua música, viu, meu amigo Maria da Horta? Depois no show da manhã eu rodo pra você. Fica agora com o horário eleitoral gratuito.
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1: 7:25. 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

0: As principais manchetes de hoje do Jornal da Paranaíba. Coreia do Norte ameaça Coreia do Sul após acusação por explosão de mina. Estudo da Fiocruz avalia PrEP de longa duração para a prevenção da AIDS. Dono de imobiliária é preso em Goiânia por suspeita de golpes de R$1 milhão. Outubro começa com a festa de Nossa Senhora Aparecida. Rafinha é cortado da seleção e não viaja para amistoso com a Índia. 7:28, está começando o Jornal da Paranaíba.
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0: Bom dia! 7:29, hoje dia 30 de setembro, comemora-se o Dia da Secretária. Homenagem ao trabalho dessas profissionais, a data marca o nascimento de Lilian Solis, a primeira mulher a usar uma máquina de escrever em público. Comemora-se também o Dia Nacional do Jornaleiro. Celebra os profissionais responsáveis pela distribuição e venda de jornais e revistas. Dia Internacional, Dia Mundial da Tradução, data oficializada pela ONU e pela Federação Internacional de Tradutores para reconhecer o papel da tradução na aproximação entre os povos. Dia de São Jerônimo, data litúrgica dedicada a São Jerônimo, santo conhecido por traduzir a Bíblia para o latim, considerado o padroeiro dos tradutores e estudiosos das escrituras. 7:30. De acordo com o site climatempo.com.br, a previsão do tempo para hoje em Itumbiara é de dia de sol com um aumento de nuvens a partir da tarde. Não chove. Temperatura mínima na madrugada foi de 24 graus e a máxima pode chegar a 38. Umidade relativa do ar variando entre 32% e 72%. Ventos com velocidade média de 6 km por hora. O sol nasceu às 6 horas. Irá se pôr às 18:14. 7:30.
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0: A Coreia do Norte afirmou ontem que a Coreia do Sul pagará um preço por atribuir a Pyongyang a culpa pela explosão de uma mina que feriu gravemente dois sul-coreanos na fronteira desmilitarizada e alertou que retaliará caso o Sul abra fogo contra suas tropas. O ministro da Defesa da Coreia do Sul declarou nesta terça-feira que minas norte-coreanas causaram uma explosão na semana passada e que o país tomaria medidas. A Coreia do Sul, em conjunto com o comando da ONU, que supervisiona o armamento da guerra da Coreia, vem investigando a explosão que, em 21 de setembro, feriu três militares sul-coreanos integrantes de uma equipe em missão de reconhecimento dona dentro da ZDM, que possui 4 quilômetros de largura. As tribos da Coreia do Sul estão tentando fabricar provas materiais para comprovar isso, depois de transferirem a culpa pelo incidente para o outro lado, disse Kim Jong, irmã do líder norte-coreano, em comunicado divulgado pela agência de notícias oficial KCNA. Kim é considerada uma confidente influente de seu irmão e frequentemente se pronuncia publicamente sobre questões externas. Os mentores da provocação devem estar preparados para pagar o preço pela farsa que eles mesmos criaram, afirmou ela. Em uma atitude baixa e suja, típica dos tribos da Coreia do Sul, disse ela, tal farsa não é novidade alguma, acrescentou. Ela também afirmou que as tropas norte-coreanas jamais cruzaram a linha de demarcação militar que atravessa o centro da ZDM. A Coreia do Sul declarou acreditar haver indícios de que soldados norte-coreanos ultrapassaram a linha da fronteira enquanto realizavam

0: obras de fortificação. Kim afirmou que o Norte não escondeu seus trabalhos de construção de barreiras na área para reforçar a fronteira, e isso é apenas um exercício pleno de soberania, sem qualquer finalidade militar. No entanto, o Sul estaria provocando tensão ao disparar tiro de advertência sobre protesto de que tropas norte-coreanas estariam violando a fronteira. Caso os tiros reais sejam disparados contra seus soldados, o Norte retaliará imediatamente, disse Kim. 7:32. Uma autoridade saudita de alto escalão negou ontem relatos sobre uma reunião entre autoridades sauditas e israelenses, depois que a imprensa de Israel noticiou que o primeiro-ministro Benjamin Netanyahu havia se reunido com autoridades no Oriente Médio, incluindo uma autoridade saudita, durante sua recente visita aos Emirados Árabes. Netanyahu visitou Abu Dhabi no domingo e reuniu-se com o presidente dos Emirados Árabes. A visita foi confirmada por autoridades tanto de Israel quanto dos Emirados. Uma fonte israelense, a partir da visita, disse à CNN que a reunião que havia sido anunciada foi dominada por discussões sobre o Irã, um cenário no qual os dois países têm aprofundado sua cooperação, inclusive durante o atual conflito envolvendo o país. Os dois líderes discutiram as relações bilaterais entre Emirados Árabes Unidos e Israel e formas de fortalecê-las e desenvolvê-las ainda mais. O gabinete do primeiro-ministro de Israel informou que a reunião concentrou-se no fortalecimento das relações entre os dois países e em desafios regionais. A comitiva incluiu a esposa de Netanyahu, o chefe do Conselho de Segurança Nacional, o chefe do Mossad, um secretário militar e um assessor político, segundo o gabinete. Essa viagem em comum ocorre exatamente um mês antes das eleições israelenses de 27 de outubro, em meio a uma crescente polêmica política em Israel, motivada por reportagens. Separadamente, a revista The Atlantic noticiou que o chefe de inteligência do Egito viajou a Israel 26 de setembro de 2023 para alertar que a situação em Gaza iria explodir. Além disso, no domingo, o jornal informou que houve pelo menos 3 alertas egípcias transmitidos a Israel sobre Gaza, o último deles em um telefonema para Netanyahu poucos dias antes do ataque. 7:35.
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0: Após diálogo com o Conselho Federal de Contabilidade e o Serviço Brasileiro de Apoio às Micro e Pequenas Empresas, os micros e pequenos empresários ganharam mais um mês para se adaptarem à reforma tributária. O comitê gestor do Simples Nacional prorrogou o prazo de adesão ao Simples Regime Simplificado de Tributação para quem fatura até 4,8 milhões por ano. A opção pelo Simples Nacional poderá ser solicitada até 15 de outubro de 2026. As empresas optantes que desejam recolher o imposto sobre bens e serviços e a contribuição sobre bens e serviços pelo regime regular terão até 30 de outubro para registrar a escolha. Por causa do novo sistema tributário, o Comitê Gestor do Simples Nacional antecipou a escolha do regime tributário. As empresas que desejarem ingressar no regime em 2027 podem fazer o pedido desde 1º de setembro de 2026. Até então, a opção pelo Simples era realizada em janeiro de cada ano. O novo prazo foi regulamentado por resolução editada na última segunda, em edição extraordinária no Diário Oficial da União. As normas incorporaram ao regime simplificado o imposto sobre bens e serviços e a contribuição sobre bens e serviços, tributos criados pela reforma tributária sobre o consumo. 7:37. Estudo da Fiocruz avalia PrEP de longa duração para prevenção de AIDS. Carolina Pessoa.
5: Um estudo inédito da Fiocruz, em parceria com o Ministério da Saúde, avaliou a implementação da profilaxia.

0: profilaxia pré-exposição de longa duração para prevenir a AIDS, diferentemente do tratamento atual adotado no SUS, que previa a ingestão diária de comprimidos. A nova opção usa uma injeção a cada 2 meses. A pesquisa contou ainda com a participação da Agência Internacional de Saúde Global, UNITAID, e da OMS, Organização Mundial da Saúde. Segundo os pesquisadores, os resultados apontam maior proteção e adesão pelos usuários, reduzindo consideravelmente a incidência do vírus HIV. Brenda Hoogland, pesquisadora do Laboratório de Pesquisa Clínica em HIV, AIDS, IST e hepatites da Fiocruz, resume as vantagens da nova profilaxia.
1: Pode beneficiar principalmente aquelas pessoas que buscam um método de prevenção ao HIV, mas que têm dificuldade no uso diário dos comprimidos ou alguma contraindicação. Permite que a escolha do método de prevenção seja centrado nas necessidades individuais de cada pessoa.
0: A pesquisadora confirma ainda que o Ministério da Saúde tem interesse em adotar o método, mas a medida ainda depende do cumprimento de etapas.
1: Essa incorporação envolve algumas etapas, entre elas, desenvolver o protocolo com as diretrizes de uso no SUS e realizar capacitação de estados e municípios.
0: O estudo acompanhou pouco mais de 1.200 participantes voluntários em 6 cidades brasileiras, entre outubro de 2023 e setembro de 2024. O uso da profilaxia pré-exposição de longa duração teve início no mesmo dia da primeira consulta. O grupo que recebeu a nova profilaxia teve apenas 3 novas infecções no período. O resultado representa uma redução significativa em comparação ao grupo que utilizou o método atual, que apresentou 18 novas infecções. Além disso, a adesão ao prazo das injeções atingiu 92%. Os usuários também garantiram a proteção pela profilaxia em 90% dos dias de acompanhamento, enquanto no método atual do SUS, esse índice é de 35%. Da Rádio Nacional no Rio de Janeiro, Carolina Pessoa.
2: 30 minutos. 9% dos professores de educação básica pública no Brasil não tinham qualificação entre 2024 e 2025, segundo o relatório da Organização para a Cooperação e Desenvolvimento Econômico, divulgado nesta terça-feira. O percentual é próximo à média dos países da organização, de 9,1%. O indicador considera professores sem diploma, sem certificação ou sem formação pedagógica. O panorama da educação aponta que a contratação de professores sem qualificações consideradas padrão ocorre frequentemente em razão da escassez de profissionais. A publicação deste ano analisa as causas da falta de docentes e seus impactos nos sistemas educacionais. No Brasil, a falta de professores é mais acentuada em determinadas regiões e disciplinas. Segundo a OCDE, as dificuldades de recrutamento costumam ser maiores em áreas remotas ou mais vulneráveis e se concentram especialmente em matemática e ciências naturais. Apesar da redução no número de estudantes, o Brasil ampliou o número de professores nos anos iniciais do ensino fundamental. Entre 2015 e 2024, o número de docentes cresceu 4%, enquanto as matrículas caíram 7%. 7h41. Dino pede que CNJ faça ampla auditoria sobre pagamento de precatórios. Pedro Lacerda.
3: O ministro do Supremo Tribunal Federal, Flávio Dino, pediu que o Conselho Nacional de Justiça faça uma auditoria ampla sobre o pagamento de precatórios, que são dívidas do governo reconhecidas pela Justiça. O ofício foi enviado nesta terça-feira ao presidente do STF e do CNJ, Edson Fachin. Dino cobrou que o Conselho apure não só os pagamentos futuros, mas também os que já foram feitos. O objetivo é descobrir se algum valor saiu de forma irregular nos últimos anos e, se for o caso, devolver o dinheiro aos cofres públicos. Para o ministro, cancelar alguns precatórios não basta. Ele defende investigar quem comprou esses créditos, quem geriu os fundos envolvidos e por onde o dinheiro passou. Segundo Dino, em alguns casos, depois que o crédito é repassado a terceiros, o cálculo muda e a dívida do governo cresce. O foco no momento são os precatórios de usinas de açúcar e álcool, que cobram da União prejuízos causados pelo tabelamento de preços nos anos 80 e 90. Parte desses créditos foi comprada pelo Banco Master, que é alvo de investimento.

0: investigação da Polícia Federal. Na semana passada, o CNJ mandou cancelar 16 precatórios do Tribunal Regional Federal da Primeira Região em um total de R$4,7 bilhões. O Conselho ordenou na última segunda-feira o cancelamento de mais 14 precatórios, que somam cerca de R$1,8 bilhões. Todos foram emitidos antes da conclusão do processo. O caso ganhou força com a revelação de um contrato que pode chegar a R$427 milhões entre o Master e o escritório da advogada Camila Ramos, mulher de um desembargador do TRF1 que já é investigado pelo CNJ. O acordo firmado estabelece que os honorários dependeriam de vitórias na justiça, que poderiam liberar mais de R$8,5 bilhões em precatórios. O escritório diz que não recebeu nenhum pagamento. Mensagens extraídas pela Polícia Federal do celular do ex-banqueiro Daniel Vorcaro mostram que seus assessores chamam a advogada e o desembargador de integrantes da turma do KN. A sigla seria uma referência ao ministro do STF, Cássio Nunes Marques. Em outra conversa, uma advogada comemora um voto do ministro em ação do setor sucroenergético. Nunes Marques nega ter trocado mensagens com Vorcaro e diz que nunca autorizou ninguém a falar em seu nome. Ainda nesta terça-feira, o ministro Gilmar Mendes também pediu a Fachin uma inspeção extraordinária nos tribunais regionais federais. Fachin afirmou que o CNJ prepara novas regras para normatizar o pagamento de precatórios. Da Rádio Nacional em Brasília, Pedro Lacerda.
1: 7h44. O ministro André Mendonça, do Tribunal Superior Eleitoral, decidiu nesta terça-feira liberar uma postagem da deputada federal Érica Hilton, que mencionou polêmica envolvendo a Nossa Senhora Aparecida. Mendonça aceitou recurso protocolado pela deputada para rever a decisão que determinou a retirada da publicação. Na postagem, Érica mencionou que o projeto foi apresentado por um ex-deputado em 2007 e já foi arquivado. Ela citou ainda que o retorno do debate pelas mãos de Flávio ou pelas mãos de seus aliados deveria ser observado com cautela, referindo-se ao candidato à presidência Flávio Bolsonaro. Para Mendonça, a postagem deve ser liberada porque não reproduz fato inverídico. Examinada especificamente a publicação de manifestantes, verifico que ela, de fato, não reproduz o núcleo factual, considerando notariamente inverídico, decidiu. O caso envolveu as postagens sobre Nossa Senhora Aparecida, começou no último final de semana e foi parar no Supremo Tribunal Federal. Na quinta-feira, o humorista Antônio Tabet publicou na rede social X: a família miliciana odeia tanto mulher preta que resolveu atacar Nossa Senhora Aparecida. A pedido de Flávio Bolsonaro, André Mendonça ordenou a retirada da postagem e dos conteúdos semelhantes, sobre a justificativa de que a publicação teria disseminado notícia falsa a respeito do candidato. Apesar de não ter sido citado na postagem, o candidato alegou que o texto foi inserido no contexto da mensagens falsas que atribui a ele a apresentação de um projeto de lei para retirar de Nossa Senhora Aparecida o título de padroeira do Brasil, fato que ele nega. 7h46. TSE decidirá sobre postagens envolvendo Nossa Senhora Aparecida. Rafael Guimarães.
2: O presidente do Tribunal Superior Eleitoral, ministro Nunes Marques, marcou para esta quarta-feira o julgamento virtual do caso envolvendo a retirada de postagens sobre Nossa Senhora Aparecida das redes sociais. A sessão está prevista para começar às 10 horas da manhã. Na semana passada, atuando como ministro do TSE, André Mendonça acolheu o pedido do candidato à presidência da República, Flávio Bolsonaro, e mandou retirar do ar publicações que atribuíam ao senador a apresentação de um projeto de lei para retirar de Nossa Senhora Aparecida o título de padroeira do Brasil, fato que ele nega. O caso envolvendo as postagens sobre Nossa Senhora começou no último fim de semana. Na quinta-feira, o humorista Antônio Tabet publicou na rede social X a seguinte mensagem, abre aspas: a família miliciana odeia tanto mulher preta que resolveu atacar Nossa Senhora Aparecida, fecha aspas. A pedido de Flávio Bolsonaro, André Mendonça ordenou a retirada da postagem e de conteúdos semelhantes do ar, sob a justificativa de que a publicação teria disseminado notícia falsa a respeito do candidato. No domingo, o ministro Flávio Dino atendeu a recurso do humorista e derrubou a decisão do ministro André Mendonça, que havia determinado a retirada da postagem. Na segunda

0: Segunda-feira, o candidato recorreu ao ministro Luiz Fux, que derrubou a decisão de Dino. Assim, a questão será finalmente decidida pelo TSE em julgamento virtual a partir das 10 horas da manhã desta quarta-feira. Com informações da Agência Brasil, da Rádio Agência Nacional em Brasília, Rafael Guimarães.
1: Sete horas 48 minutos.

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1: 7:49. O presidente da Comissão Especial de Inquérito dos Fios Soltos, vereador Coronel Urzeda, pode pedir a inclusão do indiciamento do presidente da Equatorial Goiás, Lênder Silva Jaime, no relatório final diante dos elementos reunidos durante a investigação. Além disso, foi enviado uma minuta ao prefeito de Goiânia, Sandro Mabel, para a elaboração do Código Municipal de Gestão de Infraestrutura Área Urbana de Goiânia, em homenagem à adolescente Natália Rodrigues de Nascimento, que morreu após sofrer uma descarga elétrica em setembro do ano passado. O relatório final será apresentado pela Câmara. Sobre a criação do código, o vereador destaca que a proposta deverá estabelecer regras mais claras para a instalação, manutenção, identificação, regularização e retirada de cabos de fiações dos postes da cidade, além de fortalecer os mecanismos de fiscalização e responsabilização das empresas que utilizam a infraestrutura da área. A primeira reunião do SEM foi realizada em 25 de novembro do ano passado. Desde então, diversas pessoas foram ouvidas durante os trabalhos. O presidente da Equatorial Goiás chegou a obter um habeas corpus que o desobrigou de comparecer à comissão para prestar esclarecimentos. 7:51. Dono de imobiliária é preso em Goiânia por suspeita de golpes de R$1 milhão com imóveis de luxo. Sara Queiroz.
2: As investigações tiveram início há cerca de 3 meses, quando uma vítima procurou a 4ª Delegacia de Polícia, informando que o administrador da locação de seu imóvel passou a se apossar dos aluguéis, a cobrar garantias inexistentes dos inquilinos e exigir adiantamento de recebíveis por parte deles, igualmente apropriado por ele.
3: A Polícia Civil de Goiás, por meio da 4ª DP, tomou conhecimento em meados de abril, por meio de uma proprietária de um imóvel, de que o seu administrador, então chamado Roger Tabata, se valia de sua imobiliária Tabata Imóveis, cujo nome é devidamente informado, para que outras vítimas possam, de alguma maneira, trazer novos fatos criminosos por ele, então, praticados. E ele, a pretexto dessa administração dos imóveis, se valia dessa gestão para poder absorver os valores pagos e não repassar à proprietária. Então, por meio dessa apropriação indébita e também de outros documentos fraudulentos, ele exigia valores indevidos dos locadores, dos locatários, para que pudesse se locupletar ainda mais, ou seja, oferir uma vantagem indevida ainda maior, sem repassar nada aos proprietários. Diante disso, nós nos debruçamos sobre a investigação, conseguimos identificar, por meio de outras informações e dados de inteligência, outras cinco vítimas por todo o estado, cujos imóveis são em Goiânia, mas elas são oriundas de outras localidades, incluindo Anápolis, também no interior.

0: Ao longo da investigação, foram encontradas pelo menos 6 vítimas, acumulando um prejuízo que supera a cifra de R$ 1.100.000. Concluída essa fase inicial da investigação, após representação policial, a 6ª Vara de Garantias de Goiás decretou prisão preventiva e buscas e apreensões em diversos endereços do investigado.
1: A gente alerta para que, muito embora o serviço de corretagem e gestão imobiliária seja uma atividade lícita, de que haja uma transparência entre locador e locatário, gestor e locador, para que possa de alguma forma acompanhar mais de perto toda a prestação de contas e os serviços executados, evitando que esse tipo de circunstância possa ocorrer.
0: Sara Queiroz, da Agência Brasil Central.
2: 7:53.
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2: Outubro vai começar com a festa de Nossa Senhora Aparecida no bairro Planalto, ali na Avenida Bartolomeu Dias da Rocha. E no sábado, dia 3, já teremos aí o Terço dos Homens, que será realizado a partir das 6h55 na Capela Nossa Senhora Aparecida. No dia 10, vamos ter o Terço das Crianças, a partir das 14 horas também, lá na Capela de Nossa Senhora Aparecida. E todos os dias vai ter celebração religiosa, vai ter leilão, vai ter alegria e a sua participação. Projeto Vem Brincar Comigo, faça parte desse time. A realização é do Terno Catupé Lua de Cristal, que está pedindo sua doação em doces, balas, bolachas, biscoito, pães, frutas, leite, suco, refrigerante, para... Você pode fazer a doação no 64992498476, falar com Flávio. 7:55.
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2: Rafinha está fora do amistoso da seleção brasileira. O camisa 10 foi substituído na vitória de 4-2 sobre a Austrália, ainda no intervalo, por conta de um desconforto muscular na coxa direita, e foi liberada pela CBF para retornar a Barcelona para tratamento. Apesar de não ter lesão diagnosticada, apenas um pequeno edema, a decisão foi por precaução para evitar maiores riscos. Rafinha já sofreu com problemas médicos na última temporada, inclusive na Copa do Mundo, e foi consenso de que o melhor fazer seria retornar ao clube. 7:55, ponto final em mais uma edição do seu Jornal da Paranaíba, que volta amanhã às 7:25. Eu volto logo mais às 12:25 em Itumbiara, ao meio-dia hoje, com o nosso Momento Jurídico. Vem aí, Gesmar Ricardo e o Show da Manhã.
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6: 7:56.

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Salva-me, ó Deus, pelo teu nome, e faz-me justiça pelo teu poder. Ó Deus, ouve a minha oração, inclina teus ouvidos às palavras da minha boca. Porque os estranhos se levantam contra mim, e tiranos procuram a minha vida. Não tem posto Deus perante os seus olhos? Eis que Deus é o meu ajudador. O Senhor está com aqueles que sustêm a minha alma. Ele recompensará com o mal os meus inimigos. Destrói-os na tua verdade. Eu te oferecerei voluntariamente sacrifícios. Louvarei o teu nome, ó Senhor, porque é bom. Pois me tem livrado de toda angústia, e os meus olhos virão o meu desejo sobre os meus inimigos. Amém? Bom!

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1: Opa! Bom dia! Bom dia pra você, bom dia pra você, bom dia pra você, bom dia pra você também. Bom dia, meu amigo, bom dia, minha amiga, ligados aqui na Rádio Paranaíba. Oi! Estamos chegando a partir de agora no show da manhã, 8 horas e 6 minutos. Pra você, com amor, com alegria, com muito carinho, até as 11 horas desta quarta-feira, meiuca da semana, último dia do mês de setembro. É. Hoje é dia 30 do 9 de 2026, outro 30 do 9, só daqui 12 meses. Bom dia, minha linda Itumbiara. Bom dia, meu Goiás. Alô, Minas Gerais. Alô, meu Brasil.
2: Brasil.
1: Bom dia pra você no meu mundão de meu Deus. Bom dia pra você que está aí na fazenda. Bom dia pra você na chácara, no sítio, no rancho. Pra você na BR, pra você na GO, na BR-153, na 452, pra você nas MG também, né? Aquele abraço. Bom dia. Ó, não dormiu com o tipo certo, não. Bom dia! Esse é o show da manhã, o show da alegria, o show da informação, da comunicação e o show da sua participação no 3431-8888. É o nosso comunicativo, é o nosso WhatsApp. Quem faz o show da manhã é você! Bom dia, meu amigo, bom dia, minha amiga, aqui na sua Nova Paranaíba 94,7, o show da manhã até as 11 horas, o show da solidariedade. Daqui a pouquinho tem o Lindomar Pedrada comprando, vendendo e alugando. Pra você que quer comprar, pra você que quer vender, pra você que quer alugar, o melhor é os classificados da Nova Paranaíba com meu amigo Lindomar Pedrada no show da manhã. Bom dia! Você pode ligar no 3431-8485 para você fazer o seu anúncio, o seu classificado aqui no show da manhã, porque a rádio mais lembrada no Prêmio Meritologista em Itumbiara, quem é? Quem é? Quem é? É a Nova Paranaíba, 94,7, a melhor do seu Dion! 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Daqui a pouquinho também tem o plantão policial e as ocorrências das últimas 24 horas da área policial em Itumbiara. E agora tem Se Diverte e Já Nem Pensa em Mim. Dor de cotovelo, hein? Bom dia!

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2: 8:13. 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
6: Show da manhã, 8 horas e 16 minutos. Bom dia, com alegria. 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Bom dia!

Esse é o show da manhã. Bom dia para quem vai o nosso primeiro bom dia de hoje. Bom dia, meu nome é Fernando Henrique Bonifácio. Ontem eu perdi minha carteira com os documentos. Teria como você anunciar para mim? O meu telefone é o 992-49-8706. Fernando Henrique Bonifácio perdeu todos os seus documentos. Se alguém encontrar, entre em contato conosco ou com o próprio Fernando. Né, Fernando? Vamos achar os seus documentos, meu fera. Bom dia, Elaine Machado. Oi, amiga. Bom dia para hoje, que o Espírito Santo te abençoe. Seja a tua direção, que o Senhor leve para você saúde, paz, amor, e faça do seu lar uma bênção. Amém? Bom dia. Valeu. Ah, Dailane, para o meu amigo João Batista, lá no setor Santa Inês. Maior é Deus e nele deve estar a nossa fé, a nossa confiança, o nosso coração. É nele, e ele não só sabe o que faz, como também sabe o que a gente precisa, né? Tenha coragem e um bom dia.

0: Valeu, amigo. Bom dia pra você também. Oi, Marilene. Bom, Marlene lá no Planalto.
1: Bom dia, Jesus Marcado. Muito dia que não viver a sua voz. Que você lutou, que benção que Deus faz pra nós, né? Peço você que passa a casa da vovó. Tô pedindo agora que eu vou sair. Quando eu chegar, não tem tempo de eu pedir. Já acabou o programa. Fica com Deus, Deus proteja você e proteja a sua volta, né? Uma vez pra nós escutar a sua voz, que é abençoada por Deus.
0: Amém.
1: Tchau, Luiz.
0: Tchau, Marlene. Obrigado. Obrigado, amiga. Oi, Genise. Tá lá na 14. Bom dia, meu amigo Gesmar Ricardo. Estou ligada com você. Passa pra mim, Terra Tombada, pra todos que gostarem da música. Né, minha amiga? Bom dia. Obrigado pra você também, viu? É, aqui no show da manhã, gente, eu tava lendo aqui, Goiás está sob alerta vermelha de calor intenso. Rapaz do céu, ontem tinha 3 sol pra cada cabeça. E hoje eu acho que não vai ser diferente não, viu, Frank?
2: É, realmente.
0: Bom dia.
2: Bom dia aos ouvintes do show da manhã. Segunda-feira foi muito quente também, ontem também... Tá difícil, viu?
0: Ontem eu tava lá no sítio, cara, à tarde. Gente, não é só aqui falar, nossa, Itumbiara é muito quente, é muito calor, nossa, Deus do céu. Né não, meu fera. Eu tava lá no sítio ontem e olha, vou te contar que lá em casa é bem arborizado. E mesmo assim, do mesmo calor que eu tava sentindo em Itumbiara, lá também no sítio. Olha que tá lá na cabeceira do brejo. Tá a 60 quilômetros daqui de Itumbiara.
2: Pé do Brejo geralmente é um lugar mais frio, né?
0: Mas a noite lá é gostoso. A noite eu vou te falar um negócio, dá pra você colocar a coberta. Mas durante o dia, meu amigo, o calor tá pra todo mundo, viu?
2: Eu tava olhando o jornal ontem, em Crixás, né? Uhum. É, segunda-feira fez 43 graus. Olha. Ontem fez 42, 41,7.
0: Crixás no norte de Goiás.
2: Isso, é pessoal do norte lá só.
0: É, pra baixo de Goiás Velho, ali pro lado de Fanha, aqui no meio por ali assim. Aragua Paz, Aruanã, Cocalzinho, aquela região ali, viu? Já passamos por lá. Bom dia, 8h21, ô André, bom dia, meu fera, tá lá no Dom Bosco, bom dia, Gesmar das Palmilhas, roda pra nós, Mentira Também é Verdade, pra Maria do Carmo, Juquinha da Saúde, Luciano do Frango Assado, Heleno do Morado do Sonho, Domingão Berrandeiro, o Rony da Lanchonete, Zé de Brito, Chicão da 28, Mané da Pedra, o Gibimba do Marulina e o Tadeu lá no Arraial do Boteco. Obrigado, que Deus abençoe a todos nós, né, Abigail? Bom dia lá no Afonso Pena, como é lindo acordar e descobrir que Deus nos abençoou com mais um dia de vida. Amém, amiga, obrigado, bom dia. Suene, bom dia, amiga, tá ligada conosco, bom dia. Como é que é isso aí? Oi, bom dia. É o Antônio Luan. Fala, meu bom. Bom dia, meu nome é Antônio Luan Dantas Silva. Estou precisando de uma ajuda, de uma cesta básica. É, que quem puder me ajudar com uma cesta, que puder ajudar com Pix e pode me comprar o alimento para mim comer, com meu filho, minha mulher, que está grávida. Eu agradeço muito. A chave do Pix é o 711-663-80408, né? 711-663-80408. Também estou à procura de um emprego para mim trabalhar, trazer o sustento para o meu filho e para minha esposa que está grávida. É, trabalho com todos os tipos de emprego, como serviços gerais, mecânico de carro, de moto, como repositor de serviços. E o meu contato é o 981-07-7040, viu? É o WhatsApp também. Tá bom, meu amigo Luan Dantas? Tem um supermercado ali na Avenida... Ô, Luan, tem um supermercado ali na Avenida Modesto Carvalho, né?
2: Dia a dia, né?
0: É, lá no dia a dia. Tá contratando. Tá bom, meu amigo? Vai lá, dá uma ida lá. Tá lá, tá contratando e tá precisando de mão de obra. Viu? Não fica desempregadão, dá uma ida lá. Quem sabe, né? É, ué, quem sabe. Lá tá pegando no laço, irmão. Tô te falando, ó, vou te falar um negócio, só fica desempregado em Itumbiara quem quer ficar desempregado, quem é sustentado pelo governo, pelo bolsa não sei o quê, bolsa daquilo, bolsa do outro, e não quer trabalhar. Serviço tem, emprego tem, só não trabalha quem não quer trabalhar. Ah, mas eu tô... Vai lá no Cine. Vai lá no Cine.

Ontem eu estava olhando no Cine, sabe quantas vagas de emprego? De ajudante geral a diarista, empregada doméstica, ajudante de manutenção, mecânico industrial, auxiliar de produção, que é ajudante geral, auxiliar de pedreiro, é o popular servente, orelha seca. Até isso o Cine está divulgando. Ah, mas eu tô aqui. Bom, eu tô aqui para ajudar, gente. Mas que tem serviço aí, tem. Tá? Só não trabalha quem não quer trabalhar mesmo. Viu? Ah, eu procuro. Vem aqui que eu vou te indicar. Vem aqui. Vem aqui que eu vou arrumar um serviço para você. Viu? São 8 horas e 24. Agora, Lourenço e Lourival, lá na casa da vovó. Bom dia.

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2: 8:27.
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1: Essa é pra cá.
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3: 8:31.
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0: 8:37.
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0: manhã. Bom dia, 8 horas e 38 minutos. Bora lá sabermos daquilo que aconteceu de errado nas últimas 24 horas.
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1: 8 horas e 38, 9 agora, aqui na sua Nova Paranaíba e o Plantão Policial. Bora lá sabermos daquilo que aconteceu de errado nas últimas 24 horas. Começamos pelo mundo. Meu caro Franklin Gaspar, você está em um voo, num avião. De repente, o piloto e o copiloto se atracam no tapa, na faca. Sério? O piloto e o copiloto entraram em vias de fato, em pleno voo. Em um minuto, o avião desceu 5 mil pés. Ó. Você já imaginou? Você tá no ar, os únicos responsáveis ali, além de Deus, pela sua vida, começa a brigar? Você tá doido? Bom, vamos lá então com a história. Um pouso de emergência nesta quarta-feira em um voo de Fly Dubai com destino a Tel Aviv foi causado por um terrorista que queria derrubar o avião e matar israelenses, segundo afirmou o ministro da Segurança Nacional de extrema-direita de Israel. Bom, um voo com destino a Israel foi desviado para a Arábia Saudita após emitir sinais de emergência por causa de uma briga entre os pilotos. Segundo a agência de notícias Reuters, o piloto e o copiloto foram hospitalizados, segundo as autoridades. A companhia Fly Dubai saiu de Dubai, dos Emirados Árabes, e tinha como destino Tel Aviv. Segundo aconteceu, a mãe de uma passageira que estava a bordo do voo disse que a filha contou ter ouvido gritos que um homem pegou uma faca, colocou o piloto no chão e que havia sangue por toda parte. Segundo a mulher, a mãe, ela disse que a filha ligou para ela e ela ouviu vozes. Alguém pediu ajuda, era o piloto que estava gritando. Ajuda, ajuda, ajuda! O avião começou a perder o controle. Então todas as pessoas começaram a gritar e acharam que iria morrer. Meu Deus! Que pânico, mano! Depois de alguns minutos, outros dois pilotos assumiram o controle. Alguns israelenses correram até o homem e neste momento ele pegou uma faca e tentou matar o piloto. Eles seguraram a mão dele e colocaram-o no chão. E havia muito sangue por toda parte. O avião desviou sua rota sobre o espaço aéreo da Jordânia em direção à Arábia Saudita após emitir sinais de emergência em três ocasiões distintas. Uma delas, a aeronave chave, chegou a transmitir código de sequestro. Rapaz, você tá doido, João? Mas, moço, não, pensa no apuro que esse povo passou, cara. Meu, a primeira coisa que a menina fez foi ligar pra mãe dela. Ah, a última coisa, irmão. A última coisa que se faz, né? Iraque faz desfile militar para celebrar a retirada de tropa dos Estados Unidos. Premier do Iraque celebra nova era de soberania.

0: Seria após a saída da coalizão militar liderada pelos Estados Unidos. Nesta quarta-feira, a retirada de tropas e equipamentos militares do Iraque e entregou o combate ao Estado Islâmico para o governo iraquiano. Bagdá também fez um desfile militar para celebrar o marco histórico. Tempestade dos Estados Unidos remove areia de praia e desenterra um navio que naufragou há mais de 140 anos, cara. Tô falando pra você que o mundo tá tombando, o mundo tá deitando. Hã? 8 horas e 44 minutos para o Brasil que nós temos aqui, vamos no G1. Passageiro morre atingido por bala perdida dentro do ônibus da BRT no Rio de Janeiro. Por nada não, irmão. O Rio de Janeiro não quer nem de graça. Você tem tudo, você vai hospedar no Copacabana Palace. Obrigado, amigo. Passe adiante. Pode passar pro Franklin. Vai também não? Vou não, meu amigo. Ah, a praia mais bonita do Brasil, mais famosa, Copacabana. Que fique com a sua Copacabana. E eu fico com a prainha do Gesmar. Viu? No Vermelhão. É muito melhor. Cachoeira Dourada. Oxe, se não. Mas, rapaz, você tá doido. Vou não, mano. Vamos mais aqui. Termina hoje o horário eleitoral ou é amanhã?
1: É amanhã.
0: Amanhã
1: é o último dia.
0: Último dia amanhã?
1: Isso. Quinta-feira.
0: Aí, se tiver segundo turno,
1: daí começa
0: semana que vem começa tudo de novo.
1: Eu creio que sim.
0: Até o dia 23.
1: É, provavelmente na quarta ou quinta-feira da semana que vem, né?
0: Já tem. Se tiver o segundo turno em Goiás, se tiver o segundo turno
1: para presidente
0: no Brasil.
1: Provavelmente vai ter, né?
0: É. Eu não sei, cara. Ai, meu Deus do céu. Você vê o povo brigando aí por cada coisa, meu. Política é um negócio complicado, né, rapaz? Um que era presidente tá preso. O que é o presidente é um ex-presidiário. Que país é esse, meu amigo? Que o ex-presidente tá preso. E que o atual presidente era ex-presidiário. Que loucura, mano. Aí o povo fica nessa, um de cá, o outro de lá, batendo na mesma tecla, as figurinhas é as mesmas, né? O sobrenome é os mesmos. As pessoas é as mesmas. O povo não gosta, rapaz. Aí depois fala, ai meu Deus do céu, mas você tem o poder nas mãos e não escolhe. Vai que nem piolho pela cabeça dos outros, né? Existe um negócio, fala assim, eu não quero perder meu voto, não. Por isso que eu vou votar no fulano. Eu não vou perder meu voto. Não perde o voto, mas perde milhões de coisas, né? Ah, vamos lá então para Goiás, 8 horas 46 minutos. O IMET divulga alerta de tempestade para Goiânia, apesar do calor intenso que mantém sobre o estado de Goiás. Alerta vermelha e as temperaturas ainda continuam a subir. Vamos mais aqui. Você viu aquele negócio lá que os clubes estão ameaçando paralisar o Campeonato Brasileiro por causa do fim das bets? É, 11 horas vamos falar sobre isso aí, viu, mano? Quando vai, Fina, Goiás. Vamos então, política, suspeito de furto morre após pular no Rio Araguaia durante perseguição. Como assim? O que ele furtou? O que ele roubou para perder a vida? Ah. Olha, um homem de 32 anos morreu afogado depois de pular no Rio Araguaia em Aragarças. Para escapar de uma abordagem da Polícia Militar, o corpo de Jason Patrick Mesquita Faria foi resgatado 3 quilômetros abaixo de onde ele havia sido visto pela última vez. Segundo a Polícia Militar, que foi acionada depois que, segundo testemunhas, um homem praticou um furto em uma casa de carnes que fica no setor Bela Vista. E ao perceber a aproximação da viatura, o suspeito fugiu correndo a pé na praia da Bica, pulou no Rio Araguaia e nadou de forma apressada. quando chegou no meio do rio, porém o suspeito submergiu. E aí só foi encontrado já sem vida no dia seguinte. Segundo a PM, Jason Patrick tinha condenação por roubo em Barra do Garça, no Mato Grosso. Era monitorado por tornozeleira eletrônica e aí resolveu roubar em Aragarças. E aí a polícia do Goiás, não dá mole para ladrão, deu em cima do mau elemento que acabou por se morrendo sozinho. Menos. Ah, mais aqui no Goiás, o que nós temos aqui? Bom, vamos lá, segundo informações, chamando Mandíbula, Luana, Vergueiras. Vamos aqui, Vila Nova, segundo informação para o G1 Goiás. Nós temos aqui no G1 Goiás, vamos lá. Mulher que passou 32 anos, olha, presta atenção, CSO. Escuta aí, o cara que fala, não, minha mulher não vai trabalhar pra ninguém, não. Minha mulher não trabalha pra ninguém, não. Presta atenção. Uma mulher que passou 32 anos sem trabalhar por exigência do ex-marido ganhou na justiça o direito de receber dele uma pensão alimentícia por tempo indeterminado. A decisão da primeira vara civil da família, sucessão e da infância e da juventude da cidade ocidental no entorno do Distrito Federal se baseou no fato de que a mulher abriu mão do emprego que tinha à época do casamento para se dedicar à família. Como o Tribunal de Justiça de Goiás, de acordo, atualmente a mulher hoje tem 53 anos, trabalhava no aeroporto de Goiânia quando se uniu ao homem. Em depoimento, ela contou que deixou o emprego para cuidar do marido e dos filhos, porque o agora ex determinava que a mulher dele não trabalhava fora de casa. Em uma decisão da juíza Isabelle Bittencourt, disse que enquanto o ex-marido pôde desenvolver sua carreira profissional, a autora permaneceu responsável pela estrutura doméstica e pela criação dos filhos, afastando-se por décadas do mercado de trabalho. Atualmente a mulher não tem renda própria, lida com problemas de saúde e não conta com plano de assistência médica. Embora não remunerado, o trabalho por ela desenvolvido no ambiente familiar constitui contribuição efetiva para a manutenção da família, inclusive para que o outro, o cônjuge, pudesse se dedicar à própria atividade profissional, segundo a magistrada. Ou seja, ele gozou e usufruiu de toda a sua atividade profissional, mas ela não. Ela teve que parar tudo. Aí agora a juíza aumentou, na decisão dela, uma pensão de 20% percentual que havia sido fixada provisoriamente e para 30% dos rendimentos brutos do marido. É, tá aí, né? Mas aqui, corretor de imóveis, jovem morre após bater carro contra uma árvore e a criança fica ferida. O carro ficou destruído. Mas aqui, eleições. Bom, segundo informações para as últimas aqui da região sul, não tem essa informação nos grupos, mas que circula é que nós tivemos ontem um autoextermínio que circula aqui lá no Marulina. O que se fala aqui, não tenho essa informação, se alguém tem me passe, mas não tem essa veracidade. Somente está rolando aqui nos grupos que teve um suicídio ontem lá no Marulina. E ontem também a casa caiu para um casal, você viu? Estava no meio da rua. Encostou o carro numa via pública aí e achou que ninguém ia vê-lo. Mas o povo viu. O povo filmou, o povo viu e parece que o mundo da história apareceu. Nossa, que procó! Meu, você viu, Pedro? Você viu aquela situação, mano? Meu genérico, Jesus armado.
2: 8 horas e 53 minutos, vem aí Lindomar Pedrada e...

classificado aqui da sua Nova Paranaíba. Esse foi o resumo das ocorrências registradas nas últimas 24 horas na área policial. Bom dia.

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1: 8 horas, 55 minutos.
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1: É, com muita alegria, estamos chegando em seu rádio nesta linda manhã de quarta-feira, metade da semana, né? É, já se passaram aí 30 dias, né? Adeus setembro, que vem outubro, com paz, saúde, amor para todos nós, né, moçada? Um abraço a você, muito obrigado pelo carinho da companhia. Eu sou o Lindomar Pedrado, seu amigo de todas as horas, e ao lado do meu bom amigo Gésmar Ricardo, juntos iremos aí até às 11 horas, levando até você o melhor da música, o melhor da informação. É o show da manhã que está em seu rádio. Bom dia! Contrata-se um vaqueiro com disponibilidade para morar na fazenda. Tem que ter experiência e referência. A fazenda fica ali próximo ao pedágio, né? Interessado, falar com a Kézia. Anota o telefone da Kézia. 99228-1270. Vou repetir. 99228-1270 e fala com a Kézia. 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Participe! A minha amiga Iraci comunicando que perdeu todos os documentos, né, Iraci? Iraci Marques Moreira. Ela perdeu todos os documentos.

pessoais. Pede quem encontrou, quem encontrar os documentos de Iraci Marques Moreira, deixar aqui na rádio com a gente ou entrar em contato 99992-3042 e falo com a minha amiga Iraci. Olha, contrata-se um caseiro que seja casado para trabalhar em uma fazenda. Ele trabalhar nos serviços gerais, manuseia alimentação de animais, cuidar de piscina. E ela

0: 4:59.
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5: O que dizem os astros para Áries, Touro e Gêmeos?
6: Muito bem, Áries, Touro e Gêmeos, 21 do 3 a 20 do 4. É você, Áries. Então, olha, a Lua em Gêmeos deixa seu poder de comunicação tinindo. E aí pode se destacar em reuniões de trabalho ou entrevista de emprego. Já o sextil com Marte dá mais criatividade e confiança para expressar suas ideias. Tudo indica que não vai aceitar o não como resposta, o que pode favorecer negociações, questões financeiras que estavam enroladas. Uma iniciativa engenhosa ou aposta arriscada promete dar um match, né? Tudo certo à tarde. Agora, no amor, se está na pista, uma conversa pode virar faísca e a faísca pode virar incêndio. E uma boa chance de engatar um romance para lá de animado. Se já achou o seu parzinho, tende a esbanjar ideias picantes e se divertir muito. Números é o 09-3638 e a cor do dia para vocês é cinza. Alô, Touro, 21 do 4 a 20 do 5, bom dia. Olha, além de transformar aquele papo de corredor numa conversa significativa, tem tudo para entregar resultados bastante produtivos. Se com perspicácia e bons instintos, pode saber bem com quem fecha na parceria. A Lua na Casa 2 te dá grandes ideias para aumentar os seus ganhos. E se depender dos bons aspectos com os outros astros, tem tudo para sair da pindaíba. Só não vai sair gastando antes do Pix cair na sua conta, hein? Agora, no amor, a energia escorpiana favorece o diálogo mais sincero e uma maior aproximação com o mozão ou contatinho. Mas o ciúme pode atingir níveis alarmantes, então se segura para não armar barraco a troco de nada. Números 15, 06, 17 e a cor do dia para vocês é preto. Alô, Gêmeos, 21 do 5 a 20 do 6, bom dia. Olha, o seu regente e Mercúrio na casa 6 traz boa comunicação, mas também capacidade estratégica estatua do seu sexto sentido. Além de resolver qualquer parada, pode se posicionar com confiança e convencer todo mundo na sua lábia. Com a energia no Touro, pode querer até fazer mil coisas ao mesmo tempo, mas tudo pode parecer que há hábitos que precisam ser ajustados e organizar a sua rotina. Um bom dia para se movimentar e renovar o seu astral também. No amor, o seu jeito solto e cativante deve vir acompanhado de uma baita vontade de paquerar e dar uns pegas. Com uma pessoa que pode ser o papo bom a partir de uma ação rapidinha com love. Tende a usar a sua criatividade para apimentar a relação. Eita! Números é o 144140 e a cor é lilás. Bom dia!
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6: Olha, uma frente fria, uma passagem de uma frente fria pelo centro-sul do Brasil vai abrir caminhos para uma queda de temperatura. A partir desta quarta-feira, o primeiro na região sul, depois em parte do sudeste e centro-oeste. A mudança

0: será mais perceptível entre quinta-feira e sexta-feira, depois de vários dias de calor forte no fim de setembro. O ar frio começa a ganhar espaço pelo Rio Grande do Sul nesta quarta e as temperaturas diminuem também em Santa Catarina e no Paraná. Mas a chuva ainda será frequente na parte desses dois estados. A maior queda ocorre a partir de quinta-feira, quando a massa de ar mais frio e seco estabelece sobre o sul. Segundo o Climatempo, o ciclone extratropical formado entre o Uruguai e o Rio Grande do Sul se afasta gradualmente em direção ao oceano nesta quarta, e a frente fria associada ao sistema, porém, continua avançando pelo país e leva chuva para o sudeste e centro-oeste. Olha, o Campeonato Brasileiro, os dirigentes de alguns clubes do Brasileiros intensificaram a movimentação na noite de ontem para tentar reverter ou minimizar a decisão do governo federal de proibir as bets, as principais patrocinadoras do futebol brasileiro na atualidade. E na pauta apareceu uma possibilidade extrema de paralisar o Campeonato Brasileiro. Segundo informações do Jornal do Estado, que apurou que a possibilidade passou a ser debatida em conversas telefônicas e por mensagem durante a articulação entre os cartolas para boicotar a reunião com integrantes do governo agendada, e o encontro foi cancelado depois que boa parte dos presidentes avisou que não iria. A ameaça de não entrar em campo no Brasileirão tem dois alvos. O primeiro é pressionar o governo a ir além do plano apresentado até agora, uma linha de crédito, juros baixos, que já vinha sendo negociados antes do anúncio do fim do site de apostas. Os clubes querem, no mínimo, um prazo de transição para o fim da publicidade das empresas entre 6 meses e 1 ano. Segundo o Fazer, que é o que a CBF, que até agora estava parada em relação ao assunto, entrasse na conversa para ajudar na pressão sobre o governo. Isso parece ter funcionado, já que uma paralisação do Brasileirão neste momento afetaria todo o calendário apertado do futebol nacional até dezembro. 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
0: Olha, última, um levantamento do Goiás Pesquisas, encomendada pelo site Mais Goiás, para divulgação neste último domingo, mostra que o governador Daniel Vilela segue à frente nas intenções de voto no primeiro turno. O MDBista registrou 44,6% do eleitorado entrevistado na disputa ao governo de Goiás. Na segunda colocação aparece o senador Wilder Moraes, do PL, com 18,2%, e ele é seguido pelo ex-governador Marconi Perillo, com 13,8%, e do ex-deputado estadual Luiz César Bueno, do PT, com 5,7%. Os candidatos Luciano Amorim, do UPA, e o Danilo Pinheiro, do PCO, pontuaram 1,5% cada, e brancos e nulos somaram 5,9%, e aqueles que não souberam ou não responderam foram 8,9%. O seu repórter Paranaíba estará de volta em uma hora. Um abraço a todos e até lá.
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2: 9 horas e 8 minutos.

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11: 9:11.
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0: Show da Manhã, 9 horas e 18 minutos aqui no Show da Manhã. Bom dia para você. 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Bom dia no Show da Manhã.
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2: 9 horas e 19 minutos. 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

Não é isso? Bom dia, bom dia. Deixa eu mandar um bom dia aqui, meu amigo o Toninho Leiteiro, mas a esposa tá lá ligado com a gente. Um bom dia pra vocês, viu? Muito obrigado, meu amigo Tiago, grande Tiagão, a dona Vilma e a Sandra também. Tá curtindo a nossa programação. Dona Maria, seu Agripino também. Bom dia pra vocês. Obrigado pela nova sintonia.

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1: Bom, 24, bom dia para você, ótima quarta-feira, de volta em seu rádio com mais classificados. Hoje é quarta-feira, hoje tem reunião no Sereia, né? Toda quarta-feira tem reunião no Sereia, 19h30. E na quinta-feira, matinê da sorte no Sereia, a partir do meio-dia e 30. A matinê animada por Pedro Henrique e Rafael. 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Bom dia para a Bete, né? A Bete, a Zilda, a Rosana, toda a equipe do Solar de Idosos Maria de Lourdes. Está lá curtindo o programa. Aquele abraço. 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Vende-se uma canoa de zinco, borda alta, medindo 4 metros. 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Bom dia.
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3: Muito bem, Câncer, Leão e Virgem, bom dia para você de Câncer 21 do 6 a 21 do 7. Então, como instabilidades e confusões não estão descartadas, o dia pede mais concentração, pede mais calma e confiança na sua intuição. Momentos de reflexão podem te ajudar a enxergar melhor o que precisa de ajustes e repensar os objetivos. Mercúrio chega na casa 5, favorecendo sua mente fértil e poderosa. Intuição? Bom dia para dar um start na boa sacada, ideia engenhosa ou projeto criativo, pois pode virar uma oportunidade de ganho extra, é? No amor, quartou com flirts, quintube e intensidade, tudo junto e misturado. Eita! Agora, na paquera ou no romance, seu papo sedutor faz sucesso, mas pode precisar de um tempo só seu também. Na intimidade, desejos escondidos prometem vir à tona. Números 38, 18, 11 e a cor é azul claro. Alô, Leão, 22 do 7 a 22 do 8, para nós, leudivos de plantão, bom dia. Olha, contando com uma energia investigativa, observadora e estratégica, o dia é oportuno para resolver o que ficou mal resolvido e organizar prioridades. Uma conversa mais profunda pode rolar e trazer revelações. Sua vida social pode ficar mais agitada a partir da tarde e você não deve ter dificuldades para marcar rolês ou fazer novos amigos. Já à noite, reserva conexões profundas e encontros inspiradores e convite inesperados. No amor, a sua natureza impulsiva e ousada está no modo turbo e pode tanto seduzir quanto assustar. Tende a ser o centro das atenções e atrair, inclusive, um ou uma amigo ou amiga. Se já tem um amor, tem tudo para sair da rotina e atiçar o fogo. Eita! 49, 14, 41 é os números e a cor para nós é violeta. Virgem, 23 do 8 a 22 do 9. Tudo indica que vai sentir uma melhora na comunicação, podendo mostrar mais foco e mandar super bem em negociações ou acordo. Ideias bem colocadas tendem a aumentar sua visibilidade e te colocar no radar da chefia. Vale seguir a intuição, mas levando o bom senso junto e abrindo o zoião para não cair numa furada disfarçada de oportunidade. À noite pode ter uma ideia capaz de melhorar os ganhos e destravar um contratempo. Agora no amor, bate-papo pode começar com quem não quer nada e acabar mexendo com a sua cabeça, despertando atração e rendendo um lovezinho mais picante. Se já tem um mozão, falar de fantasias e desejo tem tudo para virar realidade, ó. Número 54, 52, 34 e a cor do dia para vocês é salmão. Bom dia! A Dona Hilda, lá na Vila Vitória, aniversariante do dia de hoje. Bom dia, Dona Hilda! Esses pontinhos aí é pra ela, Pedra? É isso? Então vai lá, amado!

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0: bom demais!
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2: 9:38.
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1: 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Bom dia, João Batista! Bom dia pra você, meu fera, Edneide lá do Planalto também. Bom dia, Helena do bairro Paranaíba. Bom dia, Maria Liraneide. Bom dia! Como é que é? Obrigado pela abertura do programa com o Rei Roberto Carlos. Valeu, Maria. Bom dia, Maria Aparecida também. O que, é que ela tá falando aí, Pedra? Bom dia, feliz quinta-feira pra você também, amiga. Obrigado, tudo de bom pra você também, Maria Aparecida Ferreira. Marcão, lá na Vila Mutirão. Bom dia, Jandira.
2: Bom dia. Bom dia, Fred. Então, bom dia. Abençoado por Deus. Deus abençoe nós. Toda hora, todo momento. Eu estou com o rádio ligado, Jesmar. Já levante do rádio. Fica com Deus.
1: Valeu, Jandirinha. Com Deus também, minha amiga. Bom dia, bom dia. Claudete, lá no Jardim América. Bom dia.
3: Bom dia, amigo da Rádio Paranaíba, que é a Claudete do Jardim de América. Se possível, faça uma música aí, escutado pelo Vagalume. Ofereço para todos que gostarem da música e para vocês aí da rádio. É, aproveitando a oportunidade, gostaria, se alguém puder ajudando a minha vizinha, ela está precisando de um guarda-roupa, um tanquinho de lavar roupa e um ventilador, porque ela não tem. Ela tem duas crianças, uma de 2 anos e o outro de 4 meses. E ela comentou comigo que as crianças estão tendo dificuldade para dormir à noite devido a esse calorzão. Aí se tiver algum anjo de plantão aí, viu, para estar ajudando essa vizinha minha, ela mora aqui na Rua Santa Rosa, no Jardim América. O telefone dela de contato é o zap, é o 34 98 74 76 57. Viu? Se alguém puder estar ajudando ela aí, fico agradecida. Que Deus abençoe nosso dia.
1: Amém. Tchau, obrigada. Obrigada, Claudete, lá do Jardim América. Alguém tem aí, gente, para ajudar a nossa amiga lá? Né? O André lá do Dom Bosco, bom dia, meu fera. Bom dia, bom dia. Aqui do Show da Manhã. Ah, meu amigo Luciano, bom dia! Aqui da Nova Paranaíba, Luciano, lá do Frango Assado. Fala, meu bom!
4: Bom dia, Jesmar. Bom dia, Pedro Luciano, aqui do Frango Assado. Que te ouvindo, hein? Só com a moto pra nós, do milionário Zé Rico, isso. Essa noite, como lembrança, oferece aí pro Zé de Brito, do Quinho da Saúde, meu pai, amigo, Helena, lá do Morado do Som, Chicão, do 28, o Mário Fofoca, o Zezão lá da Ponte Funda. Pra quem gosta da moda, tamo juntos.
1: Vamos.
4: Quartou, hein? Metadinha da semana.
1: É isso aí, quartou, Luciano. Metadinha da semana. Noa Irene, bom dia.
5: Bom dia, com muita alegria. Oh. Bom dia, Jesmar.
1: Bom dia.
5: Bom dia, Pedrado. Bom dia, equipe Paranaíba. Bom dia a todos os ouvintes da rádio. Jesmar, por favor, passa a música com Barros de Alencar. Bom dia, bom dia. Eu ofereço para quem gostar da música, para as pessoas que lembram dessa música também e para as que não conhecem a música. Que ouvirem. Um abração pra todos.
1: Um abração pra você também, minha amiga. Obrigado, obrigado aqui do Show da Manhã, 9:43. Quem mais daqui a pouquinho? O meu amigo Pedrada vai vir lá do Gás Mussurana, viu? É, daqui a pouquinho o Pedra tá lá no Gás Mussurana pra trazer o sorteio de hoje, né? Deste mês de setembro. Hoje é o último dia, então hoje é dia de você cruzar os dedinhos. Quem sabe você vai ganhar uma cesta, hein? Ou vai ganhar uma recarga, hein? Quem sabe, né, dona Domingas, lá na Vila Beatriz, bom dia. Leandra, bom dia, minha amiga. O que ela tá dizendo aqui? Bom dia, esse cachorro que a gente está achando que é o Rex que você está anunciando, é um

0: cachorro amarelo, é, mestiço, eu não sei se é pitbull, mas é, tem raça de pitbull, viu? Então, é macho, muito dócil, tá? É, alguém tá procurando esse cachorro, viu? Então, e ele apareceu lá na casa da minha amiga Leandra. Né, Leandra? Bom dia! Suelir, bom dia!
1: Bom dia, meu amigo. Prazerão falar contigo. Mas no momento eu queria que você desse uma força aí junto com o senhor Jiguerê para retirar uma sete copa antiga na rua, rua Goiás 226, perto do quartel. Lá mora duas meninas, uma tem 70 anos, a outra tem 74. E a árvore está relando no fio.
0: Tá dando curto.
1: Você pode fazer esse favor aí junto ao Jiguerê, meu irmão.
0: Aí,
1: forte, que Deus te abençoe sempre.
0: Valeu, meu amigo Sueli. Nesse quesito, aonde os galhos estão relando já na fiação, não compete mais a ação urbana, compete sim a Equatorial. Você vai ter que vir aqui na Equatorial, aqui na Marechal Deodoro, em frente à Casa Nova, fazer um comunicado de uma poda dessa árvore. Tá? Aí o pessoal da Equatorial vai aí, porque quando os galhos estão encostando na fiação elétrica, já não é mais parte da ação urbana, é parte da Equatorial, tá? Então você vai na Equatorial, comunica aí que o pessoal vai dar um jeito de aí. Se eles não forem, nós vamos dar um jeito de ir atrás deles, viu? Bom dia, bom dia! Estou aguardando o Luan. Ô Luan, bom dia, meu fera! É... Tem que essa... Como é que é aí? Oi!
2: Sim, eu te ajudo. Eu tô falando com vocês ontem. Eu tô precisando de uma cesta. Mandei pra trabalhar. Não conheço aqui. Sou novato aqui. Eu tô precisando de cesta. Passando fome. Tô precisando de uma cesta. Eu poderia... Eu passo muito pra vocês na casa. Eu tô pedindo ajuda, por favor. Tô pedindo ajuda pra vocês. Eu tô conversando com vocês ontem. Aí vocês foram pra mim. Tá contato de manhã, porque eu não tenho rádio pra escutar. Eu tenho criança pequena, aí eu tô precisando de uma cesta. Eu passo até no meio da minha casa, gente. Eu sou com 10 dias, tô tentando conversar com vocês na rádio, vocês não respondem pra mim.
0: Preciso de uma cesta.
2: Eu
0: preciso de
2: ajuda, hein? Eu sou novato de Itumbiara, tô um mês que eu tô morando aqui em Itumbiara.
0: A Jennifer, preciso de uma cesta básica, pois estou desempregada. E tem uma criança pequena em casa, mora no Santos Dumont, né? Só que ela não falou qual é o endereço dela lá.
2: Eu mudei pra cá até um mês, né, e eu não conheço nada aqui, aí eu tô precisando de uma... Aí vocês falam pela boca, né? Boa tarde, aqui é a Jennifer, deixa eu falar pra vocês, eu quero conversar com vocês. Eu tô precisando de uma cesta, né, eu mudei pra cá, pra Itumbiara, tem só um mês, e eu não tenho nada...
0: E aí ela tá precisando, passa para nós aí, pedir ela o endereço aqui para que a gente possa, nossos anjos aí, possa ajudá-la, né não, Célia?
3: Bom dia, eu não vou votar para ninguém, meu amigo Jesus, só quero o meu papilinda. Meu amigo Jesus Marica, que Deus abençoe nessa quarta-feira, né?
0: Amém, Célia.
4: Bom dia, Jesus
0: Marica.
4: Tudo bem, meu prezado, meu irmãozinho abençoado, iluminado? Faça cuidado com o Eduardo Costa. Vai para esses eleitores que estão iludidos aí, indecisos. Tchau.
0: Tchau, valeu, meu amigo Joaquim do Mototáxi. Bom dia para você, meu bom. Aparecida Vieira do bairro Paranaíba também ligada com a gente. Bom dia, quem que é o Fera? Oi!
5: Bom dia, meu amigo Pedro, amigo todo, Itumbiara, Goiás, aqui fala o Everal. Pedro, fala, anuncia aí pra mim, fazendo um favor, quem tá precisando de um caseiro aí, pra morar na chácara, fazer lá, um aposentado, isso aqui. Aí se me fala aqui no WhatsApp, fazendo um favor. Bom dia, pessoal da rádio, me passa um zap aí, pra mim, Pedro, me passa um zap aí daquele que tá precisando de um vaqueiro, fazendo um favor, né? Você vê meu audiência, onde que...
0: Passar pra você, tá bom, meu amigo? Ah, bom dia, bom dia. Oi, Francisca, o que tá acontecendo aí? Bom dia, você entendeu tudo que eu falei? O que... Tá, vocês me ajudam muito. Ele precisa urgente dessa medicação. me ajuda, eu não tenho como comprar, tô sem trabalhar, coisa, vou mandar o Pix. Qual é o remédio? Valerimed. O princípio ativo é Valeriana Officinalis, 50 miligramas. Né? Esse é o medicamento que a minha amiga está precisando aqui para alguém. Renãozinho. Bom dia, meu amigo Zé Nilson. Bom dia, Genigeno. Bom dia, Luciene Aparecida. Bom dia.
6: Meu nome é Luciene. Eu gostaria de ser mandasse o número do telefone da pessoa que arruma cadeira de fio. Aí você falou na rádio, mas não deu tempo de anotar.
0: Não deu pra você anotar, não? Ah, deixa eu ver aqui. Cadê o número aqui? Já, já eu passo pra você, tá bom, minha amiga? Já, já eu passo pra você aí, tá ok? A Josete, fala, amiga.
7: Bom dia, Josmar. Tudo bem?
0: Bom.
7: Gostaria de ouvir a música com Rick Rene, Casa de Cabo. Quero oferecer para todos que estão ouvindo seu programa e que todos tenham um dia abençoado por Deus. Da sua ouvinte e sua amiga Josete, aqui da Alcides Rodrigues. Fique com Deus.
0: Valeu, minha amiga. Com Deus também. 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E a diretoria do Sereia convida a todos para participar da reunião do Sereia nesta quarta-feira, hoje às 19h30. E amanhã tem matinê dançante da melhor idade, a partir das 12h30 do meio-dia e meio, na sede social, na rua Marechal Deodoro. A animação é de Pedro Henrique e Rafael. Bom dia, aqui da sua Nova Paranaíba, no Show da Manhã. Quem mais está com a gente? Bom dia, vamos então.

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3: Muito bem, Libra, Escorpião e Sagitário, bom dia pra você, meu amigo, pra você, minha amiga, do signo de Libra. Bora lá então, só achar o João Bidu aqui, da sequência aqui no 23 do 9 a 22 do 10. É você, Libra? Então, ó, Mercúrio ingressa na casa da bufunfa e favorece negociações, compras, vendas, decisões mais bem planejadas. Sua astúcia pode render din-din e eventos mais sortudos tende a chegar à noite. Além de disposição para sair de conversa, tende a tomar iniciativa para os que acontecem no rolê. Amizades com gente de outras cidades estão favorecidas. Só cuidado para não colocar ninguém no pedestal, viu? Agora, no amor, pode surgir uma conexão especial, de repente, e um início de um romance, né, Delicinho? Se já tem o Love, um programa diferente tem tudo para dar um novo fôlego ao relacionamento. A noite promete aventuras e desejos intensos. Eita! Números é o 03-28-57 e a cor do dia para vocês é goiaba. Bora lá para você de Escorpião, 23 do 10 a 21 do 11. Então, Escorpião... Bora então, olha lá. Com sua habilidade de comunicação mais afiada do que nunca, um bom dia para mostrar ideias, defender seus interesses e assumir o protagonismo. Seu excelente trabalho pode abrir caminho para você alcançar suas ambições. Quartou com reviravoltas, mas que deve ser para glorificar de pé, viu? Além de contar com o poder de negociação, pode achar soluções para aumentar os ganhos, descobrir oportunidades e até receber recursos que nem imaginava. Agora no amor, hoje é Escorpião que tá no comando, né? Que tá macetando com seu poder de sedução, bombando, e um papo mais envolvente e conexão com seu benzinho, ficante ou flirt, tende a ficar mais intensa. À noite, reserva boas surpresas. Números 59, 23, 22 e a cor é azul esverdeado. Bora lá pra você de Sagitário, 22 do 11 a 21 do 12. Bom dia, minha mamãe, Dona Jandira, sagitariana. Dona Fátima, bom dia. Olha, trabalhar em equipe ou parceria pode render mais do que tentar resolver tudo sozinho. Boas chances de unir força, trocar ideias e encontrar soluções criativas para projetos ou tarefas, ainda mais no fim da tarde. Seu signo tem fama de sortudo, mas bons ventos tendem a chegar por meio de outras pessoas. Um convite, aliança, conversa ou indicação pode pintar de um jeito inesperado e quando menos espera. Fique de antena ligados. No amor, tudo indica que vai entrar no modo aventura. Se tá free, tem tudo para experimentar novas formas de se relacionar. Se tem um xodó para chamar de seu, pode detonar a rotina. A partir da tarde, a química, inspiração e intensidade aumenta. Números é o 10, 55, 37 e a cor é ela, vermelho. Bom dia para você aqui da sua nova Paranaíba.
0: 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E a hora certa.
4: 9:58.
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16: Bom dia, Show da Manhã, 10 horas e 3 minutos aqui na sua Nova Paranaíba. Bora, bora, bora, Bill, lá pro Gás Mussurana, meu amigo Marcelo tá por lá também, né? Dá um olho todo o pessoal aí, meu amigo Pedras, bom dia novamente, meu bom.
18: Mais uma vez, bom dia a você, Gerimar Ricardo, bom dia aos ouvintes do Show da Manhã, deixando o estúdio da Rádio Paranaíba, 94.7, e agora ao vivo, né, aqui no Gás Mussurana, o gordinho que rende muito mais, porque o dia 30 é o dia que a minha amiga dona de casa fica bem pertinho do rádio, para ver aí se vai levar os dois prêmios sorteados aqui pro Gás Mussurana. 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
19: Bom dia a todos os ouvintes da rádio, a todos os colaboradores da rádio também. Pois é, Pedrada, chegou aí o final do mês, isso, dia 30, e o pessoal fica mesmo assim, com o vidinho colado.
18: Vidinho cruzado.
19: Colado no radinho lá, torcendo para ser o ganhador desses prêmios aí, que é muito bem aguardado aqui do Gás Mussurana, que é a cesta básica, né? R$150, que é o primeiro prêmio, e o segundo prêmio. Ele é uma recarga do gás. Eles ficam torcendo muito para ser o sortudo do mês. Então, aquele que não conseguiu participar no mês de outubro, no mês de setembro, né?
18: Isso.
19: Está finalizando agora, hoje, dia 30 de setembro, mês de outubro, no mesmo dia, dia 30 de outubro, vamos estar de volta fazendo um novo sorteio

0: se não conseguir participar esse mês, mês que vem vamos estar aí fazendo novamente. 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
0: 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Então, vamos estar aí fazendo esse sorteio, que o pessoal aguarda bastante.
1: E como sempre, a Cumbuca sempre lotada, todo sorteio está lotado aqui a Cumbuca, né, Alânio?
0: Muito Cumbuca. Participantes. O pessoal não deixa passar batido, não. A gente já chega com a entrega do gás, só quero meu cupomzinho para participar do sorteio, quero ganhar,
1: E chegou um grande dia, né?
0: Um grande dia, hein?
1: Bom, esperado. Então chega perto da urna aqui para, né, dar aquela sacudida aí para a gente ver quem vai ser o felizardo, que vai levar a primeira premiação do Gás Mussurana aqui diretamente, né? Ao vivo pela Rádio Paranaíba 94.7. Quem foi? O felizardo ou felizarda?
0: O felizardo foi o Agostinho Gonçalves, da Rua L, número 10, do bairro São Sebastião, antiga Vila Beatriz.
1: Beatriz.
0: É, foi um sortudo aí dos R$250.
1: Do outro lado da cidade, e... é bairro São Sebastião, era perto do Clube 50, né?
0: Não, esse São Sebastião, ele fica
2: próxima rodoviária,
0: perto do, quase perto ali do Atacadão.
1: Ah, sim, ah, sim.
0: Antiga Vila Beatriz.
1: Isso, é mesmo, é. Centro rodoviário, ele perto do rodoviário. Vamos ver o segundo aqui, Alan? Aí, daqui a pouco a gente repete o nome do ganhador, o primeiro ganhador, tá bom? Agora é o segundo ganhador ou a segunda ganhadora. Vamos lá. Quem será?
0: Foi uma ganhadora que ganhou a recarga do gás, foi a Marcela Borges, da Rua João Vicente Gomes, número 176. Tá aí então a ganhadora da recarga do gás.
1: Esse é qual bairro? Rua João Vicente Gomes.
0: Rua João Vicente Gomes.
1: Não tem
0: ela, ela não pôs o bairro,
1: não sei bairro, onde, né?
0: É, que é o bairro dela aqui. Mas a gente vai entrar em contato com ela direitinho e vamos pôr no nosso anúncio aí o bairro que ela reside.
1: Certo. Lembrando que o próximo sorteio será dia 30 de setembro.
0: É dia 30, né, de outubro.
2: 31.
0: Isso, dia 30 de outubro. Vamos estar voltando aí com esse novo sorteio, que o pessoal gosta muito de participar. E vamos estar sorteando esses dois prêmios no mês de outubro novamente.
1: Vou repetir o preço do gás, né? Que tem o gás que teve uma alteração nos valores. 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
0: 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Obrigado, obrigado a todos os ouvintes, obrigado a todos os colaboradores aí da rádio.
1: É importante, Jair Ricardo, mas o sorteio realizado diretamente do Gás Mussurana com meu amigo Alânio, né? Daqui a pouco a gente passa para você aí o nome dos felizardos novamente aí, para que o pessoal pegue pegar suas premiações aqui no Gás Mussurana. 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Lindomar Pedrada, para os bons amigos do show da manhã, no comando dele, o meu bom amigo Gesmar Ricardo. Com você, Cotornete.
2: Valeu, Pedra. Ei, Pedrada, bom dia. 10 horas e 10 minutos, 10 e 10 aqui no show da manhã. Deixa eu mandar um bom dia aqui pra dona Maria da Horta, tá ligada? Obrigada, dona Maria, tá mandando aqui um bom dia pra gente, agradecendo, né? Parabenizando pelo retorno, obrigado, viu, dona Maria? Obrigado a senhora também, tá bom? Vamos lá então, nós paramos aqui na Josete, é isso? A Luciana lá do setor Santos Dumont também está

0: Ligada com a gente, bom dia para você, Luciana. Quem que é essa pessoa aí? Bom dia, tava ligando aí. O Daniel Antônio. Ô Daniel, fala meu bom, você mandou aí, você ligou, a gente não aceita ligação, meu bom. Manda uma mensagem aí, tá bom? A Maria Sônia.
1: Ricardo, tudo bom?
0: Bom.
1: Olha, tá aí firme e forte.
0: Que nem juro beba Leão do Norte.
1: Eu fui pra... pedi você pra passar a música do Leonardo Parabéns. Na segunda-feira, que eu fiquei jovem.
0: Ah, é?
1: Mas aí eu tava sem internet. Porque aí deu um print aqui e a internet tem um problema. Eu tive que chamar o pessoal. Aí eu quero que você roda aí pra mim, os parabéns atrasados, falou, para todos que estão fazendo aniversário hoje, aniversariante.
0: Certo, minha amiga Maria Sônia, tá fazendo aniversário hoje, né? A dona Hilda também tá fazendo aniversário hoje, né? Vamos cantar então os parabéns para vocês aí aqui no Show da Manhã. Bom dia da sua nova... Cadê? Volta aí, parabéns!

parabéns, feliz aniversário pra você, minha amiga Maria Sônia, parabéns pra dona Hilda e pra você que tá fazendo aniversário no dia de hoje, parabéns aqui do Show da Manhã. Meu amigo Luciano do Frango Assado, esta noite, como lembrança, bom dia.

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2: 10:18.
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1: Muito bem, Capricórnio, Aquário e Peixes. Alô, Caprica, 22 do 12 a 20 do 1. Bom dia para minha esposa Adriana, que é capricorniana. Bom dia. Olha, além de multitarefas, tende a mostrar mais flexibilidade no serviço. Pode rolar uma mudança favorável. Trabalho remoto também promete fluir bem. Boa chance de fazer uma ideia virar fonte de renda extra. Ó, sua relação com os amigos pode ficar intensa, com conversas mais profundas e até difíceis, transformando as amizades. No lar, certas questões prometem vir à tona, mas você tende a resolver tudo numa boa. Agora, no amor, o amor tende a surgir em uma situação simples e normal do seu dia a dia, inclusive no trajeto ou no ambiente de trabalho. Se já tem um lovezinho, pode fugir da mesmice e criar um clima todo especial, inclusive na intimidade. Eita! Números é o 5953, idade de Cristo, 33, e a cor para vocês é lilás. Bom dia para você. Alô, meu amigo... Pera, volta lá, de Aquário, bom dia pra você, Aquarianjos, 21 do 1 a 19 do 2, olha lá, ó, com Mercúrio ingressando em Escorpião, sua mente e língua ficam afiados. Além de ser um ótimo dia para apresentar ideias e mostrar os seus talentos, pode ser hora de pedir uma promoção ou um aumento, vai que cola, né? Pode ficar com o bumbum virado para a lua a partir da tarde, quando os astros tá on na casa da sorte e faz bons aspectos com os outros planetas. Ideias e oportunidades tendem a pintar aos montes e quando você menos espera. No amor, a sua boa lábia e poder de atração estão tinindo. Uma aproximação quente tende a virar um date ainda mais quente. Oh. E no zap, no fim da noite, promete surpreender você. No romance, sinal de papo caliente, novos prazeres. Números 315904 e a cor do dia é azul turquesa pra você. Alô, peixes, bom dia, 22 a 23, bom dia pra vocês. Olha lá, não deve faltar pique para fazer seus corres e zerar logo as tarefas. A produtividade também tende a dominar o home office. E com sua intuição aguçada, pode achar um jeitinho criativo de aumentar a renda. Tudo indica que o diálogo vai fluir mais fácil a partir da tarde, sendo uma boa hora para resolver assuntos rotineiros sem drama. À noite pode rolar mais compreensão, mudanças positivas e até notícias inesperadas. Agora no amor, o papo promete ser essencial, tanto para a paquera deslanchar, quanto para a relação seguir em frente. E é ou alguém do passado pode ressurgir na sua vida, mas pense bem antes de se jogar. Afinal, figurinha repetida não completa álbum, né? Números é o 074311 e a cor do dia para vocês é verde claro. Bom dia aqui do Show da Manhã.
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0: 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E a hora certa.
1: 10:26.
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0: hora certa.
1: 10 horas e 31 minutos. 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
1: Esse é o Show da Manhã. Bom dia, bom dia. 10 horas e 33 minutos. 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Bom dia, bom dia! Quem tá aí? Quem paramos? Pode ir, Pedra, mais um, pode ir, paramos. O Aguimar. Wanda Santos, bom dia pra você, o Aguimar. Bom dia pra você, meu irmão. O que ele tá dizendo aí, Pedra? Ah, fala, meu bom!
2: Gesmar, bom dia, ouvindo da Rádio Paranaíba. Gesmar, aí já tava com saudade aí de você na Rádio Paranaíba, viu? Era pra ter ligado pra você, desejando um bom retorno às emissoras da Rádio Paranaíba. Mamãe também tava com saudade de você aí no show da
1: Dona Yolanda.
2: Gesmar, a gente tá querendo ouvir aí a música com o Nando Moreno, Chapeludo, né? Dona Yolanda aqui no bairro Novo Horizonte, ouvindo a programação. Você sabe que não desliga o rádio em hora nenhuma, né, Gesmar? É, a Lúcia também está ouvindo aqui, viu?
1: Obrigado.
2: Ela está ouvindo aqui também, a Lúcia está aqui na residência, aqui, juntamente eu, né? Primeiramente Deus, Lúcia, né? E minha mãe, está tudo ouvindo aqui, né? Estamos aqui juntinho, juntinho, viu, Gesmar? Ligadinho na Rádio Paranaíba. E minha irmã também, a Vânia e o Silmar, lá no Rancho Moraes,
1: opa,
2: com a Jona, né?

0: Um abraço. Aguimar,
1: um abraço aos ouvintes da Rádio Paranaíba.
0: Valeu, Aguimar, meu fera. Obrigado, bom. Gilberto Fernandes, toca um Raul aí. Bom dia, toca um Raul. Vamos tocar um Raul Seixas aqui, então. Vamos tocar um Raul pra você, viu, meu caro? Bom dia, aqui do Show da Manhã. Você viu que história doida aquela do rapaz? A história é mais ou menos assim, gente. O cara era viúvo, casou-se novamente com a mulher e nesse primeiro casamento dele ele teve um filho. E no segundo casamento dele, a sogra dele com a segunda mulher invocou no filho dele.
2: Isso.
0: O filho dele foi e casou com a sogra. Nesse matrimônio, nasceu um menino. E esse menino, ele não sabe o que que é. Ele não sabe se o menino é cunhado dele, sendo filho do filho dele, se é neto dele, se a sogra dele é nora ou se a nora é sogra.
2: Nó, que salada.
0: Que salada, mano. Que salada loucura, né? Nó. Esse menino sendo filho do meu filho, meu cunhado é irmão da minha mulher. Tá? E é neto dele também, porque é filho do filho dele com a sogra dele. E no caso o menino acaba sendo cunhado dele também.
2: Nossa, que mistura.
0: Você viu que salada, cara?
2: Que salada, hein?
0: Que loucura, salada, mano.
2: Familiar.
0: Que loucura, salada familiar, viu? Olha só pra você ver como bagunça as coisas. 10h37, bom dia! Show da manhã!

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2: 10:40.
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9: Tá aí, 10:41 na Paranaíba, 10:41, de volta em seu rádio com os últimos classificados desta linda manhã de quarta-feira, metade da semana. Por falar quarta-feira, hoje tem reunião no Sereia, né? Reunião no Sereia hoje, às 19h30, amanhã quinta-feira, matinê dançante no Sereia, 12h30. A matinê amanhã será animada por Pedro Henrique e Rafael. Olha, lembrando que contrata-se um vaqueiro com disponibilidade para morar numa fazenda, né? Um vaqueiro tem experiência e tem referência também. Essa fazenda fica ali próximo ao pedágio. Informações você vai falar com a Késia, 99228-1270. Vou repetir o telefone dela, 99228-1270. A minha amiga a Iraci Marques Moreira, comunicando que perdeu seus documentos, pede quem encontrou, os documentos de Iraci Marques Moreira, deixar aqui na rádio ou entrar em contato com ela, né? No 99992-3042 e fala com a minha amiga Iraci, tá bom? Ela perdeu os documentos dela. São 10:42, hora de Brasília, 10:42. Classificados, voltem em seu rádio, logo mais comigo, às 16h, no programa Entardecer o Sertão. Continue na companhia de Jesmar Ricardo e o Show da Manhã. Bom dia.
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1: 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O Raul Seixas, eu nasci há 10 mil anos. Bom dia!
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1: 10:49.
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4: Show da Manhã. 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

0: 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Vamos ficando por aqui. Quem tá por aí? A última, oi!
1: Bom dia, Gesmar Ricardo.
0: Bom dia.
1: Aqui é Edito Vilela.
0: Oi.
1: Eu queria que você anunciasse aí pra mim, se pudesse, o meu vizinho, vulgo Batatinha, ele chama Divino César de Azevedo. E, coitado, ele perdeu os documentos dele ontem, ele tinha recebido ontem.
0: Oh, meu Deus.
1: Sabe, é um senhor de idade que perde a minha casa. Aí, se, ele precisa muito dos documentos dele, sabe? Se você souber de alguma informação, manda entregar aqui pra nós, aqui na Casa Espeto, pode ser, ou aqui na casa dele, na Rua da Liberdade, número 18. Essa ruinha descendo aqui de frente ao cemitério.
0: Sim.
1: Do lado da Soltec, Energia Solar.
0: Uhum.
1: Tá? Faz esse favorzinho pra nós. Ele é muito conhecido aqui na cidade. E pelo menos os documentos, né?
0: Isso.
1: Se a pessoa souber entregar aí na rádio, a gente busca pra ele, tá? Uhum. Aqui quem tá falando é a Edna Vilela, aqui da Casa Espeto.
0: Oi,
1: Edna. Gesmar Ricardo, o telefone dele é 9203-3910. Se alguém quiser ligar pra ele, viu? Se achou essa carteira, a gente fica muito satisfeito.
0: É Divino, ela falou é Divino, né? Divino vulgo Batatinha.
1: Coitado, foi... ele perdeu os documentos dele ontem, ele tinha recebido ontem, sabe? É um senhor de idade que perde a minha casa. Aí, se, ele precisa muito dos documentos dele, sabe? Se você souber de alguma informação, manda entregar aqui pra nós, aqui na Casa Espeto, pode ser, ou aqui na casa dele, na Rua da Liberdade, número 18. Essa ruinha descendo aqui de frente ao cemitério.
0: Não, a gente tá mais...
1: Do lado da Batatinha, me chama. Eu queria que você anunciasse aí pra mim, se pudesse.
0: Divino.
1: O vulgo Batatinha, ele chama Divino César de Azevedo.
0: Divino César de Azevedo.
1: Ele perdeu os documentos dele ontem, ele tinha recebido ontem, sabe? É um senhor de idade que perde a minha casa. Aí, se, ele precisa muito dos documentos dele, sabe?
0: Uhum.
1: Se você souber de alguma informação, manda entregar aqui pra nós aqui.
0: Beleza, minha amiga. Beleza. Vamos ver. Divino César de Azevedo, se você viu e encontrou os documentos dele, entrega aqui pra gente. A Carla, bom dia, cara, tá com requeijão fresquinho, né, Carla? Bom, olha aí, mano do céu, que isso? Não, aí mexe com os instintos internos da gente, né? Vai do céu. Faz isso não, mulher, você é doido, uma hora dessa, uma fome que nós tá aqui, você vai, manda um queijo desse aí, né não, Kênia?
2: Bom dia, meu amigo Gesmar Ricardo.
0: Bom dia.
2: E o Pedrada.
0: O Pedra tá aí.
2: Fiquei pra nós aí. Gratidão, amigo.
0: Valeu, amiga! Gratidão também, 10h53, eu fico por aqui. Pedra, você volta às 4, né, meu bom?
3: Se Deus permitir.
0: Amém, meu irmão. Até 4 horas pra você e eu volto daqui a pouco às 11 horas no programa Paranaíba nos Esportes e o show volta amanhã, na quinta-feira, dia 1º de outubro. Bom dia! Tchau, obrigado!

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2: Alô, galera, bom dia! 11 horas e 6 minutos no ar a partir de agora, o programa Paranaíba nos Esportes, levando as informações do esporte por Goiás, pelo Brasil e também pelo mundo. A partir de agora, comigo, Gesmar Ricardo, Franklin Gaspar e o meu caro Jair Rezende. Já já, maravilha! Bom dia, meu fera!
3: Bom dia, dupla FF, né? O fera e o Franklin. Um grande abraço aos nossos milhares de ouvintes, aos desportistas de um modo geral. Estamos aí, né? Nesta quarta-feira, com mais um programaço Paranaíba nos Esportes, trazendo muitas informações, falando principalmente de futebol, né? Uhum. E daqui a pouquinho o diretor do Itumbiara Futebol Clube, do Atlético Itumbiara, estará participando aqui do nosso programa, né? É o Cregian Ribeiro, para falar de um amistoso que o Clube Atlético Itumbiara vai fazer amanhã na cidade mineira de Uberlândia. Essas e muitas outras notícias importantes a partir de agora aqui no programa Paranaíba nos Esportes, fera.
2: Hoje já já você viu aquela informação em relação à paralisação do Campeonato Brasileiro?
3: Vi, rapaz, e podendo obviamente manter os resultados atuais, né?
2: Uhum.
3: Dos campeonatos. O Flamengo pode ser campeão.
2: Justo. Né?
3: Ontem
2: tá
3: em pauta, isso aí.
2: Isso, ontem teria uma reunião com os presidentes dos clubes, dos principais clubes do país, com o governo, só que todos eles boicotaram o governo devido à paralisação das bets, né?
3: Exatamente, tanto os clubes de São Paulo como do Rio de Janeiro, né?
2: Isso.
3: Os grandes clubes do Campeonato Brasileiro, estão disputando a Libertadores, realmente boicotaram. Não foram uma reunião.
2: Uhum.
3: E agora a coisa tá ficando feia, né, ô fera?
2: Justamente. E a gente vai falar disso. E a gente vai falar disso daqui a pouco, até porque a CBF, até então, segundo alguns, foi muito covarde com os clubes. Porque a CBF sabia que iria ser cortada as bets. Ela sendo a autoridade máxima do futebol no país. O que ela fez?
3: Manteve o sigilo, né?
2: Ficou calada.
3: Ficou calada.
2: Isso tá dando pano pra manga e daqui a pouco nós vamos falar disso e muito mais. 11:08, bom dia.
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4: 11:08.
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3: 11 horas e 14 minutos aqui no programa Paranaíba nos Esportes. Pra gente falar de volta lá na sala 2 com o meu amigo Jair Rezende, que tá na linha. Isso, Jajá? Já tá
4: exatamente,
3: o diretor fera, do Itumbiara?
4: É, já à está vontade, na portaria amigo. Conosco aqui o diretor Cregian Ribeiro, do nosso Clube Atlético Itumbiara, Itumbiara Futebol Clube, né? Que continua treinando forte, né, visando aí o campeonato da terceira divisão do futebol de Goiás. É uma alegria tê-lo novamente conosco aqui no programa. Ele traz informações importantes para todos os desportistas, para o torcedor do Gigante, do nosso tricolor. Bom dia, Cregiano.
5: Bom dia, Jair. Bom dia, ouvintes da Paranaíba. É um prazer novamente estar aqui falando com vocês. Obrigado aí pela oportunidade.
4: Muito bem, o Itumbiara treinou hoje pela manhã aí no estádio JK. Como é que está o gramado aí do estádio JK, Cregiano?
5: Então, Jair, o gramado do JK ele foi recuperado, né, desde o mês de julho, aí com o aval do nosso presidente de honra, o deputado federal Daniel da Agrobom. Nós já iniciamos essa recuperação do gramado, juntamente com o pessoal da Secretaria de Esportes ali, para que a gente tivesse boas condições para o campeonato goiano da terceira divisão. Então a gente veio preparando ali, veio estudando da melhor forma, e hoje a gente tem um gramado ali em perfeitas condições para estar disputando aí o campeonato goiano.
4: Muito bem, o time continua treinando fisicamente, tecnicamente, né, fazendo alguns coletivos, e está marcado para amanhã, na belíssima cidade de Uberlândia, né, cidade que mais cresce no Brasil, mais precisamente no maravilhoso estádio Parque do Sabiá, um amistoso aí do Itumbiara Futebol Clube contra o Sub-20 do Uberlândia. Esses jogos, treinos, são importantes, né, para preparar bem a equipe para o início do campeonato, para a festa do dia 12, né, Cregiano?
5: Com certeza aí são aí as chances, né, da gente estar vendo os pontos que precisam ser melhorados, né? A gente jogou um primeiro amistoso contra a seleção da cidade, mas a gente não pode comparar também os dois trabalhos. Era uma coisa ali mais para estar conhecendo um pouco os atletas estão conseguindo soltar aí um pouco a perna, né, porque vem de uma pré-temporada aí

0: pesada com o Raimundo Lázaro lá, que é o nosso preparador físico, com o Fabrício. Então, um pessoal que gosta muito de trabalhar, a gente tem acompanhado o dia a dia aí. É, aí eu, o Bruno, que é o presidente aí, é, a toda a diretoria tem acompanhado o trabalho dessa comissão aí. E alguma comissão que a gente confiou no trabalho deles, a gente tem visto que eles gostam muito de trabalhar. A gente tem dado aí essa condição de trabalho para eles e deixado aí que eles demonstrem para a gente agora esse dentro de campo. Então, esses amistosos são muito importantes para a gente estar aí acertando os detalhes. A gente joga amanhã lá em Uberlândia e depois na segunda-feira a gente vai até Aparecida de Goiânia e a gente enfrenta a equipe do Cerrado, que é a atual campeã goiana. E tem vaga garantida aí para a Copa São Paulo nesse ano agora de 2027. É um trabalho que a gente tem feito aí, como eu disse lá no início, né? A gente tem um respaldo muito bom do nosso presidente de honra, o deputado federal Daniel Lagrobon, tem dado boas condições para a gente trabalhar. E aí isso é uma coisa que liga a outra, né? Então a gente até brincou hoje. É, todo mundo fica feliz quando tudo é muito certo, né? Só para você ver, a gente já está aqui trabalhando há tanto tempo. Hoje, graças a Deus aí, todo mundo está com o salário na conta hoje, já mesmo foi pago todo o pessoal que trabalha. Então isso traz um trabalho, mostra a seriedade do trabalho que o grupo Agrobom aí está desenvolvendo aqui no Atlético Itumbiara.
1: Muito bem, parece que foi feito um jogo amistoso também com a equipe de Goiatuba ontem ou não?
0: Não, claro, não. Foi um jogo do... Campeonato Goiano, é outro Itumbiara que jogou contra o Goiatuba lá no Campeonato Goiano da Sub-20.
1: Ah, tá certo. Agora, continua chegando alguns jogadores ainda para o elenco, né? O elenco ainda não está fechado. Obviamente, o técnico do Itumbiara Futebol Clube, né? O nosso querido Fabrício Carvalho, tem observado bastante jogadores. A vantagem é que ele conhece a maioria desses jogadores que já trabalharam com ele em outras equipes, não só aqui de Goiás, mas também em outras regiões do Brasil, né, o meu diretor?
0: A gente tinha um planejamento desde o início da temporada com alguns atletas. A gente encontra algumas dificuldades na contratação por conta que já está tendo, né, o campeonato goiano aí da segunda divisão, está tendo outros campeonatos que estão preparando aí, como a segunda divisão do Campeonato Mineiro, né, com times aí fazendo investimentos altos. Então acaba que você tem um mercado competitivo. Então a gente vem buscando aí algumas posições, né, que a gente sabe que o mercado hoje não é fácil, mas a gente já tem acertado essas posições, a gente já tem alguns nomes já com pré-contratos aí, para que a gente consiga trabalhar com o que a gente já tem e depois também, a partir depois da estreia, a gente tenha outras chegadas aí de atletas que venham aí para somar com o nosso elenco.
1: Muito bem, eu gostaria que você falasse como é que está a expectativa aí desses jogadores, do time do Itumbiara Futebol Clube, expectativa da diretoria e comissão técnica para essa estreia no dia 12, né, de outubro no estádio JK, quando teremos uma grande festa, abertura do campeonato, a estreia desse time que recém-formado aí, né, o Clube Atlético Itumbiara. Como é que está essa expectativa? Porque a expectativa do público realmente é muito grande, né? Está todo mundo ansioso aí para conhecer as duas equipes, né, o novo time do Real e também esse novo time do Itumbiara. Como é que está a expectativa de todos vocês para essa grande festa, esse jogo de estreia no dia 12?
0: Jair, como eu te disse, né, a gente está desde julho preparando a casa. Então é uma coisa que a gente sempre tem tido nas nossas reuniões, que a gente sempre vem priorizando aí com a nossa diretoria, com o nosso presidente, foi que a gente precisa ter primeiro uma casa para dizer a nossa casa, né? Então a casa foi arrumada, a gente revitalizou o majestoso JK, que vai completar agora 50 anos, no dia 12. A gente revitalizou ele, tem muita coisa que ainda precisa ser feita, mas é um projeto, né? O projeto não é só agora, né? Só um campeonato de 2-3 meses, é um projeto a longo prazo, nosso projeto. Mas tipo assim, a gente veio revitalizando o JK, a gente está terminando já a melhoria no vestiário principal do estádio. Foi investido aí mais de R$75 mil nessa reforma. É irrisório ainda pelo que precisa ser feito, mas com certeza vai ser feito pro ano que vem. Mas você já vê que já deu uma cara nova, já deu uma identidade nova. A gente

0: tem dado aí essa, essa condição de trabalho pro pessoal. E a expectativa já é das melhores, porque tipo assim, um projeto, quando ele é bem feito, ele é bem elaborado, ele é feito com amor, esse projeto ele foi feito para devolver para o povo de Tumbiara a alegria de dizer que nós temos um destino na nossa casa. Eu vivi ali, você sabe muito bem da minha história, muitos anos ali à frente da diretoria desse, do Itumbiara antigo, que o time que um dia foi dessa cidade, e a gente sabe o quanto as pessoas vinham nos cobrando, cobrando o deputado, aí pedindo para ele que montasse um time ou revivesse. Então, tipo assim, já que não deu para reviver, a gente teve que remontar, teve que se reorganizar, e isso foi feito. Então, tipo assim, a expectativa é melhor. Nós precisamos aí agora do apoio do torcedor. Hoje fiquei muito feliz ali ontem também, quando você via aquele número de pessoas ali assistindo o treino, né? Quanto tempo você não via pessoas parar um pouquinho do seu dia ali para ver o treino já atacar, igual aconteceu ontem. Então isso nos traz alegria, isso nós que amamos o futebol, isso nos traz assim uma esperança. E a esperança que pessoas sérias, pessoas idôneas estão ali à frente desse projeto, estão fazendo isso e realmente querem bem para a população da nossa cidade, né? Então é convidar o pessoal mesmo para estar prestigiando a gente quando está nos visitando. Nós em breve vamos anunciar aí as camisetas, né? Oficialmente o ponto de venda. Já estamos preparando os últimos detalhes para isso. O pessoal está nos perguntando muito. Então é isso. A gente tem que vestir a camisa e a partir de agora o Atlético Itumbiara é o time do Itumbiarense.
1: Crejão, uma última pergunta, né? Nós sabemos que é um campeonato muito curto, como diria o ditado, né? É um coice de porco, são apenas 6 partidas, cada jogo vai ser uma decisão, né? Praticamente é um mata-mata. Uma vitória na abertura desse campeonato, né? Contra um rival, podemos considerar já um rival, mas ao mesmo tempo um time da nossa cidade também, que é o Real Clube, que já disputou o campeonato da divisão especial do futebol de Goiás, e, aliás, diga-se de passagem, naquela época ficou numa excelente colocação, ficou no quadrangular final. Qual que é a expectativa com relação a uma vitória nesse jogo, porque seria muito importante, né? Seria um passo grande aí para uma classificação, já que é um campeonato curto, apenas 6 jogos, uma vitória no início viria motivar muito, entusiasmar muito o torcedor, né?
0: Com certeza, Jair. O trabalho está sendo feito, né? Como assim, é um trabalho que vem sendo feito já a longo prazo, um trabalho aí que tem uma seriedade dele. Então, tipo assim, a gente busca sempre um resultado positivo. Eu sempre digo que tudo que é certo, dá certo. Tudo que começa errado, às vezes pode dar errado. Pode dar certo? Estamos trabalhando para isso. Pode dar errado? A gente nunca trabalha com essa hipótese. Mas a gente tem trabalhado para que realmente as coisas aconteçam e que a gente vá em busca disso. Esse é o nosso objetivo. A gente tem que dar o respaldo pelo que a gente oferece hoje, pela qualidade do trabalho, da estrutura. Então é muito importante, como você disse, são 6 jogos. Vou usar uma palavra que o Fabrício fala todos os dias que, com a gente. São 6 jogos, são 6 finais de campeonato. Então a gente, cada jogo é uma final. Então a gente vai buscar a cada dia aí o trabalho para que isso aconteça lá na estreia também.
1: Tá legal. Muito obrigado, viu, Crejão Ribeiro, mais uma vez pela sua participação aqui no nosso programa Paranaíba nos Esportes. Um bom trabalho para você aí ao longo desse campeonato, né? Nessa diretoria competente, diretoria que está fazendo um grande trabalho. Parabéns à comissão técnica, né? E muita sorte para todos vocês, principalmente para o time, também para o treinador Fabrício de Carvalho, nessa luta aí em busca do acesso para o ano que vem, para disputar, quem sabe, em 2027, né, a Série B do Campeonato Goiano. Um abraço para você, boa sorte no jogo de amanhã.
0: Um abraço, Jair, um abraço para o pessoal aí que está nos escutando. Também mandar um abraço para o nosso presidente, né, o Bruno Silva, que está lá no Bom Jesus ouvindo aqui a nossa entrevista também. O pessoal que está no vestiário também nos ouvindo aqui, toda a nossa torcida aí, o pessoal que tem nos apoiado. Deixar aqui um forte abraço aqui pro pessoal da Jovens Tricolux, que tem nos apoiado aí também. Então, fiquem com Deus e bora pra cima, né, Jair? E amanhã a gente depois traz pra você aqui as notícias do jogo, beleza?
1: Com certeza. Um abraço, Crejão. Obrigado aí pela participação aqui no programa. Voltamos lá com o Fera da Galera, lá no Estúdio 1, né? Os nossos companheiros de bancada aqui, o Franklin e também o Gesmar Ricardo. E aí, Gesmar?
2: Muito bem, rapaz. Bom trabalho que vem fazendo o...

0: Itumbiara, né? E o que ontem, eu assim, eu não fiquei, eu apenas passei lá, dei uma urubu servada, né? Mas parece que o time é bom, viu, Jair? Parece que os meninos sabem bater na bola.
1: É, os caras trouxeram jogadores experientes, né? Alguns já disputaram a primeira divisão em alguns estados, né? Minas Gerais, no Paraná, Mato Grosso, quer dizer, é um time forte.
0: É, tem que ser competitivo. Até porque, Jair, a gente tem que conquistar o torcedor. Ontem tinha, como o Cristiano falou, tinha muita gente ontem, há muito tempo que a gente não via tanta gente assim, espectador, curioso. É, pra ver.
1: Grande no treino,
0: sabe,
1: né?
0: Aquele negócio assim, será que eu vou torcer pra esse Itumbiara? Tipo assim, sabe? Mais ou menos assim. Então, mas foi muito bom. E o que o pessoal espera não é mais vexame como era o antigo Itumbiara. Né? Que seja o Itumbiara, que seja o novo gigante do Vale, né? Ou a águia do Vale.
1: O Itumbiara Esporte Clube decepcionou muito a todos nós, né?
0: Justamente.
1: O torcedor. Foram muitos anos, né?
0: Não, e a nós também, da imprensa, anos, né, Jair? Porque a rádio, exatamente, também precisa de um bom time para que nós tenhamos uns bons anunciantes, né? Então, se você tem um time ruim, medíocre, baixo, o cara não vai querer nem anunciar na rádio. Fala, não, rapaz, quem vai escutar um time ruim desse aí? Quem vai escutar vocês? Então o time é bom, empolga até o comerciante a anunciar os seus produtos. Empolga nós aqui da rádio. Porque, pô, você vai transmitir um jogo pro cara tomar de 8? O outro de 7? Ah, mano, aí não dá, né, mano?
1: A intenção maior, né, Gesmar, é resgatar a credibilidade do futebol de Itumbiara, do nosso Itumbiara, né?
0: O torcedor tá órfão.
1: Realmente deixou o torcedor muito frustrado. A todos nós,
0: tempo,
1: como você disse, a nós da imprensa, nós que participamos dessa diretoria há tantos anos, né? Eu já cheguei até a ser presidente. Então é o seguinte, a gente fica triste, o coração da gente fica doendo de ver
0: isso.
1: Realmente os resultados negativos, como foi o ano passado, time tomando goleada, sofrendo goleada de 8, de 10. Isso não existe, né? Pela tradição, né, que tem o Itumbiara no futebol de Goiás e a nível nacional. Itumbiara jamais merecia passar por um período como esse, né, por momentos como esse de realmente de muita tristeza, de lastimação realmente, né?
0: Tomara
1: que essa credibilidade seja resgatada, que nós possamos devolver um Itumbiara forte, né, aquele time do nosso coração, representando com dignamente o nosso município novamente no futebol goiano, no futebol brasileiro. Essa é a intenção.
0: Isso, que seja o Itumbiara, que seja o Real, que seja esse novo Itumbiara, que seja esse novo Real também, que está ressurgindo aí, como esse novo Itumbiara que está nascendo agora, né? Então,
1: perfeito,
0: que venha a nos proporcionar nos nossos finais de semana alegrias, né?
1: É o lazer que a pessoa humilde tem, né? Não é todo mundo que tem uma piscina em casa, né?
0: Não
1: é todo mundo que pode ir a um clube, né? As pessoas humildes, é o lazer, o entretenimento que nós temos nos finais de semana, também nos meios de semana, nos jogos aqui do JK, né? Era uma coisa que maravilhosa,
0: e,
1: né?
0: E uma coisa, viu, Jair?
1: E
0: uma coisa que o torcedor vai ter que aprender, há muito tempo que o torcedor do Itumbiara não assiste um jogo profissional, é que agora acabou aquele negócio de você xingar o fulano, o Bertano, o juiz, o jogador, viu? Então, ou seja, o torcedor do Itumbiara vai ter que reaprender a torcer, porque já não mais cabe aqueles palavrões mais no estádio, viu? Então, quem for falar palavrão, for xingar o juiz, xingar o jogador, o treinador, como costumava outroras, a partir de agora não pode mais.
1: Acabou a liberdade de expressão.
0: Acabou a liberdade de expressão, inclusive até dos próprios jogadores, que não pode conversar com a mão na boca mais.
1: Isso.
0: Então, daquela mesma forma que tem a regra dentro de campo, também extra-campo na arquibancada também vai ter. Então, se você não quer problema com a justiça, vá e torça.
1: Comporte-se bem, né?
0: Como se diz o outro, torça calado.
1: Comporte-se como um torcedor decente, né?
0: Justamente.
1: Que vai lá apenas para prestigiar.
0: Agora você não pode mandar ele
1: incentivar o time em campo.
0: Comer angu, né? Você não pode mandar ele a PQV, não pode mandar mais isso, porque a lei agora, meu amigo, é severa.
1: São rígidas.
0: O intervalo a gente volta já para falar de futebol pelo Goiás, viu?
1: Exatamente. Antes, porém, deixa eu mandar mais um abraço aqui pro Dr. João Batista Oliveira, o Dr. João Biano. Não sei se ele ouviu ontem, o alô que eu dei para ele, mas é um cara.

0: muito amigo, né? Um grande advogado, um dos maiores criminalistas do estado de Goiás e um dos melhores do Brasil. Está sempre ouvindo a gente, flamenguista, um grande desportista, político, ex-vereador, grande advogado e um grande amigo, né? Um cara que eu devo gente muita firmeza, devo muita obrigação e gratidão. Doutor, um abraço, viu? Muito obrigado aí pelo carinho da audiência aqui com o nosso programaço Paranaíba nos Esportes.
1: 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E a hora certa.
2: 11 horas e 31 minutos.
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1: É nóis, 11 horas e 36 minutos, estamos de volta aqui no programa Paranaíba nos Esportes. Meu caro Jajá, ainda há pouco eu falava aqui, comentava em relação aos torcedores do Itumbiara, do Real, que vão ter que se reaprender a torcer. Presta atenção nessa informação aqui, Jair, olha só o quanto é o que eu disse. O Goiás puniu nesta terça-feira os torcedores que arremessaram copos no gramado da Serrinha durante o clássico contra o Atlético. Ao todo, 28 pessoas foram identificadas pelo sistema de segurança do estádio, que usa o reconhecimento facial das catracas. Tais adeptos foram penalizados com 1 ano sem poder entrar no estádio para ver os jogos do Goiás. E se a pessoa for sócio-torcedor, teve ainda o seu plano suspenso. Tá vendo quanto é sério agora, Jajá? Copo.
2: Viu? Ah, sem dúvida alguma.
1: E aí, se o Goiás não fizesse...
2: As autoridades estão agindo com rigidez, né?
1: Justamente. E se o Goiás não fizesse, não tomasse essa medida, ele seria penalizado pelo Supremo Tribunal de Justiça com perda de mandos de campo e outras situações do mesmo caso. O clube conseguiu anulação da pena com o mesmo ato, entregando os punidos e os infratores. Então, o ato da partida, o Wilton Pereira Sampaio registrou na súmula da partida o ocorrido, e isso o Goiás será julgado, e ainda não há data do julgamento pela entidade, viu?
2: Acabou o negócio de passar a mão na cabeça, né, Jesus?
1: Não, meu amigo, agora acabou. Agora é torcedor calado.
2: Isso.
1: Né? Você pode xingar pra dentro, mas não pra fora.
2: Mas eu concordo, eu acho que o torcedor tem que aprender. Nós estamos no século XXI, não justifica mais esse tipo de atitude, né?
1: Você xingar o juiz.
2: Pra xingar, pra fazer bagunça, pra fazer algazarra, né? O futebol é um entretenimento, né? Uhum. É um esporte que proporciona a todos nós muita alegria, então não justifica essas pessoas, né? Por exemplo, essas torcidas organizadas também dos grandes clubes, onde são inseridos ali maus elementos, né? Que vão para tumultuar, para bagunçar, tudo isso tem que ser punido com rigores da lei, uhum, para que acabe essa bagunça, né, que acontece nos estádios de futebol, para que as famílias possam sonhar novamente a voltar aos estádios, né, levar os filhos, as crianças para assistir os eventos, uhum, e não para assistir essas coisas terríveis que têm acontecido aí.
1: Vândalos,
2: mas
1: né?
2: Que começa agora essa punição com rigor, com austeridade, é preciso que isso aconteça para acabar com isso, né, Jasmar?
1: É verdade. Resgatar, né, a tradição do futebol, né, que é você ter a tarde com a família, com os filhos, né? Levar o filho para aprender a torcer para o clube do seu coração, isso faz parte da família, então, mas há um tempo que os vândalos vem tomando conta das arquibancadas.
2: Mas os maus exemplos, né, são dados a essas crianças que vão estar, chega lá, vê uma coisa dessa, qual que é a impressão que o pai e a mãe vai ter, né? Quem vai conversar com o filho, né? Então, fica difícil.
1: Inexplicável.
2: Jesmar.
1: Oi.
2: A seleção brasileira joga no sábado, né? Contra a Índia.
1: Uhum.
2: E já sabemos aqui que teremos uma novidade, o técnico da seleção brasileira vai colocar o goleiro Pedro Morisco, que é do Curitiba. Já testou os três, né? Testou o Hugo Souza, na opinião da maioria dos comentaristas, né? Dos experts em termos de comentários de futebol, praticamente todos eles foram unânimes em dizer que o Hugo realmente não foi muito bem no primeiro jogo.
1: Depois, e o outro?
2: Entrou o goleiro do Cruzeiro, né? E
1: Otávio,
2: ao meu ver, não teve culpa do gol que sofreu. O cara acertou uma bomba indefensável, acho que goleiro nenhum defenderia aquela bola. Agora ele vai dar a oportunidade aí para o goleiro Pedro Morisco, do Curitiba, que é o terceiro goleiro que foi convocado para participar desse jogo. A principal baixa da seleção brasileira será o Rafinha, né? Que sofreu um edema na coxa direita e está fora do jogo. Essa é a única baixa da seleção brasileira. Mas deve ter alguma mudança também, né? Já que o Ancelotti está dando oportunidades para esses garotos, os jovens jogadores, é o começo de um novo ciclo, né? É preciso testar realmente essa juventude, esses jogadores jovens da seleção brasileira, para que daqui a 4 anos, né, eles estejam bem entrosados e, mais uma vez, mostrando ao mundo o futebol maravilhoso que o Brasil sempre mostrou, que infelizmente na última Copa deixou muito a desejar, o time saiu precocemente da Copa do Mundo. O torcedor realmente está esperançoso de que, com o tempo de trabalho que a comissão técnica da seleção tem, são 4 anos para preparar o time, não é possível que o Brasil vai repetir uma campanha tão ruim como fez nessa última Copa, né, Jesus?
1: Ah, eu não espero muita coisa.

0: Não, viu, rapaz? Enquanto tiver Vini Júnior, Bruno Guimarães, esse povo, não.
1: O Bruno Guimarães foi considerado o melhor jogador do jogo.
0: Pois é, mas a culpa dele foi a nossa eliminação, né? Nós saímos da Copa por causa dele. Você lembra muito bem. Agora, enquanto tiver essas mesmas figurinhas, Jair, não espera muita coisa dessa seleção brasileira, não? Não fica tão esperançoso, não, filho. Você já está experiente.
1: Não aposta todo o não pode
0: mexe com isso,
1: quebrar
0: não.
1: A cara.
0: Mexe com isso, não. Enquanto tiver esse povinho aí, meu amigo.
1: Eu também acho que
0: o Ancelotti também que é errado. Só para me te falar, o Ancelotti não vai ensinar esses caras a jogar bola. Esses caras jogam a milhões. O Barcelona já carcou um fumo na CBF por causa do Rafinha. Aí, meu amigo, você joga um investimento, igual o Barcelona fez, um investimento num atleta igual o Rafinha, para depois você correr o risco de não ter ele na sequência do campeonato pelo clube em qual ele trabalha. Ô, pera aí, né, mano? Para você ver uma seleção de não fazer nada, você vai lá para quê? Não virou nada.
1: É, a coisa está muito complicada, né? Até pela corrupção das entidades. Né?
0: Já começa com a própria CBF e falando...
1: Um descrédito total.
0: Uhum, e falando, daqui a pouco eu vou falar em relação à CBF, que os clubes estão ameaçando paralisar o brasileiro por causa do fim das bets. Mas antes eu vou falar do Vila, que pode ter dois reforços para defender a liderança. E o Vila conta com 56% de chance de chegar à Série A. Não é isso, Franklin?
2: É isso aí, Gesmar. Vila Nova pode ter dois reforços para defender a liderança fora de casa. O Tigre pode contar com os retornos de De La Torre e Rian para o confronto diante do Botafogo de São Paulo em Ribeirão Preto. Líder da Série B com 54 pontos, o Vila Nova enfrenta o Botafogo de São Paulo neste sábado, às 18h30, em Ribeirão Preto, com a chance de ter reforços importantes para manter no topo e se aproximar do acesso. O atacante De La Torre, artilheiro do time na temporada, com 10 gols em 31 jogos, e também atacante Rian, podem voltar a ser relacionados pelo técnico Guto Ferreira para o confronto decisivo. De La Torre não entra em campo desde o dia 19 de agosto na goleada por 6-0 sobre a Ponte Preta. Entre o primeiro e o segundo semestre deste ano, o camisa 9 foi um desfalque frequente por conta de suspensões e lesões, a mais recente na região posterior da coxa direita. Após iniciar a preparação física e precisar retornar ao departamento médico, a expectativa agora é de que De La Torre seja relacionado. Se estiver à disposição, ele disputa a posição com André Luiz, atual titular e goleador do Tigre na Série B, com 8 gols. Lincoln e Gustavo Puskas completam as opções do setor.
0: É, tá aí o Tigrão da Vila Famosa, já, do alto do Universitário.
1: Então, acho que o Vila Nova nunca esteve tão perto de conseguir o acesso como esse ano. Basta não voltar a cometer os mesmos erros do passado, né? Incorrer nos mesmos erros que aconteceram nos últimos anos, onde o Vila Nova acabou batendo na trave algumas vezes e não conseguiu o acesso por incompetência, né? E por chegar no final da competição. Decepcionar a sua enorme torcida, né, como foi aquele jogo lá contra o ABC, não me lembro se foi em 2023 ou 2024, mas em que o Vila Nova precisava apenas uma vitória contra o time que já estava totalmente esfacelado, eram os reservas naquela época, né, o time já havia caído.
0: Já era o ABC, não era?
1: É, já é o ABC de Natal. O Vila Nova foi lá e perdeu o jogo. Inclusive, muitos torcedores saíram de Goiânia, né, para ir lá assistir o jogo. Contava com pelo menos 90% de chance do time conseguir o acesso, não conseguiu. Agora, esse ano, parece que as coisas estão andando um pouco melhor, né? Parece que está caminhando realmente para que aconteça esse acesso. Eu acho que seria a maior festa do mundo em Goiânia essa torcida vai fazer, porque são muitos anos de espera. Pois não, Franklin?
2: É um detalhe, né, que o Botafogo de São Paulo, que ontem ganhou da Ponte Preta, né, por 2-0, jogando em casa, né, com gols de Rafael Gaba e Patrick Bray.
1: Mas da Ponte Preta todo mundo está ganhando, né?
2: Está todo mundo ganhando.
0: A ponte caiu, né?
2: A ponte caiu.
1: A ponte quebrou.
2: Tá jogando
1: no meio.
2: Com o time, parece que o time sub-20, se não me engano, né?
0: É, tá a molecada então, lá.
1: É, a Ponte Preta é a lanterna.
2: Algumas duas rodadas atrás, né? O time conseguiram ganhar um jogo. É, acho que uma vitória depois de 20 jogos, né?
0: 20
2: quebrar
0: jogos.
2: Isso.

0: Porque se analisar pela lógica, né, o momento do Vila Nova é muito melhor, o Botafogo também não faz um grande campeonato, né? Claro que jogando em casa, obviamente vai crescer, vai querer um resultado positivo, mas o Vila Nova é muito mais tímido que o Botafogo. Eu acho que se o Vila Nova repetir as suas últimas atuações, reeditar as suas apresentações, principalmente que tem mostrado jogando em casa, se jogar bem lá contra o Botafogo, pode sair de lá com resultado positivo, né? Tem time para isso, e uma vitória lá colocaria o Vila Nova aí com muita chance do acesso, né, Josmar?
1: Isso mesmo, até eu estava olhando aqui a tábua de classificação e dessa Série B, nós temos aí a 30ª rodada, né? Ontem fechou a 30ª rodada, faltando 8 rodadas, com o resultado o Vila segue na liderança, né? E a Ponte permanece com 13 pontos na última colocação, né? 54 Vila, 52 Fortaleza, 51 Novo Horizontino, 51 Juventude, 50 Criciúma, 49 o Atlético.
0: Tá muito embolado aí na,
1: tá
0: na parte alta da tabela, né?
1: E 48 CRB, que tá em sétimo, 48 Operário em oitavo. Ou seja, do Operário, que é o oitavo, ao Vila Nova, que é o primeiro, amigo, todo mundo aqui tá no bolo.
0: Em aberto o campeonato.
1: Tá aberto.
0: Né? Preciso focar daqui para frente, preciso conseguir continuar vencendo.
1: O Novo Horizontino está a 3 pontos do Vila. Se o Vila tropeçar nessa próxima rodada diante do Botafogo, o Fortaleza ganhar, o Fortaleza assume a liderança.
0: Pois é.
1: Você entendeu? E o Novo Horizontino passa o Vila. O Juventude.
0: Qual a colocação aí do Botafogo de Ribeirão?
1: O Botafogo hoje está em 16º com 35 pontos.
0: Pois é, 16º, é a chance que o Vila Nova tem de ir lá e conseguir uma vitória diante desse Botafogo, melhorar ainda mais a sua posição, né, na tábua de classificação e continuar dando esperança aí ao torcedor desse acesso. Eu acho que esse ano está bem encaminhado aí. Se o Vila Nova não chegar esse ano, não conseguir o acesso esse ano para a Série A do Campeonato Brasileiro, eu acho que vai passar muitos anos ainda.
1: Ah, pode fechar as portas, viu, Jair?
0: Pode desanimar.
1: Pode desanimar, aí não dá não.
0: A oportunidade é agora, né?
1: É agora. Bom, vamos falar do Goiás, que termina a rodada a 7 pontos dos G6 e vê o acesso ficar meio improvável, é isso, Fran?
2: É isso aí, as coisas estão ficando cada vez mais difíceis pro Goiás, né? Verdão precisa vencer 7 dos 8 jogos restantes para chegar a 63 pontos e sonhar com os playoffs. A derrota no clássico diante do Atlético complicou a vida do Goiás, que terminou a 30ª rodada da Série B a 7 pontos do G6 e com um sonho de acesso cada vez mais improvável. O Verdão se manteve na 11ª posição com 42 pontos, mas viu vários concorrentes diretos vencerem. Além do Atlético, clubes como CRB, Criciúma, Juventude e Vila Nova também ganharam. Se na 29ª rodada o Goiás estava a 5 pontos do Criciúma, que tinha 47 e era o sexto colocado, agora o Verdão está 7 atrás do rival Atlético, que tem 49 e fecha a faixa dos playoffs neste momento. Para sonhar com acesso, o Verdão terá que ganhar pelo menos 7 dos 8 jogos que restam. Fazendo isso, o que seria obter um aproveitamento fantástico na reta final do torneio, o clube chegaria a 63 pontos e teria a chance de terminar entre os 6 melhores. Porém, se tropeçar mais uma vez nessa sequência final, dificilmente o Goiás conseguir o objetivo de subir para a elite do futebol brasileiro. O próximo compromisso esmeraldino é contra o Novo Horizontino nesta quinta-feira, às 21h, no estádio Jorge Ismael de Biasi.
1: Novo Horizontino que está querendo chegar, né? 51 pontos.
2: Mais um confronto direto.
1: Né? E o Goiás pode tomar uma taca nessa aí, mais outra, viu?
0: É lamentável que o Goiás esteja passando por essa fase, né, crítica, né, fase financeira, crise técnica, administrativa, torcedor revoltado, com razão, né? É um gigante aqui do Centro-Oeste brasileiro, maior potência, né, do nosso futebol de Goiás, ao lado de Vila Nova e Atlético, mas infelizmente passando por uma situação muito difícil. Está difícil de contornar essa situação no Goiás. Primeiro dinheiro não está fácil de arrumar, né? Agora... essas bets aí, acabando com essas bets, a coisa piora mais ainda, né?
1: Aí fica...

0: feio, viu? É, Jair, tá, mas é, 126 mil reais hoje te aperta?
1: 126 mil? Hoje 6 mil me ajudaria muito.
0: É, pois é, rapaz. Deixa eu te falar um negócio aqui. Nós tivemos uma bolada milionária em Tumbiara, rapaz.
1: É?
0: E isso, a Caixa Econômica realizou o concurso 2.981 da Lotomania na última segunda-feira. E embora ninguém tenha conquistado a bolada milionária, mas duas apostas do Brasil inteiro ganharam 126 mil reais e conseguiu acertar os 19 acertos entre os 20 possíveis. Então, de 20, as acertou 19. Uma delas é de Itumbiara e a outra é de Brasília. Ambas foram registradas na internet, viu?
1: Bom demais.
0: Não foi você, não, né?
1: Não, infelizmente não foi.
0: Oh, rapaz, que azar.
1: Mas eu tenho certeza que Deus deve ter escolhido essa pessoa, deve estar precisando dessa grana, né, para ganhar esse dinheiro.
0: Foi seu vizinho que soltou foguete de noite sem por nada, não? Gritou, né?
1: E dá pro cara dar um grito de noite. Muita pessoa que ganhou.
0: Com certeza.
1: Você para que seja uma pessoa que realmente precise. Que esse dinheiro venha realmente a solucionar todos os problemas dessa pessoa, dessa família.
0: É verdade.
1: É isso que nós torcemos.
0: 11 horas e 52 minutos, Adriano Martins destaca a reação do Atlético e projeta luto por acesso direto após a vitória no Clássico. É isso que o zagueiro quer?
2: É isso aí, o zagueiro atinge marca expressiva no Dragão e prega foco para o duelo contra o América Mineiro. A vitória de 1-0 sobre o Goiás na Serrinha colocou o Atlético Goianiense no G6 da Série B do Campeonato Brasileiro. O Dragão ocupa a sexta colocação com 49 pontos e está a 4 pontos do Juventude, vice-líder da competição com 53 pontos. Grupo dos dois primeiros que conquistam a vaga direta para a Série A. Titular absoluto da defesa rubro-negra, o capitão em diversas oportunidades, o zagueiro Adriano Martins valorizou o triunfo no Clássico fora de casa e destacou o bom momento vivido pela equipe sob o comando do técnico Roger Silva. Ganhar do Goiás fora de casa tem um sabor especial. A gente sabia que seria um jogo disputado em que cada detalhe poderia decidir e o grupo teve maturidade para competir até o fim e segurar o resultado. Essa vitória também confirma a reação que estamos construindo há algumas rodadas. Das últimas 8 partidas, vencemos 5 e perdemos apenas 1. É fruto do trabalho de todo mundo, mas não podemos achar que já fizemos o suficiente, declarou o defensor. O único remanescente do elenco que disputou a primeira divisão em 2024, Adriano Martins atingirá a marca expressiva no próximo compromisso do time, né, quando chegará a 40 jogos na temporada, somando 115 partidas com a camisa do Dragão. Experiente, o zagueiro prega pé no chão, mas reforça que o clube tem condições de disputar uma vaga no topo da tabela. O Atlético volta a campo no próximo sábado, quando recebe o vice-lanterna, o América Mineiro, no estádio Antônio Ancioli, às 18h30, pela 31ª rodada da Série B.
0: É, Dragão!
1: Ó, o Dragão tem muita chance, né?
0: Tem
1: 24 pontos em disputa, né, Jesus?
0: Uhum.
1: São 8 rodadas?
0: 8 rodadas restantes.
1: Pois é, são 24 pontos. Dá tempo, hein? Dá tempo do Atlético...
0: Até o Goiás, né?
1: É, até o Goiás tem chances ainda.
0: Uhum.
1: Se bem que menos do que, obviamente, os... Vila Nova e Atlético, né?
2: É só ganhar das 7 das 8 partidas que restam.
1: Ganhando todas aí, dá ainda, né?
0: Não é fácil, não. Ô Jair, eu tinha falado pra você que os dirigentes de alguns clubes brasileiros intensificaram a movimentação na noite de segunda-feira para tentar reverter ou minimizar a decisão do governo federal de proibir as bets, as principais patrocinadoras desse futebol brasileiro nessa atualidade. E na pauta apareceu uma possibilidade extrema de paralisar o campeonato brasileiro. Segundo apurou, que a possibilidade passou a ser debatida em conversas telefônicas e por meio de mensagens durante a articulação entre os cartolas para boicotar a reunião com integrantes do governo, agendada para ontem. O encontro foi cancelado depois que boa parte dos presidentes avisou que não iria. A ameaça de não entrar em campo pelo Brasileirão tem 2 alvos. O primeiro é pressionar o governo a ir além do plano apresentado até agora, uma linha de crédito e juros baixos que já vinha sendo negociada antes do anúncio do fim das bets. Os clubes querem, no mínimo, um prazo de transição para o fim da publicidade das empresas entre 6 meses e 1 ano. Segundo o fazer com que a CBF, que até agora estava parada em relação ao assunto, entrasse na conversa para ajudar na pressão ao governo. Isso parece ter funcionado, já que uma paralisação do Brasileirão neste momento afetaria todos.

0: do calendário apertado do futebol nacional até dezembro. O Sindicato Nacional das Associações de Futebol Profissional entrou com um pedido no STF para participar do processo aberto pelas BETs, que questionam a medida provisória que proibiu as empresas do país. Segundo o sindicato, que representa os clubes e federações, tem forte influência na CBF, que já foi visto por alguns dirigentes como a entrada da confederação no assunto.
1: É, mano. É, eu acho que o governo acabou dando um tiro no pé, né? Porque foi uma ação muito repentina.
0: Nossa.
1: Muito rápido, pegou os clubes todos de calça curta, né? Ninguém esperava, os clubes já têm compromisso. Inclusive é o seguinte, se você tem um contrato com uma empresa que determina que você vai receber determinado valor, né, durante tantos meses, é um contrato oficial, passado em cartório, uma coisa certa, você já faz compromisso, né, com aquele dinheiro. Né, você já, os clubes, por exemplo, têm compromisso de pagar jogadores que foram adquiridos, né, pagar as dívidas, pagar, obviamente,
0: tipo... contas em
1: banco, porque todo clube tem os seus empréstimos, tem as suas dívidas, então... Foi uma coisa assim que revoltou muito, né? Foi uma decisão que revoltou sobremaneira, não só os diretores de clube, os clubes, mas jogadores
0: todo
1: e principalmente
0: mundo,
1: os torcedores. Né?
0: Justamente, é tipo você...
1: Uma revolta geral.
0: Você é contratado por uma empresa, você ganha muito bem pela essa empresa, aí fala, vou comprar um carro, vou comprar uma casa, né? O meu subsídio dá certo. Aí você faz lá uma bíblia a perder de vista de prestação, aí daqui dois meses você é mandado embora da empresa. E aí, José, eu vou fazer o que agora?
1: É, como é que fica, né?
0: Ah, prestação atrasada, não tem serviço. Então, mais ou menos assim. Bora, já.
1: O governo agora, desculpem, vai ter que fazer um compromisso grande com esses clubes aí, né? Vai ter que arrumar dinheiro para eles, como já estão reivindicando aí com juros lá embaixo, bem baratinhos, para realmente tentar tapar um pouquinho desse buraco aí, que ficou um buraco enorme.
0: Ixi,
1: vai ser muito difícil.
2: Já.
1: Né?
2: Oi. Quero mandar um abraço, né, para o amigo Mário Pereira Gouveia, lá na sintonia do nosso programa, né?
0: Cadê o pessoal do Instagram?
2: Isso, também a Delcivone Martins, né, que não vai dar tempo de a gente ouvir o áudio. Também o meu amigo, o Aguinaldo, lá do bairro Dom Bosco, também na sintonia. Aquele abraço, né, o pessoal do Instagram aqui com a gente, né? A Franciane Alves, o Júnior Rodrigues, também o nosso patrão, né?
0: Chef.
2: E também o Cregian, sempre nos ouvindo, né? E o Marques Mauricélia Marques.
0: Isso.
2: Marques Mauricélia.
0: Isso. Um abraço pra essa galera aí. Um abraço pra você, já. Tchau.
1: Tchau, um abraço para você, para o Franco, um abraço para o seu Manuel, para a dona Zefa, ouvindo a gente, doutor Vitor lá no Jardim América, o Toninho Leiteiro, Jumar Servato, Eusébio Corintiano, Cardoso do Tijolão, Chico Fraga e o meu amigo doutor João Batista Oliveira, João Bier, todos curtindo o nosso programa. Fiquem todos com Deus, amanhã estaremos de volta às 11 horas com mais um Paranaíba nos Esportes.
0: Um abraço a todos e até lá. Vem aí o Franco com a nota do Amador, né, Franco? E na sequência tem o horário eleitoral gratuito, que hoje é o penúltimo dia.
3: 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E a hora certa.
4: 11:59.
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2: São 11:59, rapidinho aqui com as notas do futebol amador. Meu amigo Marcos, lá da Vila Mutirão, mandou pra gente aqui um jogo, né, da rodada, sexta rodada da Copa Santa Rita do Paranaíba, né? Lá no CT do São Cristóvão, vai jogar o Itumbiara Master contra o Santa Inês, né? O jogo vai ser no dia 3 de outubro, né? No sábado, às 15h30, lá no CT do São Cristóvão. E também aqui mais rodadas aqui do nosso, da Copa Nova Paranaíba, né? Os resultados, né, da categoria Supermaster Sênior Cinquentões. No sábado tivemos lá no campo da Vila Vitória, Cinquentões da Vila 3, Barcelona 5. O árbitro da partida é o Paulo Pachola. No campo do Sarandi é o Leão Sênior 1, Sarandi Sênior também 1. O árbitro da partida foi o Eduardo Rodrigues. No campo do Caçapão, às 15h30, né? Água Mineral Paranaíba 3, Bairro Brasília Sênior 2. O árbitro é o Flávio Costa. No campo de Araporã, jogaram 21 de abril, Sênior 0, Guaíra Ronda Madeiras, Guaíra Ronda.

Araporã Sênior 2. O árbitro foi o Aziz Garcia. No domingo, lá no campo dos encontristas, tivemos Democrata 0, Democrata Sênior 0, Unidos da Saúde 2. O árbitro foi o Juarez Ribeiro. Lá no campo da Vila Vitória, Viracopos 2, Encontrista Sênior 1. O árbitro foi o Osiel Rosa. A organização do João Vitor, apoio Rádio Nova Paraná.

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2: 12:25.
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0: 12 horas 28 minutos, 12:28. Boa tarde, começando mais um programa Itumbiara ao meio-dia. Hoje, quarta-feira, dia 30 de setembro, mais um mês está indo para conta, né, gente? Vai começar o mês de outubro, mês de Nossa Senhora Aparecida, que vai ter festa lá no bairro Planalto. Por aqui, Carlos Carol com você, do outro lado, o Franklin Gastar, e hoje, no nosso Momento Jurídico, vamos receber aqui a advogada Samantha Beatriz Melo. Boa tarde, seja bem-vinda!
1: Boa tarde, muito obrigada pelo convite, é um prazer estar aqui com vocês hoje. Boa tarde a todos os ouvintes também.
0: E você é iniciante aqui no programa, né? Sua primeira vez.
1: Sim, é minha primeira vez aqui no programa hoje.
0: Tranquila?
1: Um pouco. Vou ser verdadeira, um pouco.
0: Mas isso aqui você vai tirar de letra, né? Bom, nós vamos falar de um assunto super interessante, que é remuneração do servidor público, direitos e dúvidas frequentes. É um assunto que chama atenção, né? Porque quando falamos de salário de um servidor, estamos falando só do salário base?
1: Então, antes de eu responder a sua pergunta, eu gostaria de começar o nosso programa hoje, o nosso momento jurídico, com dois avisos. Primeiro, alertar toda a população, todos os ouvintes, sobre o golpe do falso advogado.
0: Sim.
1: Vem acontecendo muito aqui em Itumbiara. São criminosos que se passam pelos advogados ou pelos seus escritórios e mandam mensagem para os clientes pedindo Pix. E muitas vezes os clientes até caem nesse golpe, trazendo um prejuízo financeiro. Então, eu gostaria de alertar toda a população para que primeiro contate o advogado, vá até o escritório antes de fazer qualquer transação financeira. E o segundo recado é sobre a nossa campanha do Dia das Crianças. A Comissão da Advocacia Jovem aqui de Itumbiara, juntamente com a OAB, Subseção Itumbiara, estamos arrecadando Pix para a compra de um videogame em prol das crianças do abrigo Sol Nascente, que fica ali no setor Bela Vista, aqui em Itumbiara. E também brinquedos novos em bom estado. A gente vai entregar tudo isso no dia 24 de outubro, na sede da subseção ali perto da UBRA. Agora, começando o nosso momento jurídico. Quando a gente fala sobre o salário base, a gente está falando sobre aquele vencimento base que vem no contra-cheque do servidor. Mas varia de categoria para categoria, de profissão, cada servidor, por exemplo, um professor, ele pode ter um adicional para que seja estimulado o seu aprimoramento. Um policial e um agente penitenciário, ele tem os benefícios próprios da sua carreira. Um agente que trabalha ali na cozinha ou nos serviços gerais, ele pode ter o adicional de insalubridade. Então, não significa que o salário de um servidor, ele é composto somente pelo vencimento base. Ele é composto por várias rúbricas que são lança-

0: ali no seu contra-cheque.
1: E como o servidor pode perceber que talvez existe algo no contra-cheque que merece ser conferido?
0: Primeiramente, ele tem que observar não somente aquele valor que está sendo creditado na sua conta ali todos os meses. Ele tem que pegar a sua ficha financeira, que a gente consegue pelo site dos órgãos, ou o seu contra-cheque mensal e comparar mês a mês, ano a ano, para saber se tem algum valor que está vindo diferente. Muitas vezes, não é uma verba que está sendo deixada de ser paga, não. Na verdade, pode ser uma verba que está sendo calculada da maneira errada. Então, é muito importante essa atenção e também uma coisa que acontece frequentemente é que eles se conversam entre si. Então, eles ficam sabendo de um direito por meio dos colegas e depois disso procuram a orientação jurídica.
1: Essas situações acontecem só em Tumbiara ou você também as encontra em outras cidades e órgãos públicos?
0: Acontece com frequência em outras cidades também. A gente não está falando de um problema só aqui em Tumbiara, de servidores tanto estaduais quanto municipais. É algo que acontece nas cidades vizinhas e até fora do estado de Goiás.
1: Os direitos são iguais para todos os servidores ou muda conforme o cargo, o vínculo e o órgão empregador?
0: Alguns direitos, eles têm uma previsão mais geral, como o pagamento pelo serviço extraordinário quando o servidor trabalha além da jornada. Mas, alguns adicionais, como eu falei no começo do nosso momento, alguns adicionais e gratificação são específicos para aquela função, o local e as condições do trabalho daquele servidor.
1: 12 horas 33 minutos. 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Hoje, recebendo aqui a advogada Samantha Beatriz Melo. Samantha, e como que é? As pessoas têm procurado muito por essas questões ou ainda é uma coisa que fica assim meio embutida, meio escondidinho?
0: É algo que vem procurando bastante, depois, assim que eu abri meu escritório, virei advogada, tive contato com vários servidores que eles têm consciência, né, têm conhecimento do seu direito e logo procuram a gente, então é uma procura bastante recorrente.
1: Que legal, né? Além dos valores que podem deixar de ser pagos, também pode haver descontos no contra-cheques que merecem ser conferidos?
0: Sim, esse é outro ponto que vale bastante atenção. O servidor, ele se preocupa com o que ele pode estar deixando de receber, mas por vezes pode haver um desconto indevido. Um exemplo disso é o desconto do imposto de renda sobre verbas que não deveriam haver esse desconto. Mas para a gente conseguir analisar esse contra-cheque, a gente tem que ir lá na lei que instaurou essa verba para a gente descobrir a natureza dela e também para saber a base de cálculo correta.
1: Ou seja, cada caso é um caso, né?
0: Isso, no direito tudo depende.
1: É muito interessante, né? Mas é interessante que a pessoa olhe, né? Observe, se tiver alguma dúvida, consulte um advogado, né?
0: Sim, um advogado pode também procurar o sindicato da sua categoria.
1: É, né? Uma verba paga durante o ano pode influenciar o cálculo do 13º das férias?
0: Sim, também pode. Dependendo da natureza da verba e das regras previstas na legislação aplicável, o valor recebido durante o ano pode influenciar, sim, o cálculo do 13º e das férias. Mas isso não acontece automaticamente.

0: Exatamente. A gente tem que verificar a legislação que criou aquela verba para saber se há previsão ou se está sendo omissa e a gente discutir no Poder Judiciário.
1: Ou seja, a legislação municipal ela é diferente da estadual, né? Então, merece um olhar diferente também.
0: Sim, a legislação de cada município é diferente, de cada estado é diferente. Então, são várias leis, enormes, muitas leis.
1: Na verdade, o pessoal às vezes acha, fala, mas eu vou no advogado, é caro o serviço. O advogado, ele não para de estudar, ele não para de acompanhar, né? Além dele ter que executar a atividade profissional dele, ele tem que continuar estudando, porque a legislação, ela muda assim, no estalo de dedo, né?
0: Sim, o tempo todo a legislação muda. A gente fica estudando o tempo todo e a rotina de um advogado, ela é bastante extensa, porque a gente tem que gerir um escritório, gerir o financeiro, atender todos os clientes, estudar todos os problemas dos clientes, porque cada caso é um caso específico. Então, por exemplo, se você fosse um servidor público e me procurasse, eu ia falar, olha, eu vou analisar o seu contra-cheque dos últimos anos e vou te dar uma resposta. E aí, se tivesse alguma verba ali diferente, eu teria que ir na legislação, estudar a legislação, para depois poder te dar um retorno.
1: E aí é que vai começar o processo em si.
0: Isso, aí a gente atende o cliente, a gente pede esse tempo para dar o retorno, a gente dá o retorno, mostra valores, né, o que a pessoa pode ter de interesse, pode ter de direito, e depois a gente entra com o processo.
1: 12 horas mais 38 minutos, intervalo, eu volto já.
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3: 12 horas e 38 minutos. 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

0: 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Hoje recebendo aqui a advogada Samantha Beatriz Melo falando para a gente sobre um assunto super interessante que é com relação a salário do servidor. Se uma ação coletiva reconhece um direito para uma categoria, como o servidor pode saber que aquela decisão também se aplica a ele?
1: Olha, ele pode procurar o advogado da sua confiança ou o sindicato da categoria dele, que representa ele. Lá no, com o advogado vai consultar o processo, vai consultar a sentença para saber se ele é um servidor que está abrangido por aquele processo, o órgão, o período e dependendo outros critérios específicos. Para você entender melhor, com um exemplo. Hoje, ultimamente, o TJGO, Tribunal de Justiça do Estado de Goiás, vem reconhecendo um adicional de risco de vida para professores que lecionam dentro da unidade prisional para pessoas privadas de liberdade. Então, o professor que está inserido lá dentro, ele tem direito a esse adicional de risco de vida, por conta do contato direto e contínuo com essas pessoas privadas de liberdade. Agora, um professor que leciona numa escola comum, ele não tem direito a esse adicional. E pode ser que um professor de outro estado, concursado de outro estado, receba um adicional diferente ou um valor diferente, um adicional com um nome diferente ou talvez nem receba. Então, é um caso muito específico que a gente tem que analisar cada caso.
0: E existe prazo para pedir pagamento de valores que não foram pagos corretamente?
1: Sim, existe prazo e, em regra, é 5 anos para cobrar esse valor do poder público. Nas diferenças que se repetem mês a mês, que vão se repetindo todos os meses, a gente tem o prazo prescricional de 5 anos. Ou seja, se a gente ajuiza hoje uma ação no dia 30 de setembro, valores que venceram há 5 anos atrás, em agosto, já estão prescritos, em agosto de 2021. Mas temos também o caso de ações coletivas. Ações coletivas, o sindicato, na maioria das vezes, ele entra para reconhecer um direito daquele servidor que deixou de receber ou teve um desconto indevido, e a ação tramita durante vários anos. Após a sentença transitada em julgada, começa o prazo prescricional para a gente ajuizar ou entrar com o cumprimento de sentença individual em alguns casos. E aí a gente também, esse prazo para cobrar, ele varia um pouco, mas procurando um advogado da sua confiança, você consegue saber sobre o seu caso.
0: E Itumbiara tem ótimos advogados e advogadas, né?
1: Sim, ótimos advogados e advogadas.
0: E qualquer dúvida pode procurar a própria OAB, né, que vai ter a informação, porque hoje, infelizmente, se usa muito o nome do advogado, né?
1: Sim, aqui em Itumbiara a gente está tendo muita a ocorrência do golpe do falso advogado. E é um alerta a toda a população, a todos os ouvintes, para que procure a OAB, procure o advogado, o número que já é conhecido, ou se estiver com dúvida, vá até o escritório para prevenir golpes.
0: E eles estão, esses indivíduos, eles estão cada vez mais eficientes, podemos dizer, né? Porque ele usa já a imagem da pessoa.

0: E às vezes teve casos aqui que me registraram, até a voz, né, eles conseguiram clonar ali, fazer, né, jogar na inteligência artificial, usando como se fosse realmente um advogado do cliente.
1: Sim, hoje os golpes estão muito elaborados.
0: Sofisticados.
1: Sim, sofisticados a palavra certa, estão bastante. Por isso que a gente tem que se prevenir e entrar em contato com o advogado, né? Que a gente já teve aquele número anteriormente informado, ou ir pessoalmente, se for possível.
0: E se for ligar, não ligue de volta no telefone que te mandou a mensagem ou que te ligou,
1: Sim.
0: né? Porque aquilo ele vai confirmar tudo, porque é o telefone do golpe, né?
1: Sim, com certeza. Não ligar de volta no número que entrou em contato com você, e sim no número do seu advogado.
0: De preferência ir lá pessoalmente, né?
1: Se for possível, é melhor ainda.
0: Porque aí tira todas as dúvidas. Mas é bom alertar também, Samantha, que o advogado. Ele não vai usar esses meios que os falsos advogados usam, né, para ludibriar as pessoas, né, passarem, porque eles têm acesso ali ao protocolo, ele tem todas as informações, mas tem coisa que o advogado não faz, é ligar para ficar pedindo dinheiro, pedindo isso, aquilo outro, né?
1: Sim, a gente, na maioria das vezes, né, frequentemente a gente não liga para pedir dinheiro. Porventura, pode haver uma guia, de algum processo para ser paga, mas isso são exceções. Então, antes de entrar com o processo, o advogado orienta e é importante para que o cliente ele fique muito atento, sobre tudo que está acontecendo no processo para que não caia nesse golpe.
0: Você é uma jovem advogada, ainda não caiu no golpe, né?
1: Eu não caí, nenhum cliente meu também não, graças a Deus.
0: E nem tem essas intenções, né, de cair no
1: Também
0: golpe, né?
1: não, também não.
0: Então, gente, se você, né, que eu sei que tem alguma causa, tem uma advogada aí, se receber uma chamada, uma informação duvidosa, procure o seu advogado. Se der, se for possível, vai até o escritório, não ligue de volta naquele telefone que está falando com você. Tenha cuidado, viu? E nem pague documentos, porque eles também, eles montam uma guia muito parecida, né? Muda só uma letrinha, alguma coisa e que vai cair. Mas lá você vê que tem o nome onde a conta vai. Então,
1: Sim.
0: tenha muito cuidado, né, Samantha?
1: Sim, tenha muito cuidado.
0: Porque é situação perigosa. Alguns servidores têm receio de procurar a justiça por medo de constrangimento ou perseguição no trabalho?
1: Sim, esse medo é frequente e ele aparece bastante nos nossos atendimentos. Os servidores, eles relatam esse medo antes de entrar com o processo, mas na minha experiência prática, os relatos somente do medo, da preocupação, não vi acontecendo. Então, é diferente você entrar com o processo para você buscar orientação. Primeiro busque a orientação, vá conversar com o seu advogado, fale com ele, peça para ele rever os seus contra-cheques e depois, se você se sentir seguro, você entra com o processo.
0: É, se é um direito, ele tem que buscar esse direito, né?
1: Sim, verdade.
0: 12h50.
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3: 12h50.
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10 minutos faltando para as 13. 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

0: 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Recebendo hoje a doutora Samantha Beatriz Melo, advogada, e nós estamos falando aqui sobre a remuneração dos servidores. Se um servidor desconfia que há algo errado, o que ele pode fazer primeiro e quais os documentos deve separar?
1: Na maioria dos casos, o primeiro passo é procurar um advogado de sua confiança e separar principalmente a ficha financeira. É por meio desse documento que a gente tem acesso a toda a remuneração do servidor naquele ano. A ficha financeira, ela é anual, então por meio dela a gente consegue ver todas as rubricas que foram lançadas, todos os valores que foram pagos e também todos os descontos. E aí o servidor ou eles mandam para a gente, para o advogado, para a gente analisar, ou passa o login e a senha do site para a gente conseguir retirar esses documentos.
0: Ia ser bom, né? Porque facilita, né? Porque a gente, na verdade, nós somos bagunçadinhos, né? A gente não costuma guardar muito essas coisas, não, né?
1: Não costuma. Mas o lado bom é que tudo fica na internet hoje, né?
0: É.
1: Então, tem toda a memória ali dos cálculos, das fichas financeiras dos anos passados. Então, é um documento de fácil acesso.
0: Ou seja, ele, o cidadão, o trabalhador, ele vai ter direito só aos últimos 5 anos.
1: Em regra, sim. Se tiver um cumprimento de sentença, né, uma ação coletiva que, por exemplo, o sindicato ajuizou, que discutiu valores de anos atrás, por exemplo, hoje a gente tem algumas ações coletivas que discutiram verbas de 2009 e ainda conseguimos cobrar esse valor. Outras de 2012, 2013, 2014, 2016, mas em regra, sim, 5 anos.
0: Vamos lá. Os direitos de um servidor temporário podem ser diferentes dos direitos de um servidor efetivo?
1: Sim, podem ser diferentes, porque o servidor efetivo, ele ocupa um cargo que, em regra, ele tem direitos previstos no estatuto ou no plano de carreira daquela categoria. Já o servidor temporário, ele é contratado por um prazo determinado, então a gente tem que olhar aquela lei que autorizou o contrato e também o contrato em si, que foi feito com ele para essa contratação.
0: E como se confere se as horas extras foram calculadas corretamente?
1: A gente pega primeiro a ficha financeira, a gente olha, vê o valor que é pago pela hora normal do servidor e vê quantas horas extras foram lançadas naquele mês. E aí a gente faz a conta do valor que deveria ser pago com o adicional das horas extras e o valor que foi efetivamente pago. E é dessa forma que a gente descobre.
0: Às vezes o trabalhador fala, mas isso é pouca coisa e tal. Mas se você somar ao longo dos anos, dá um valor considerável, né?
1: Dá um valor bem considerável. Dá uma diferença enorme.
0: Depois de uma decisão favorável, o pagamento acontece automaticamente ou ainda é preciso calcular e cobrar o valor?
1: É preciso calcular e cobrar esse valor. A decisão pode até reconhecer que o servidor tenha direito, mas aí a gente entra na fase que a gente chama de cumprimento de sentença. A gente apresenta o cálculo, pede para aquela decisão, aquela sentença seja cumprida e aquela diferença seja paga, aquele valor seja restituído. A gente apresenta o cálculo, abre o prazo para o órgão, ele que deveria ter pago esse valor, manifestar, concordar ou discordar e depois é emitido, na maioria das vezes, uma requisição de pequeno valor ou um precatório. E depois a gente entra na fila para receber esse valor.
0: Ou seja, precisa-se de um advogado para fazer tudo isso e acompanhar tudo, né? Porque para um leigo isso é de uma complexidade imensa, né?
1: É um pouquinho e precisa sim de um advogado.
0: Obrigado por ter vindo. Reforçando, que dia que vai ser a festa das crianças lá do abrigo?
1: Isso, a gente está com uma campanha para arrecadação de valores para a compra de um videogame em prol das crianças do abrigo Sol Nascente. O abrigo Sol Nascente fica aqui em Tumbiara, no setor Bela Vista. A gente está com um

0: Após de comprar um videogame e também fazer uma manhã no dia 24 de outubro, vai dar num sábado, lá na sede da OAB Social, ali perto da UBRA, para entregar tanto o videogame, tanto os brinquedos e ter uma manhã de diversão com essas crianças. Então, além do Pix, a gente também está arrecadando brinquedos novos e em bom estado. Se você quiser doar, você pode pedir o Pix, eu vou passar aqui para o pessoal da rádio, ou também ir no nossos pontos de coletas para entregar esses brinquedos. A gente está com dois pontos de coleta aqui em Tumbiara. Ali na sala da UAB, no fórum, da meio-dia às 18h, e também na sede da UAB Social, perto da UBRA, das 8 às ao meio-dia e das 2 às 6. E também reforçar mais uma vez o alerta sobre o golpe do falso advogado.
1: Como se diz, o golpe tá aí, né? Cai quem quer, né? Porque os advogados falam sempre isso, né? Recomenda, cuidado, orienta os seus clientes, né?
0: Sim, hoje em dia eu coloco até como uma cláusula no meu contrato para avisar para a pessoa, olha, esse é meu número oficial, esse é meu endereço, se você tiver alguma dúvida, me manda mensagem ou vem pessoalmente, porque tá acontecendo muito esse golpe.
1: Aproveitar para mandar um abraço para o doutor Rodrigo, né? Presidente da subseção da OAB de Tumbiara, foi contemplado também, né? Lá com o prêmio Mérito Logista, e ele me disse que, além dessas ações, vai ter uma confraternização muito especial em dezembro para todos os advogados, para fechar esse ano, que todo mundo trabalhando muito, né? E é bom, né? Trabalhar é bom, estuda para isso, né? Para trabalhar, né?
0: Sim, a gente estuda para trabalhar.
1: Obrigado, Samantha. Que volte mais vezes, hein?
0: Obrigada, muito obrigada pela oportunidade, obrigada pela atenção de todos os ouvintes. Tenha uma boa tarde e um bom trabalho para todo mundo.
1: Dá um abraço no seu pai por mim, tá?
0: Tá bom, vou dar sim. Obrigada.
1: Grande abraço. Ponto final em mais um Itumbiara Meio-Dia, que volta amanhã às 12h25. Eu volto na sequência com Super Tarde Paranaíba.
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0: 13 horas, 4 minutos, 13 e 4, boa tarde, boa tarde, boa tarde, de Vem com a Vida, tô chegando por aqui, vou ficar aqui até as 16 horas com muita alegria, alegria, alegria, e com você, é claro, do outro lado, por aqui estou eu, Carlos Carol, do outro lado, quem é que está? Boa tarde, gente!
1: A vida é dura, só pra quem é mole.
0: Ah, nada de ficar pensando que a vida é dura, que a vida é difícil. Lembre-se, água mole em pedra dura, tanto bate até que fura. Então, bora pra cima, bora acreditar. Se você é capaz de sonhar, você é capaz de realizar. Então, bora, meu povo! Então, bora lá, vamos levando a vida com alegria, alto astral, empatia com o próximo, com muita fé em Deus, acreditando naquilo que é bom para você e que é bom para o próximo. Então, vamos juntos, vamos acreditar, vamos dar o nosso melhor, vamos deixar um legado realmente de coisas boas, esquecer as rivalidades políticas, as brigas políticas, as ignorâncias religiosas, vamos acreditar, vamos pensar que a nossa vida é valiosa e que a do seu próximo também é. Afinal de contas, nós somos a semelhança do Pai. E que nada, vida dura, então vamos resolver isso com uma alegria. Bora! Então, que tal você começar aí com o Raul Seixas, o programa de hoje, Metamorfose Ambulante. Bora que vamos! Transição!

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1: 13 horas e 10 minutos.
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7: 13 horas mais 11 minutos, 13 e 11, boa tarde para você, obrigado pelo carinho. Você pode chamar a partir de agora, 3431-8888, e participar aqui comigo dos quatro cantos de Itumbiara, dos bairros da nossa querida cidade Itumbiara, das cidades vizinhas. Você que está aí também no, na zona rural, pode chamar aí que a gente atende você com aquele carinho todo especial, tá bom? Então, mande para cá, 3431-8888, é o nosso WhatsApp para você participar. Eu quero mandar aquele abraço pro meu amigo Décio Eustáquio. Ô, Décio!

Décio, como é que está você? Décio ali da Arlindo Vilela, né? Já foi nosso companheiro de trabalho, trabalhou muitos anos na comunicação também, né, Décio? Abraço para você, meu querido. Bora que vamos abraçar também a minha amiga Dorinha, né? Dorinha tá sempre na audiência lá na cidade de Jardim. Chegando Mato Grosso e Matias por aqui, Mariposa. Boa tarde, gente!

0: certa.
1: 13 horas e 16 minutos.
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13h20, 13h20. Abraço para você, abraço para minha amiga Marilda, lá da Rua Boa Vista, acompanhando a gente. Obrigado, minha querida. Beijo no coração da turma toda por aí, tá? A Cleusa, mãe do Tilu, a Maria José, abraço para vocês. Tá pintando por aqui Rio Negro e Solimões, chegando. E é, olha aqui, essa dupla é fantástica, viu? Lembro que Rio Negro e Solimões, quando fez o primeiro show aqui no estado de Goiás, foi eu que trouxe, tá? Foi aqui no Clube Recreativo, e na época essa música estava muito estourada, estava tocando, mas eles ainda eram praticamente desconhecidos. Acho que foi 1994, se não me engano. Rio Negro e Solimões, pela primeira vez aqui no estado de Goiás, num show que nós promovemos ali no antigo Clube Recreativo, onde hoje está sendo erguido ali aqueles dois prédios gigantes, né? Então, bora lá! Como esquecer um amor, Rio Negro e Solimões! Boa tarde!

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1: 13 horas e 29 minutos. 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
7: 13 horas 31 minutos, 13h31, boa tarde para você. Abraço aqui para meu amigo Amarildo, lá em Buriti Alegre. Amarildo, choveu por aí, rapaz? Como é que tá tudo por aí? Abraço também para Maria Aparecida, ali no na bairro Social. Abraço para Ivonita, na cidade de Jardim, a Águeda, lá do bairro Paranaíba. Minha prima Nilda Abreu tá lá no condomínio Granvini, juntamente com o Elcio. Abraço, gente, boa tarde para vocês. Chegando João Paulo e Daniel por aqui, boa tarde.

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Ah, parece que voltou.

0: de lá e dá um play com a Disney.
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2: 13 horas e 53 minutos.
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8: 15:13:55, boa tarde. Tivemos um pequeno corte aqui na nossa programação por falta de energia, mas estamos de volta, tá? Abraço para o Amarildo lá em Buriti Alegre, para a Loura. Tá chovendo aqui agora, gente. É chuva, é vento, é poeira. Tomara que não tenha feito nenhum estrago por aí, né? Pé de bode! César e Paulinho chegando por aqui.

0: Eduardo.
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2: 14 horas e 1 minuto.
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2: 14 horas, 2 minutos.

você mora, na sua rua, se teve algum dano, alguma coisa que aconteceu aí, manda aqui pra gente, tá? Pra gente até, a título de informação, a gente tá passando para outras pessoas, tá bom? Então, estou aguardando você ligar aqui e trazer as informações pra gente. Combinado? Então, bora que vamos, né? São 14 horas e 3 minutos, 14 e 13, e a gente vai tocando em frente aqui, tá bom? Primeiro tem agora os meninos de Itumbiara, diz que voltam agora, hein, gente? Diz que já estão preparando para voltar, já tem show programado aí para o Réveillon, e eles têm postado muito, falando que estão com saudades, né? Enfim, a gente vai aguardar com muito carinho a volta de Jorge e Matheus.

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3: 14 horas mais 11 minutos, 14:11. Abraço para você, obrigado pelo carinho, abraçar a turma toda que acompanha a gente, né? Olha, deixa eu ver aqui como é que tá o nosso WhatsApp, né? Vamos lá com o nosso WhatsApp pra gente ver como é que está tudo por aqui, não é mesmo? É, tá querendo abrir também, não, menino? Ah, bora abrir, rapaz, bora trabalhar. É, deixa eu ver aqui. Agora sim, vamos lá, né? Acompanhando aqui o que está acontecendo. Se você está aí também, pode participar aqui com a gente, 3431-888. Manda sua mensagem para a gente. Olha, foi identificada uma interrupção no fornecimento de energia que afeta a unidade consumidora devido a um incidente na rede elétrica. As equipes da Equatorial já atuam para normalizar o serviço com segurança. É, previsão disso é na zona rural, né? É, previsão para normalização até as 19 horas e 40 minutos. A empresa está acompanhando a situação e vai passando aqui as informações, tá certo? Deixa eu mandar abraço para a turma toda. A Socorro está chegando por aqui. Socorro, boa tarde, minha amiga. Como é que está? Muita chuva por aí?
4: Boa tarde, Carol. Tudo de bom para você? Graças a Deus. Aqui no Bar Ferreira da Costa está chovendo, é muito, muito, muito, muito, muito. Uma chuva muito boa.

0: Tudo de bom para você, uma boa tarde, com muita saúde, muita paz, tudo de bom. Tô aqui, as portas tudo fechadas, eu aqui só escutando a show, escutando seu programa. Um abraço.
1: Abraço para você, minha querida. Obrigado pelo carinho, obrigado pela sua participação, viu? Bora que vamos, né? Tem mais gente participando aqui comigo. O Luciano do Frango Assado já chegou, a Rosinete também, a Dirce, a Jandirinha, meu amigo Gilberto Fernando, meu mano velho, tá lá também, diz que lá tá chovendo e vento que não acabou mais, né, rapaz? Mas graças a Deus passou, né? Abraço pra minha amiga, pra minha prima Nilda Abreu e o Elcio, já tocamos pra ela o Daniel, estou apaixonado. Ê, casalzinho apaixonado, né, prima? Isso aí, Jandirinha também tá chegando por aqui, lá do Jardim Liberdade.
2: Boa tarde, Carol. Tô te ouvindo, a Jandirinha. Boa tarde, meu amigo Carlos Carol. Já estou ouvindo você.
1: Boa tarde, minha amiga. Abraço para você. Obrigado pelo carinho. Obrigado pela sua participação. Dirce Jucarantes também tá aí com chuva, né? Com certeza. Ah, e tem aqui, deixa eu ouvir também já já mais participações. Deixa eu pegar aqui o Luciano do Frango Assado, que é ali do bairro Paranaíba. Certamente a chuva já chegou e chegou firme por aí, né, Luciano? Boa tarde.
3: Boa tarde, Carol, sempre desgraçado, tem que ouvir, hein? Alguma moda pra nós aí, um dia que o mundo parou, é o Raul Seixas. E essa aí também gosta do modão, tamo junto.
1: Valeu, Luciano, abraço pra você, obrigado pelo carinho. Tem também, deixa eu ver quem já chegou por aqui, foi minha amiga Dorinha também, a Wanda Santos, lá do bairro, a Wanda Santos já chegou também, a Dorinha, lá do bairro Cidade Jardim. Oi, Dorinha, tudo bem? Muita chuva por aí?
4: Boa tarde, Carol! É a Dorinha, Carol! Carol, você é uma ponventa aqui? Meu Deus do céu, misericórdia. Ventou poeira, poeira pura. Depois do vento, essa chuva. Tempo boa, que para quem não pesca, quem pesca casa, que graças a Deus, foi mais boa a chuva. A poeira veio primeiro, né? Graças a Deus choveu, né, Carol? Glória a Deus, com o calor que tava, né, Carol? Ninguém tá sepultando esse calor, não, aí. Glória a Deus, choveu. Tá chovendo, né? Aliás, tá chovendo, né? Então tá. Mandou uma música pra mim, tô aqui te ouvindo, tá? Tô aqui limpando a casa, que a poeira veio da minha casa. Botou aqui passando panelas. Fique com Deus.
1: Grande abraço pra você, minha amiga. É isso aí, né? Tá chovendo, tá alegria de todo mundo. Abraço pra turma toda acompanhando a gente. E eu vou tocando mais música pra você, porque aqui não pode parar. Aqui deixa eu mandar um abraço agora para as pessoas que estão nos acompanhando. Ô Marluce, como é que tá aí no Zé Moisés, minha querida? Muita chuva por aí, né? Abraço para você, Marluce Dantas, aí no bairro Zé Moisés. Meu amigo Zé Ivan Sanfoneiro, juntamente com a esposa Alzira, Sônia no Caldo Bom, obrigado pela companhia. Maria Claudina, obrigado você também pelo carinho, obrigado pela sua participação, tá certo? A Joana, lá do Remy Martins. Oi, Joana, tudo bem? Como é que tá tudo por aí? Abraçar também o Osvaldo lá em Centralina. Abraçando também minha amiga Sol. Choveu, né, Sol? E choveu muito, mas a chuva da poeira também foi grande, né? Abraço pra Marlene lá no bairro Planalto também. A Dona Tereza lá no Buriti 2. Oi, Dona Tereza, tudo bem? Dona Tereza que vai fazer aniversário já agora em outubro, né? Bem pertinho, né? Da dia de Nossa Senhora Aparecida, né, Dona Tereza, que bom, né? Trio Parada Dura e Marília Mendonça chegando por aqui. Depois tem Simone Mendes. Boa tarde, gente!

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3: Abraçar o meu amigo.

Amigo Lindomar, ali do edifício executivo. Ô Lindomar, grande abraço pra você, meu amigo. E aí? Chuva, né, garoto? E aí, pessoal aí do Recanto do Engenho, Recanto aí, Recanto Paranaíba, aí no Geleia. Se tiver alguém ouvindo aí, fala pra gente como é que foi a chuva por aí, como é que teve vento, se foi só chuva. Vai nos informando aqui, meu povo. Você também dos bairros da cidade, né? Você que mora na zona rural, como é que tá tudo por aí? Tá tudo certo? Oi, Divina! Divina tá aqui no centro da cidade, também acompanhando a gente, né, Divina? Obrigado pelo carinho, né? Ela diz que faz um pudim que é daquele, viu? Ei, Divina, não esqueci até hoje do pudim, viu? Diz que é uma maravilha. É, mais uma hora dá certo a gente comer esse pudim. Pera aí, portaria, já já a gente atende. Ah, agora tem abraçar mais uma vez o meu amigo Amarildo, a loira, lá em Buriti Alegre, dizendo que choveu bem ontem à noite e hoje também já caiu uma chuva boa lá, viu? A minha amiga Cida e o Walter na Fazenda Mimoso. E aí, choveu por aí, Cida? Como é que foi? Vai contando aí. Minha amiga Aparecida, lá de Canápolis, a Célia também de Canápolis, a Cláudia Cristina de Capinópolis, obrigado vocês pelo carinho. Marlene Bonifácio, como é que tá você? Tá tudo bem? Abraço pra você, pra Elza da Rua 12, abraço pra você, tá, minha querida? Abraço também pra Elza lá da Miguel Couto, a Rosiane também, obrigado vocês pelo carinho. Abraçar também a Rosilda, tá sempre participando com a gente. Rosilda, obrigado mais uma vez, abraçando aqui a Marilda lá da Rua Boa Vista, também a turma que acompanha a gente, né? A Marilda, juntamente com a Cleusa, que é a mãe do Tilu, e a Maria José. Grande abraço, gente! João Paulo e Daniel chegando por aqui. Essa é boa! A loira do carro branco, segura! E a Maria!

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2: 14 horas e 33 minutos.
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15: 13h44, boa tarde para você. Chegando aqui com mais participações, 3431-8888. Olha, contrata-se caseiro, 3430-1323. Olha, precisa ser casado, serviu para fazer serviços gerais, manuseio de alimentação de animais, cuidar da piscina e a esposa fazer a limpeza da sede. Carteira assinada, viu? Então, bora lá. Quer falar no WhatsApp? 649-9999-3572. Tá aí a oportunidade de emprego para você. Atenção, acontecerá nos dias 10, 11 e 12 de outubro, das 8 às 17 horas, o dia todo, hein? O Bazar Beneficente do Solar dos Idosos Maria de Lourdes, com roupas a partir de R$ 1,00 a peça, calçados, bijuterias, não passamos cartão e nem Pix. Rua Fortaleza, esquina com a Rua Aurélio Alves. Então, bora lá, meu povo. Olha, a diretoria do Sereia de Itumbiara convida todos para participar da reunião do Sereia hoje, a partir das 19h30. E matinê dançante da melhor idade, quinta-feira, amanhã, a partir das 12h30, em sua sede social na Rua Marechal Deodoro, 366, animação de Pedro Henrique e Rafael. Aluga-se um barracão localizado no bairro Sonho Verde 228, contendo um cômodo grande, três banheiros e o barracão. Tá? Interessados? 649-9223-5503. São 14 horas mais 36 minutos. Minha amiga Elza, ainda Miguel Couto, boa tarde. Tudo bem, minha querida? Tá chegando o Guilherme Silva. Barquinha de Ouro, boa tarde. Pra essa turma que gosta, né? Gosta de dançar? Olha aí.

0: São Paulo!
1: Essa é pra casar, viu?
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3: 14 horas e 43 minutos.
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19: 14h45, abraços para você, obrigado pela sua participação aqui comigo, 3431-8888. Daqui a pouquinho tem o repórter Paranaíba para você, tá bom? E a gente vai tocando aqui, vai alegrando a sua tarde. Olha, deixa-me ver aqui, ali, rapaz, ó, quem for para Itumbiara, passe pela ponte da BR. Ali tá, mostra aqui que se você, quem tá vindo aí de Minas, né, que quer vir para Itumbiara, passar pela BR 153, já que teve uma interrupção ali na ponte Afonso Pena, porque parece que caiu alguma coisa ali no meio da pista, né? E, foi um poste de energia, um poste ali, então o trânsito por ali tá parado, viu, gente? Ali na Anhanguera também, próximo a Santos Dumont, já no finalzinho, próximo a Santos Dumont ali também, caiu árvore ali também, o trânsito ali também tá interrompido, viu? Até que seja removida, retirada a árvore ali da Avenida Anhanguera. Tem outros trechos aí que nós tivemos já informação de que também tem árvores caídas. E você pode mandar aqui pra gente, né, as informações aí do setor, tá? Vai mandando, a gente vai divulgando aqui para alertar as pessoas, tá bom? Abraço para você que está aí nos acompanhando. Abraço para minha amiga Joana aqui em Araporã, né, Joana? Grande abraço para você, obrigado pelo carinho, obrigado pela sua participação. Maria das Graças, lá do bairro Nossa Senhora da Saúde. Abraço também para Salma da Goiás. Ô, Salma, grande abraço para você, meu amigo Décio Eustaque da Arlindo Vilela. Obrigado pela participação, pelo carinho. Obrigado também aqui a Sônia, lá na Fazenda Boa Vista. Abraço, Sônia. Henrique Juliano, chegando por aqui. Boa tarde.

0: certa.
1: 14 horas e 53 minutos.
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16: Portaria libera doação de sangue de pessoas com mais de 70 anos. Pessoas com 70 anos ou mais que permanecem saudáveis poderão ser doadoras de sangue, segundo o novo regulamento técnico. A mudança foi estabelecida na portaria divulgada pelo Ministério da Saúde, que foi publicada nesta quarta-feira. Para doar, a pessoa precisa ser considerada apta na avaliação clínica realizada pelo Serviço de Hemoterapia e respeitar os intervalos e a frequência de doações definidas por essa faixa etária. O novo

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0: Representantes do Brasil se reúnem com o representante comercial dos Estados Unidos nessa quarta e quinta-feira e podem voltar a debater o tarifaço norte-americano contra produtos brasileiros. O encontro presencial acontece em Wisconsin, nos Estados Unidos, durante a reunião ministerial de comércio e investimento do G20, grupo que reúne as maiores economias desenvolvidas e emergentes do mundo. O ministro do Desenvolvimento, Indústria, Comércio e Serviços, Márcio Elias Rosa, e o ministro das Relações Exteriores, o embaixador Mauro Vieira, já participaram nessa terça de reuniões de coordenação do encontro. Márcio Elias Rosa e o representante comercial norte-americano Jameson Greer conversaram remotamente um mês atrás para tratar do tarifaço imposto pelos Estados Unidos desde julho. Agora, esta será a primeira reunião frente a frente que pode resultar na renegociação da sobretaxa de 25% sobre produtos brasileiros, incluindo ferro, aço, açúcar, etanol, calçados, roupas e maquinários agrícolas, que é fundamentada na alegação de que o Brasil adotaria práticas contra agricultores, trabalhadores e exportadores dos Estados Unidos. O tarifaço inclui uma taxa adicional de 12,5% sob a alegação que o Brasil não possui mecanismos suficientes para conter a importação de bens produzidos com trabalho forçado. O Brasil tem negado todas essas acusações. A reabertura da negociação foi ajustada em conversa telefônica entre os presidentes Lula e Donald Trump. A reunião ministerial do G20 também deve abordar temas multilaterais, como o trabalho forçado nas cadeias globais, a denúncia do comércio de alimentos como arma geopolítica e o princípio de nação mais favorecida, ou seja, a ideia que os países devem tratar todos os parceiros comerciais de forma igualitária. O encontro técnico de comércio antecede a cúpula de líderes do G20, marcada para dezembro em Miami. Da Rádio Nacional em São Luís, Gabriel Correa.
1: Olha, muitas informações aqui, né? Na Rua da Máquina, por exemplo, teve ali uma queda de fios, estava inclusive pegando fogo, rapaz, ali. Aqui na Avenida JK, no início da JK também, com Afonso Pena, caiu um poste na hora da chuva e tem fio espalhado pelo chão, então cuidado. Lá no bairro Brasília, tem ali, caiu também árvores, né? No bairro Nossa Senhora da Saúde, nós já tivemos informação de que também caiu ali fiação, fio rebentado, tem muita coisa. Então, vai posicionando a gente na Avenida Anhanguera, ali no próximo Avenida Santos Dumont, já disse aqui também que tinha árvore caído, o trânsito estava interrompido, e a gente vai atualizando vocês aqui, tá bom? São 15 horas mais 3.

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1: 15 horas e 9 minutos.
2: Vamos com mais participações aqui. O Dério Flamenguista. Oi, Dério.
3: Boa tarde, Carol. Vou te falar aqui na rua Funil, na Vila de Furnas. No comecinho dela aqui tem um fio também. Tá pegando fogo na rua aqui. Caiu uma árvore. E tá meio perigoso também. Na rua Funil aqui.
2: É, muito trabalho aí pro pessoal da Equatorial, pessoal dos bombeiros, né? Então, vamos aí ter cuidado, né, gente? Vamos ter cuidado porque tem muitos fios aí espalhados pela cidade, então a gente precisa ter cuidado, viu? Então, se tiver mais algum ponto aí, você pode mandar para cá 3431-8888, a gente vai informando as pessoas aqui para evitar de algum incidente e também acidente, não é mesmo? Então, vamos lá, vamos municiar aqui, trazer aí muitas informações, tá bom? 15:10...
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2: São 15 horas mais 12 minutos, 15:12. Obrigado você pelo carinho, obrigado pela sua participação. Gente, muitos estragos estão sendo registrados, né, contabilizados aí pela cidade. Se você tiver informação de algum, pode mandar para cá também, tá? A gente vai divulgando aí, tá bom? Então, bora lá. Vamos atentar para os problemas, né? Porque às vezes uma informação sua vai evitar de problema com outras pessoas, tá certo? Então, vamos que vamos, né? Abraçar mais uma vez aqui o Leomar, né? O Leomar lá do bairro Ladário Cardoso de Paula, que vai fazer uma festa para as crianças no mês de outubro. É, o Agostinho também, Pereira. Ah, deixa eu mandar aqui também para a Joana, lá do Remy Martins. Obrigado, Joana, pela sua participação. Abraçar também a Maria das Graças, a minha amiga Sol, a turma toda da Zona Rural. E aí, tá faltando energia na Zona Rural? Aqui na cidade tá assim, né? Vai e vem, toda hora cai em algum ponto e as pessoas ficam bravas, né? Abraçar aqui o Janildo em Araporã, minha amiga Sileuza também acompanhando, a Sibeli. Oi, Sibelinha, tudo bem com você, minha amiga? Abraçar também aqui mais uma vez o Zé Ivan. Ô, Zé Ivan, sanfoneiro danado de ajeitado, hein, rapaz? Um forrozinho sempre é bom, não é? E também eu tenho aqui a Elcione. Oi, Elcione, como é que tá? Chuva que Deus manda, né, Elcione? Maiara e Maraísa chegando por aqui. Boa tarde.

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15h22, 15h22. O pessoal do Dom Bosco diz que está sem energia por lá, né, André? Ah, o Vando também mandou daqui dizendo que ali na Rua da Máquina continua, passou por lá e continua os fios pegando fogo, gente. Olha, muito cuidado. É melhor, se você não tiver urgência de sair, é melhor ficar quieto em casa, porque realmente tem muitos pontos aí com fios arrebentados, tá? Então vamos ter cuidado. Evitar, né, ficar aí saindo sem aquela extrema necessidade até que a Equatorial arrume tudo, mesmo porque vai demorar, porque nós já tivemos aqui pontos na zona rural que também estão sem energia, vários pontos, agora há pouco nos foi informado ali na Rua Funil, também aqui na Vila de Furnas, que está ali com fios rebentados e pegando fogo, e vários pontos da cidade nós temos aí essa questão de fios arrebentados. Então, vamos ter cuidado para que a gente possa evitar aí incidentes, tá? Tivemos informação que a Beira Rio também ficou, né, totalmente alagada, um problema

também que precisa ser sanado. E a pergunta é, Itumbiara está preparada para um vendaval mais forte do que esse? Eu não sei qual foi a velocidade do vento ainda, mas a gente sabe que em alguns lugares tem tido vendavais mais fortes do que esses. Então são questões que nós precisamos discutir, nós precisamos buscar, né, informações aí com as nossas autoridades com relação a isso, porque problema de energia é seríssimo e faltar energia, né, é uma questão. Agora, de fios arrebentados e espalhados pelas ruas, aí já se torna mais grave do que o problema, que é a falta de energia, porque você pode perder um eletrodoméstico, um eletrônico, mas fios dessa situação pegando fogo, as pessoas podem perder a vida. Então, acho que já é momento, diante de tudo isso, que essas mudanças que nós estamos tendo em questão de temperatura, umidade, esses temporais, eu acho que já se faz necessário discutirmos esse assunto de uma forma mais profunda e buscar soluções, né, para que futuramente a gente não tenha problemas ainda mais graves. Marlene Bonifácio, boa tarde, tudo bem? Marlúcia aí, Marlúcia Dantas. Ah, tá chegando aqui também. Abraço para vocês. Rio Negro e Solimões. Só lembranças.

0: 11:34.
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8: De volta, 15:35, 15:35. Nota de falecimento. A funerária Santa Rita cumpre com pesar comunicar o falecimento de Selma Maria Melo Costa, ocorrido hoje às 2:30. A família enlutada convida parentes e amigos para o sepultamento que dar-se-á amanhã às 9:00, saindo ferro da Sala 1 para o cemitério Avenida da Saudade. Comunicamos, em nome da Pax Funerária Santa Rita, o falecimento de Selma Maria Melo Costa, com 71 anos de idade. Esposa do Elvinho do Alvorada Leilões. Nossos sentimentos. 15:36, 15:36. Que bom que você está do outro lado acompanhando a gente, né? Ô Maria da Horta, choveu aí em Araporã? Fala, menina! Abraço para você. Irene do Jardim Liberdade, abraço para você. A minha amiga Cida do Selma de Ângeles, como é que tá tudo por aí? Tudo molhado, né? Choveu bem, né? Graças a Deus, né? Jandirinha, a turma toda que nos acompanha. Ronaldo Viola e João Carvalho chegando agora, trazendo moda boa, paixão goiana. Chega junto!

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2: 15h44.
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13: 14, faltando para as 16, daqui a pouquinho tem repórter Paranaíba, agora tem para o meu amigo Ailton, Christian Ralph chegando por aqui, minha Gioconda, boa tarde.

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1: 15 horas e 52 minutos.
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1: Grande abraço, obrigado você pelo carinho, obrigado você pela sua participação. E a gente vai ficando por aqui e com a certeza que amanhã estaremos de volta, se assim Deus nos permitir. Grande abraço, fiquem todos com Deus. Vem aí, repórter Paranaíba.
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1: Portaria libera doação de sangue de pessoas com mais de 70 anos. Pessoas com 70 anos ou mais que permanecem saudáveis poderão ser doadoras de sangue, segundo o novo regulamento técnico divulgado através de portaria nesta quarta-feira. Para doar, a pessoa precisa ser considerada apta na avaliação clínica realizada pelo Serviço de Homeoterapia e respeitar os intervalos e a frequência de doação definidas para essa faixa etária. O novo regulamento atualiza os critérios de aptidão para doadores voluntários, reforça a segurança das transfusões e a rastreabilidade do sangue e orienta os serviços de homeoterapia de acordo com os avanços laboratoriais e o cenário epidemiológico atual, explica o Ministério da Saúde. De acordo com o secretário de Atenção Especializada de Saúde do Ministério da Saúde, Mozart Salles, as novas regras permitem que mais pessoas doem sangue e reforçam a segurança de quem doa e de quem recebe a transfusão. O novo regulamento também reduz o tempo de espera para que pessoas interessadas em doar e que tenham passado por exames, utilizado medicamentos ao mesmo feito, procedimentos estéticos com microagulhamento, como tatuagem, maquiagem definitiva, preenchimento de aplicação de Botox. Nesses casos, a doação poderá ser realizada após 7 dias, desde que o procedimento tenha sido feito em um local que cumpra as normas de segurança. Quando essa avaliação não for possível, o provável será de 4 meses. Para piercing na boca ou na região genital, a doação poderá ser feita 4 meses após a retirada. 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
4: 6 pessoas foram presas em flagrante em Belém, no Pará, por suspeita de corrupção eleitoral. Entre os detidos está Manuel Pioneiro, candidato do Partido Republicanos ao cargo de deputado federal. Durante diligência da Polícia Federal, realizada na noite desta terça-feira, em parceria com a Controladoria Geral da União, foi identificado um saque de R$ 300 mil em espécie em uma agência bancária localizada na capital paraense. Segundo a Polícia Federal, os elementos reunidos até o momento indicam que o valor teria sido repartido ainda no interior da instituição financeira entre os investigados, havendo indícios de possível destinação à prática de corrupção eleitoral. Os alvos também estão sendo investigados pelas práticas ilícitas de lavagem de dinheiro e associação criminosa. Em nota, a assessoria de Manuel Pioneiro informou que ele já prestou esclarecimentos devidos às autoridades competentes e que os saques não têm relação com as atividades de campanha eleitoral. Ainda segundo a assessoria, como o candidato é empresário do setor agropecuário, são realizados saques financeiros conforme necessidade pessoal ou empresarial. Manuel Carlos Antunes, conhecido como Manuel Pioneiro, tem uma longa trajetória política no Pará. Entre os cargos eletivos ocupados, ele foi 4 vezes prefeito de Ananindeua e 4 vezes eleito deputado estadual. Segundo a última prestação de contas do candidato, publicada no site do Tribunal Superior Eleitoral, sua campanha recebeu cerca de R$ 344 mil até o momento, sendo 300 mil vindos do fundo partidário. Pioneiro declarou cerca de R$ 10 milhões e 300 mil em bens. Com produção de Luciene Cruz, da Rádio Nacional em São Luís, Madison Euler.
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6: 15 horas e 59.

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3: É com muita alegria que estamos chegando nessa tarde linda e maravilhosa, tarde chuvosa, primeiro uma chuva de poeira, de vento, de folhas, depois aquela água preciosa que Deus mandou para nós, né? Bem, amigos, estamos chegando em seu rádio nesta quarta-feira, metade da semana, e com o último programa do mês de setembro. Hoje, dia 30 de setembro, né? Adeus setembro, que veio outubro de muita paz, saúde para todos nós, né? Eu sou o Lindomar Pedrada, muito prazer, você pode me chamar de amigo. Vamos juntos até às 7 horas, com muita alegria em seu rádio, com o nosso Entardecer o Sertão. 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Sejam todos bem-vindos, né? E já no comecinho do programa, quero aqui agradecer os meus amigos da Fazenda Caridade, o Kleber e a Sueli, e a filha deles também, né? Vieram para a cidade hoje fazer compras e trouxe de presente para o Pedrado um molho de pimenta. Muito obrigado pelo molho de pimenta, Kleber, a Sueli e a filha deles, né? Muito obrigado, tá indo embora, me dando a carona, aí para a Fazenda Caridade. Um abraço a vocês. Muito obrigado pelo carinho. Bem, só nos resta agradecer a Deus por essa chuva maravilhosa, né? O clima mudou, tá um clima gostoso, né? A dona de casa tá aí nervosa, né? Muita poeira, muita folha. Mas importante, gente, que vê a chuva, né? Amenizou o calor. Porque como tava, tava difícil, né? Deus sabe o que faz. Deus é bom o tempo todo Deus é bom. E como é, né? Obrigado, ó meu Deus, por essa chuva maravilhosa. Que caiu na cidade, vai cair mais com certeza, vem mais pra gente aí, tá bom? Um abraço e pra você, homem do campo, muito obrigado pelo carinho de todos vocês aí das fazendas, sítios, chacras, tá? Muito obrigado pelo carinho. Obrigado, homem do campo. 16 e 8, Dom Ravel.

0: a primeirinha de hoje, Dom Ravel, obrigado, homem do campo, né? Obrigado ao nosso amigo Kleber, a Sueli e a filha da Fazenda Caridade, né? Vieram se dar a fazer compras e trouxe de presente um molho de pimenta para nós. Muito obrigado, viu, Kleber? A você, a Sueli, a sua filha, nosso abraço e obrigado pela carona. Tá retornando para a fazenda e me dando a carona, né? Mas um amigo Marco Vitorino hoje, ele mandou para nós um áudio aqui, né, Marco Vitorino? E é de sua importância, né? Sua importância.
1: Fala, meu amigo Pedrada, fala pro pessoal da prefeitura aí, que o sinaleiro que tem aqui no ginásio, que entra pra Vila Mutirão, caiu, tá no meio da rua, viu? E tá funcionando.
0: Aí o perigo,
1: tá marcando direitinho. O vento derrubou ele, tá no meio da rua, aqui na entrada que vai pra Vila Mutirão aqui, ó. Tá no ginásio.
0: E já acionei o pessoal da SMT, meu amigo Denis, né? Uma pessoa que trabalha muito, né? Muito atencioso com a imprensa, com a população de Itumbiara. Já foram pra lá, Marco Vitorino. Já foram pra lá arrumar o sinaleiro, viu? Já foram pra lá arrumar o sinaleiro. Tá bom, Marco Vitorino? Muito obrigado, Denis. Muito obrigado, Denis, pelo carinho, viu? Pelo atendimento aí, né? Já foram pra lá, viu, meu amigo Marco Vitorino? E tem algum sinaleiro que tá também sem energia, viu, gente? Tá com defeito? Então vocês tomem cuidado aí, porque tem alguns sinaleiros que estão com defeito, né? Não tá funcionando, estão apagados. Muito cuidado o trânsito, tá bom? Tá certo? A filha do meu amigo Kleber e da Sueli é a Mineia, né? Obrigado, Mineia. Obrigado ao Kleber e a Sueli pelo molho de pimenta, tá bom? Um abraço a vocês, uma ótima tarde. Obrigado, Lívia.
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3: 16 horas e 13 minutos.
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6: Deixa eu mandar um abraço e uma boa tarde para as minhas amigas da Fazenda Panamá. Está lá a Cárita e a Isabel. Estão ouvindo a gente na Fazenda, né? Alô, Cáritas, a Isabel. Um abraço a vocês, obrigado pelo carinho. Daqui a pouco eu mando o ginigeno para vocês, tá bom, Cárita? E para Isabel, tá lá curtindo a gente. Deu muito vento aqui na Fazenda e só chuvisco. Não, que choveu bem, viu, Cárita? Que choveu bem. Mas primeiro a chuva de poeira, vento e folha, né? Mas como chuva, né? Tem um estabelecimento na Rua da Mar que foi descoberto. Eu estava vindo para a rádio trabalhar e arrancaram o telhado lá, né? O estabelecimento da Rua da Máquina. Danado, hein? Mas o importante é que choveu, né, gente? Amenizou o calor, né? Raimundo da Sebastiana, ligadinhos comigo, aquele abraço. Muito obrigado, André do bairro do Bosco, tá pedindo música. André, daqui a pouco eu atendo você. Agora eu vou atender minha amiga Lívia, lá da Rua João Manuel de Souza. A Lívia e a Célia estão me ouvindo na Rua João Manuel de Souza. Alô, Lívia, boa tarde, amiga Lívia. Fala comigo.
7: Oi, Pedrada, tudo bom? Aqui é a Lívia. Pedrada, passando aqui para pedir a música com Chico Rei Paraná, Um Degrau na Escada. Ah. Ofereço para minha mãe Célia, para os primos lá na Fazenda Caridade, a Sueli, o Kleber, Maria Almeida, o Zerim, a Zenaide, Edson, Linduarte, a Gisele, lá na Fazenda Trindade, a Norminha, o Joãozinho, João Vitor, Paulo Henrique e a Dona Marlene. E a todos os ouvintes da Paranaíba que gostaram da música, uma ótima tarde para você.
6: Para você também, Lívia. Para você e para a Célia também, viu? Ótima tarde para vocês. E a Mineia também tá ligadinha, viu, Lívia? A Mineia, o Kleber e a Sueli. Retornando para a fazenda e me dando a carona, tá bom? Tá aí, ó. Chico Rei Paraná, atende da Lívia. Alô, Célia, boa tarde. 16:17, a hora certa.

0: É aqui,
1: Pedro. Beleza. Tá aí a Paranaíba de Itumbiara, o programa Entardecer no Sertão. Pode falar, Guilherme. 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Então tá aí o pessoal da SMT, já tá lá organizando o sinaleiro, lá da Vila Mutirão, caiu, né, após o sinaleiro, caiu, e ficou funcionando normalmente. É um perigo, né, passar o motoqueiro, a bicicleta ali, ó, inteiro.
2: Ali perto do bairro Novo Horizonte, caiu o fio no chão, tava, tá aqui, ó, no WhatsApp, depois você olha lá pra você ver, dá uma olhadinha.
1: Que
2: mandei
1: isso,
2: mandei tudo pra cá.
1: Não foi só, não, olha pra você ver. Destelhou muito... Muito comércio por aí, lógico.
3: Medo lá de ver, chegar em casa.
1: Tem perigo não, Deus está no comando, né? Então tá aí, 16h22, esse meu amigo Guilherme Dias, né, comunicador do 92.3, vem aqui tomar um café comigo e batendo papo sobre a chuva que caiu na nossa cidade, né? Muita ventania, muita poeira, mas o importante é chegar, agora tá com o clima gostoso, né? A dona de casa fica nervosa, com razão, né? Porque é muita poeira, muita folha, né? Mas depois organiza tudo, lava tudo e tá tudo bem, né? Isso é tudo de Deus, coisa de Deus, tá bom? E com Deus ele pode, né? Vem cá, tem só agradecer. 16h22, voltamos depois dos nossos comerciais.
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5: 16 horas e 22 minutos.

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1: Meu amigo Genivaldo.
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1: É, Genivaldo, meu grande amigo. Já falei com o pessoal da SMT, Genivaldo. O Ben já foi lá com a equipe lá organizar o sinaleiro. Já estou organizando lá, tá bom, Genivaldo? Destelhou sua casa também, Genivaldo? É, destelhou sua casa aí, amigo?
3: É isso mesmo, Pedrada. Eu faço papo, viu? Ah. Aqui também em casa caiu uma centelha aqui da minha casa, Pedrada.
1: Aí, ó. Tá vendo?
3: Viu? Eu não tô no semáforo, mas tô em casa limpando a bagunça, viu?
1: Tá certo, amigo. Tá certo.
3: Caiu um monte de telha aqui em casa, na minha
1: pois
3: área,
1: é, Pedrada.
3: Tamo junto. Boa tarde, tu.
1: Pra você e também, pra ali da Rua da Máquina. Destelhou um comércio ali na Rua da Máquina, né? Destelhou. Mas, né, o importante é que não machucou ninguém, né? Se a gente conserta de novo. Um abraço, Genivaldo, o Samuel, tá aí curtindo a gente, né? E hoje é aniversário do doutor. É, doutor Cristiano, né? Hoje tá ficando uma experiência, doutor Cristiano. E a irmã dele, Adriana, mamãe de Lavero, papai Mosair, cunhado Merciano. A família toda abraçando o Cristiano. Adriana Moraes. Boa tarde, Adriana.
4: Oi, Pedrada, boa tarde, tá bom? Aqui é a Adriana, cuidadora do Mosair. Minha mãe tá pedindo pra você mandar um parabéns pro meu irmão Cristiano. Nós estamos mandando um parabéns pra ele. A Geralda, Caceta, meu pai, Mosair, tá? Aniversário do meu irmão Cristiano, tá? Aí você dá um abraço pra ele aí. Com Deus, tá? Um abraço, obrigado.
1: Doutor Cristiano, meu grande amigo.

Doutor Cristiano, meu amigo, parabéns a você, viu, amigo? Parabéns do papai Mozair, da mamãe Vera, da irmã Adriana, do cunhado Virciano, né? Da sua família, da sua esposa, seus filhos, né? E da Geralda Cacete também, o Severino, do bairro Planalto. Tá bom, doutor Cristiano? Parabéns a você, que Deus continue te dando vida, saúde, inteligência na sua profissão, né? É, que dias melhores virão, com certeza, viu? Parabéns, doutor Cristiano. Tudo de bom pra você, viu? Muita saúde e felicidades. Obrigado, Adriana. Obrigado, Vera, Mozair. Um abraço a você e dá um abraço até por mim pessoalmente aí, tá bom? Tá certo? É, moçada, hein? É, deixa eu ver com quem eu falo agora. Com o André do bairro Dom Bosco, né, André? O André mandou pra nós a mensagem. Olá, Pedrada. Muito boa tarde. Aqui é o seu amigo André do bairro Dom Bosco. Estamos aqui te ouvindo. Eu e minha esposa, Maria do Carmo. Peça a música Casa da Vovó. Com o Lourenço Lorival, dedicando para o Juquinha do Cais, o Luciano do Frango Assado, o Heleno do Morado Sonhos, o Ronda da Lanchonete do Bosco, o Zé de Brito, o Chicão da 28, o Mané da Pedra, o Gibimba, o Burro do Marulina, para o Tadeu no Arraial do Boteco, né? Vai também para a Roseli, o João Batista, o Recanto Sertanejo, a Dona Magnólia, o Celso Luiz, a Eliene, a Nilce, aí no Pesca e Paga Lajeado também, né? É tão boa a casa da vovó, né, gente? É biscoito, é pão de queijo, é bolo e tudo bom, né? A vovó não sabe o que agrada a gente, né? Vamos curtir essa casa da vovó, então? É o Lourenço Lorival aqui na Paraná, para todas as vovós que estão ouvindo o nosso programa. 16h28. Olha a casa da vovó, gente. É tudo de bom, hein? Maravilha. Um abraço a todas as vós ouvindo a gente. Obrigado pela companhia, obrigado pela amizade. Simbora!

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1: 16:32.
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10: 16:33, a minha amiga Jandirinha, tá ligadinha comigo, né? Jandirinha, do Jardim Liberdade. 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Rosinete do Marulina, tá ligadinha comigo. Minha amiga Rosinete, né? Lá do bairro Marulina.
11: Também tô te ouvindo, Lindomar.
10: Aí, ó, tá vendo?
11: Rosinete. Você manda sua colinha pra mim, fazendo favor, que eu não tô um pouco ligado com...
10: Beleza, minha amiga Rosinete, mandar pra ti, tá bom, amiga? Rosinete do Marulina, minha grande amiga. Um abraço, Rosinete. Maria da Horta e Araporã. Alô, Maria da Horta e Araporã. O Gessi do Hortaliça. Gessi do Hortaliça também tá me ouvindo, Gessi do Hortaliça.

Um abraço a você, um abraço a Filomeno, o Vanderlei, a Francinete, o Divíniozinho trabalhando. Alô, Divíniozinho! Um abraço para vocês também. Minha amiga Adriana, abraçando hoje o seu namorado, o seu esposo, Cláudio Santana, que hoje também está ficando mais experiente. Amigo Cláudio Santana! Fala.

Parabéns a você, Cláudio Santana, com os parabéns de toda a sua família, especialmente da sua namorada, que te ama muito, da sua esposa, sua paixão, Adriana, né? Ei, casal maravilhoso, casal apaixonado, né? Parabéns, Cláudio Santana, tudo de bom pra você, amigo? Obrigado, Adriana, pelo carinho, viu? E essa música vai lá pra minha amiga Caritas, né? A Caritas, e juntamente com a Isabel, lá na Fazenda Panamá, tá lá me ouvindo, a Caritas, a Isabel, na Fazenda Panamá, curtindo a gente, aquele abraço, né? E para todos os meus irmãos ciganos, também curtindo a gente. Sabe quem chega no programa? Eles, os ciganos da música sertaneja. 16:36, olha o Gino e Gino! Parabéns, Cláudio Santana! Abraço, Adriana!

Gene Gena Paranaíba, morando aos 14 anos, lá para a Caritas, a Isabel na Fazenda Panamá, a Adriana abraçando o esposo com muito amor e carinho, o Cláudio Santana, pelo seu aniversário hoje, desejando saúde, paz e felicidade, tá bom, Cláudio Santana? Tudo de bom para você, meu amigo, felicidade sempre, viu? E mais uma vez também, parabéns, doutor Cristiano, né, da Rua da Máquina, com os parabéns da irmã Adriana, do cunhado Virciano, da mamãe Vera, do papai Mozair Damasceno, toda a família abraçando também o doutor Cristiano, que hoje também está soprando velhinha, ficando mais experiente, né? Parabéns a eles, que Deus dê vida, saúde e paz para todos. Lançamento? Tá aqui na Paranaíba, vamos conferir comigo? Mulher para casar, é, moça para casar.

0: São Paulo!
1: Essa é pra casar, viu?
2: É, essa é pra casar, moça pra casar. Tá difícil, hein? Quando encontra aí tem que laçar, né? 16h42 na Paranaíba é o nome do lançamento pra você, em nome da Modelar Magazine. 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Minha amiga Iraci está ligadinha comigo, né, Iraci? Aí na Rua Paranaíba. Alô, Iraci! Boa tarde a você na Rua Paranaíba. O Genivaldo Samuel também ouvindo a gente. Aquele abraço. Vamos agora trazendo os nossos classificados, né? É, os nossos classificados chegando em seu rádio.
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2: 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E amanhã, matinê dançando do Sereia, meu dia 30. A matinê amanhã animada por Pedro Henrique e Rafael. 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

0: Com pesar, comunico o falecimento de Selma Maria Melo Costa, ocorrido hoje às 2 horas e 30 minutos, e convido amigos e parentes para o sepultamento amanhã às 9 horas, saindo férias da funerária Santa Rita, sala 1, para o cemitério Avenida Saudade. Acabamos de comunicar o falecimento de Selma Maria Melo Costa, com 71 anos. Ela era esposa do Elinho, do Alvorada Leilões. Sentimentos ao Elinho, né? Toda a família aí. Pelo passamento da sua esposa, a Selma Maria Melo Costa. Que Deus o tenha, né? 16h45 na Paranaíba. 16h45. Deixa eu mandar um abraço meu primo Luiz, a pastelaria, o Luiz, a Fátima, a Marli na Rua 10, né? O Vanterlô Leandro, nome de balde. O Zé Paulo Encomendas, também ouvindo a gente. Alô, Zé Paulo Encomendas, um abraço. A Lorena, a Marília, nosso do Careca também. Nosso abraço, né? Deixa eu ver com quem eu falo. A Bete, cabeleireira, também tá ligadinha, né, Bete? A Edneide do Bairro Planalto. Alô, Edneide do Bairro Planalto. Boa tarde, Pedrada. Passa a música, canta a casa, fazendo a favor. A Edneide, lá do Bairro Planalto, tá ligadinha comigo, né, Edneide? Um abraço a você, viu? Muito obrigado pelo carinho, Edneide. A Mara do Bairro da Saúde, alô, Mara do Bairro da Saúde. A Gerza da Rua São Paulo, alô, Gerza da Rua São Paulo. Jandirinha do Jardim Liberdade, minha grande amiga Jandirinha.
1: Boa tarde, Pedradinha. Jandirinha, tá ouvindo você. Obrigado. Deus abençoe você, sua família, sua esposa. Tô ouvindo você, Pedradinha.
0: Obrigadão.
1: Tá? Com Deus.
0: Com Deus também, minha amiga Jandirinha. Ligadinha com a gente todos os dias, né? Obrigado, Jandirinha. Rita Peixoto e o Chico, lá da Rua 17. Alô, Rita Peixoto, boa tarde, amiga.
2: Boa tarde, amor, tudo bem? Verdade, será que o povo está sabendo que não tem energia aqui no bairro São Fernando bem? Na Rua 17, acabou na hora do vento.
0: É verdade, em casa também acabou na Rua 13, né, do bairro São Tomão. A Equatorial, acho que a maior parte da cidade está sem energia, viu, Rita? Porque quando chove aqui em Tumbiara, a energia acaba, né? Então eu acho que a maior parte da cidade está sem energia. Eu moro no bairro São Tomão também, está sem energia também. Me tirar o carro da garagem, eu tinha que colocar o portão manual, né? Para tirar o carro da garagem, então eu não vinha trabalhar. Ô, Equatorial, socorro o pessoal do bairro Santos Dumont, tá bom? Deixa eu ver aqui. O vento forte, olha aqui só, ó. O tanto de destelhou aqui, olha aqui. Rapaz, o vento tão forte que arrebentou um dos cabos de aço da torre no bairro da Saúde, tá vendo como é que foi forte? João Cruvinel, alô João Cruvinel.
3: Boa tarde, meu irmão.
0: Boa tarde.
3: Linda Barra Pedrada, meu amigo. Só na paz do Senhor Jesus.
0: Amém, Cristo. Amém.
3: Tô ligado no seu programa, querido.
0: Obrigado. Você e a luz.
3: Curti seu programa, tá começando agora, né? Manda um vovô pra nós aqui, que no Flamboia 1, com 82169. Eu sou o João Batista Cruvinel.
0: Ele e minha amiga Lourdes, né? São meus amigos. Alô, Lourdes, um abraço a Lourdes também. Muito obrigado, Lourdes, né? A Neuza e o Oswaldo da Vila Vitória, a Marta Costureira da Rua V3, a minha esposa Bebel em casa, Bebel. Em casa é Bebel também ouvindo a gente, né? Aí o louvor bonito aqui na Paranaíba. Vai pro Rubão também, o Rubão, a Luzia, a Lana, a Larice, né? A família toda, o Thales. Muito obrigado a vocês pelo carinho, tá bom? Tá aí, ó. Alô, João Batista Cruvinel, minha amiga Lourdes. Um abraço a vocês e que Deus abençoe a tarde de vocês, tá bom? 16h48.

0: faz um milagre em nós, né, Senhor? Faz um milagre em todas as famílias, né? João Batista Cruvinel, minha amiga Lourdes, boa tarde a vocês, que Deus abençoe a tarde de vocês, fique na paz, viu? Lá no Recanto Paranaíba, tá lá ouvindo a gente o Eli, a Valéria, no Recanto Paranaíba, também o Jesus, a Suelene, né? Jesus, Suelene, Recanto Paranaíba, o Zé Vilela e a Graça, todo Recanto Paranaíba, a Elaine Machado, né? Também ouvindo a gente. Meu amigo Antônio Eletricista, tá sumido o Antônio Eletricista, meu grande amigo, onde anda você, Antônio? Onde anda você?
1: Ô Lindomar, manda uma moda pro seu prefeito aí. Manda o dono da lancha, o velho da cabeça branca. Hora que a bomba chega lá, você me fala.
0: Falou, meu grande amigo. Um abraço a você, o prefeito, a Rosana, a turma toda ouvindo a gente aí, viu? Muito obrigado a vocês pelo carinho, viu, Antônio Eletricista? Muito obrigado, amigo, pela amizade, pelo carinho, tá bom? Alô, prefeito! O senhor é homem da lancha, prefeito? É você que é homem da lancha? É? É. Aí, ó.
2: Ah, tá valendo? Então vamos lá.
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0: Simbora!
3: Um

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1: 16:57.
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8: Uma reflexão bonita aqui que chegou para mim, eu quero levar no ar para você ouvir aí, meu amigo, minha amiga. Reflexão diz o seguinte: na vida passamos por muitas coisas, lutas, dificuldades, perdas e momentos que parecem difíceis demais. Mas cada fase traz aí um aprendizado e nos mostra, né, a força que existe dentro de nós. Para isso, não desista diante das dificuldades, viu? Lute, acredite, persista e, acima de tudo, mantenha a fé em Deus. Porque Ele conhece o caminho e sabe onde você pode chegar. Aleluia. Bonito, hein? É desse modelo, essa é a vida, né? 16:59, estamos trabalhando para Modelar Magazine, para Que Pé Calçados, para Droga Rocha, Óticas Vista e também, né? 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Vamos atendendo o pessoal ligadinhos comigo na Paranaíba. Boa tarde, o meu amigo Zé Rosa. Alô, Zé Rosa, do bairro Afonso Pena. A Gláucia, a Sônia, a Marlene, aí na pracinha ouvindo a gente. Edivair, a Denise e o Ítalo, na Vila Vitória. Nosso abraço, tá bom? A Joana da Rovenove, na Vila Vitória.

0: Vitória também, a minha amiga Célia, a Hilda da Vila Vitória. Alô, Hilda da Vila Vitória, boa tarde a vocês, o Chicão Garçom, a Silvana também da Vila Vitória, também curtindo a gente, né? Deixa eu ver quem fala comigo, depois o João Cruvinel. Hora e vez de eu falar com a Dorinha, da cidade de Jardim.
1: Boa tarde, Pedrado. Como é que vocês sabem? Graças a Deus choveu, né, Pedrado? Passou, né, Pedrado? Manda uma música pra mim, fazendo favor, Cavalo Sábio. Manda pra Elaine Machado. Pra todos que gostam da música, minhas amigas, tá? Eu falo pra todos, não, quer dizer, muito fofo, muito feliz. É todos os amigos meus, tá? Rosana, lá no Bairro Festeiro, todos os amigos meus, tá? Mas muito obrigado.
0: 17 horas. Meu cavalo sai.

0: meu cavalo sabe, lá minha amiga Dorinha dedicou pras amigas, pra Elaine Machado, né? É, foi lá pra Enim Furnas também, Enim Furnas, o senhor Gerson Goulart também, né? A dona Francisca, o Almeida e a Wanda também Furnas, nosso abraço a vocês, ótima tarde. 17:04, voltamos depois dos nossos comerciais.
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2: 17 horas e 4 minutos.

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5: Olha a hora, 17:06, 17:06 na Paranaíba, é o nosso programa Entardecer o Sertão, né? Abraçando você de rádio ligado, onde quer que você esteja, o nosso abraço, o nosso carinho, obrigado pela companhia, tá bom? É o Entardecer o Sertão, abraçando o pessoal de Centralina, alô Centralina, em Centralina ouvindo o programa, a minha amiga Edis Flor. Edis Flor, tá ouvindo a gente? Alô, Edis Flor, Centralina, um abraço a você. O meu amigo também ouvindo a gente, né? O Sr. Osvaldo e a Maria Clara, né? Também ouvindo a gente. Aí, Centralina também. Nosso abraço a vocês aí, tá bom? Todo o pessoal Centralina ouvindo o programa. Muito obrigado pela audiência. Lembrando aí, a minha amiga Mara, lá do Bairro da Saúde, né, Mara? Quer saber que hora começa a votação domingo, né? Ô, Mara, começa às 8 horas, viu? Às 8 horas até às 5 da tarde, tá? Então tem que ir, né? Das 8 às 5 da tarde. O dia todo, né? 5 horas fecha. Tá bom, Mara? Aí do Bairro da Saúde. Um abraço a você, amiga. Obrigado pelo carinho, tá bom? E vamos em frente com o Entardecer o Sertão, né? Abraçando a Gers da Rua São Paulo. O senhor Sebastião de Lima, dona Aparecida aí no Beco. Alô, senhor Tio de Lima, dona Aparecida, boa tarde a vocês. O senhor Milton, a Sueli do Bairro da Saúde. Alô, senhor Milton, a Sueli do Bairro da Saúde. A minha amiga Marilda, a mãe do Tiago, da Rua Boa Vista. Alô, Marilda, a mãe do Tiago. A Cleusa, a mãe do Tilu, também está me ouvindo, né? Muito obrigado a vocês pelo carinho. Deixa eu ver quem fala comigo no WhatsApp da rádio, né? Já passei o recado para a Mara. Agora eu quero ouvir quem é que é agora, hein? A Edis Flor está ouvindo a gente, Edis Flor Centralina, aquele abraço. A minha amiga Beth Cabreireira, alô Beth, mandou para nós aqui, né? Olá Pedrada, boa tarde, tudo bem com você? Tem como você anunciar que o Fernando perdeu a carteira com os documentos pessoais, né? Fernando Henrique Bonifácio, tá certo, se você encontrou, se você encontrar aí, ó, né?
6: Pedrada, boa tarde, tudo bem? É que o Fernando perdeu a carteira dele com todos os documentos, entendeu? Aí, carteira de motorista, eu preciso, porque trabalho de moto, ele, a carteira dele estava na carteira também, os cartões do banco, entendeu? Todos os documentos dele. Aí, ele queria que você anunciasse para ele, entendeu? Se alguém achar, ou ligar na rádio, ou levar aí, ou ligar, que ele busca, ou falar onde está, entendeu? Se tiver como, você podia ver para nós, entendeu?
5: Falou, minha amiga Beth Cabreireira, um abraço a você, obrigado pelo carinho. Quem encontrou o documento do Fernando Henrique Bonifácio, né? Ligar no 99249-8706. Ou liga para nós aqui da rádio aqui, tá bom? Tá certo? Obrigado, Beth, um abraço a você, obrigado pelo carinho. Meu amigo Gustavo, o Gustavo do bairro Dona Sinica. Alô, Gustavo do bairro Dona Sinica.
7: Tá sem água
5: o bairro da Saúde. Ei, moçada, hein? Tá sem água o bairro da Saúde. Socorro, Saneago. O bairro da Saúde tá sem água, né? Alguns bairros sem energia, outros sem água, né? Essa é a nossa Itumbiara. Pois não, Bete?
6: Obrigado, Fedrada. Assim que puder anunciar, você fala mais pra nós, tá?
5: Tudo bem.
6: Tudo pra nós, não. Tá bom?
5: Okay. Um abraço a você, muito obrigado pelo carinho, tá bom? Minha amiga Bete, né, cabeleireira, ligadinha com a gente. Deixa eu mandar um abraço também especial para os

0: meus amigos, o Alan Rei do Queijo, o Edir do Quilombo, a Vanilda, o Nilo Machado da Salina, também tá me ouvindo, né? Alô, Nilo Machado e a Vanilda, boa tarde a vocês, viu? Muito obrigado pela audiência. O Manezão do Açougue, o Manezão e a Zélia, na Rua 10. O Edmilson Açougueiro. Alô, Edmilson Açougueiro. Supermercado Henrique. A Yolanda da Rua 16, minha grande amiga Yolanda, da Rua 16, né?
1: Pedrado, boa tarde.
0: Boa tarde, Yolanda.
1: Uai, eu nem sabia que era aniversário do Cristiano hoje, eu sou meio voadinho.
0: É.
1: Então, passa a música aí pra ele, pra mim, que eu tô mandando.
0: Certo.
1: Passa pra mim, que eu tô passando pra ele.
0: Certo.
1: Ele vai entender, né, Pedrado?
0: É.
1: Aqui em casa, todo mundo tá mandando parabéns pra ele, viu? Você anuncia aí pra nós.
0: Certo.
1: Escolhe uma música aí bonita mesmo, ou o programa inteiro, que ele merece. Fala pra ele que tá fazendo falta na igreja, porque ontem nem tinha tocador na igreja.
0: Ó, Cristiano,
1: viu? Abraço, que Deus dê muita saúde pra ele, muitos anos de vida, pra ele trabalhar pra nós, né? É vida que segue. Fica com Deus. Continua dando as músicas pra nós, meu chiquinho, viu? Que aqui é 3 rádios. Comprei um que não precisa de energia, eu carrego ele sim.
0: Alô, doutor Cristiano, da sua tia Orlando, tia Chiquinho, toda a família. Parabéns, doutor Cristiano.

0: doutor Cristiano, parabéns a você, felicidades hoje e sempre, amigo, parabéns a toda a sua família, da titi Yolanda, titi Chiquinho, né, dos primos, da mamãe Vera, do papai Mozair, da irmã Adriana, do cunhado Verciano, toda a família abraçando você, viu, Cristiano? Doutor Cristiano, parabéns a você, felicidades. Meu amigo, meu irmão Júnior Fiuza, grande amigo, meu irmão, empresário, grande amigo, bem acompanhado da mamãe Beth, né, Fiuza?
1: Eu tô ligado aqui na Rádio Paranaíba FM 94.7. Manda uma moda pra nós aí. Tô com a dona Beth aqui, dentro do carro.
0: Minha amiga Beth, um abraço, Beth. Alô, Júnior Fiuza. Alô, Jorge. Simbora. Olha o cavalo preto aí, ó. Cadê o cavalo pra ele inchar aqui? Traz o cavalo aí. Alô, Júnior Fiuza, minha amiga Beth,

0: Cavalo Preto, Sérgio Reis, né? Meu amigo Júnior Fiuza, a mamãe Júnior Fiuza, minha amiga Bete, o Jorge, né? O Jorge, filho do Júnior Fiuza. Um abraço a toda a família, obrigado pelo carinho, uma ótima tarde. 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
2: 17:18.
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0: Agradecendo a audiência, minha amiga Kênia. Kênia Andrade está ligadinha comigo. Alô, Kênia Andrade. Um abraço a você, ótima tarde, amiga.
11: Tarde, Pedrada. Parece um dia para nós aí,

0: Pra todos que gostam da música de rodar.
1: Gratidão, amigo. Tá pra dona Angélica, a Ângela, a Josiane, o Zé Divino do Bar, o Jorge, o Vanilson, a Lohane, o Juquinha do Cais, o Luciano do Frango Assado, e pra Marlene, também pra Dirce, o João Ismael, a Lúcia na Vila Beatriz, o Brechó e a Luzia, professor Vanderlei e a Maria da Rua Tiradentes, né, Kênia? Um abraço a você e todos os amigos, obrigado pelo carinho, tá bom, Kênia? Depois da Kênia, eu falo com a Maria Leusa, né? Daqui a pouco eu falo com a Maria Leusa. O Gessi chegou na frente, né? O Gessi da Hortaliça. Meu grande amigo Gessi da Hortaliça. Gente boa, meu companheiro. Alô, Gessi da Hortaliça. Fala comigo, amigo. Boa tarde.
2: Cesário, boa tarde.
1: Tarde.
2: A gente está saindo desde as 14 horas.
1: Mesmo?
2: Não pode ventar, não pode chover, né?
1: É verdade.
2: Situação. Tô ouvindo o seu rádio agora mesmo, a bateria do rádio cava. Aí eu vim que você ouviu, o
1: final do povo. Não dá nada, hein?
2: Aí eu, dia 26 foi o aniversário do meu menino, que é o subtenente Melo. Dia 28 foi o aniversário da minha nora, que é a mulher do meu filho, do Melo. E hoje é o aniversário da Rielson, e eu trabalho no Correio para saber se vai ser. Aí mora aqui no Melo, mora no Pedro da Coca-Cola, mano. Uma tarde mensal para você, talvez nem vou ouvir você falando, porque a bateria do rádio agora todo pouco tempo, deixei para ligar no seu programa. Ah, agora mesmo a bateria descarrega a energia que só deu salvo o dia que vem.
1: Para chegar desde antes, né?
2: Uma tarde, torcer para que ela venha mais cedo.
1: Isso.
2: Bom trabalho com Deus.
1: Um abraço, Gessi. Eu torci que ela chega mais cedo a energia para vocês aí, né? Um abração, Gessi. Parabéns, aniversariantes de hoje, né? Um abraço ao meu amigo Divino e o Zinho também trabalhando, vindo a gente. Alô, Divino. Alô, Zinho. Um abraço a vocês. Maria Leus, do bairro social da Rua Divinópolis.
3: Boa tarde, Pedro.
1: Boa tarde
3: a todos da Nova Paranaíba. Que Deus abençoe.
1: Amém.
3: Se der tempo, tiver calma aí, Pedro. Faça uma música aí pra nós de Abel e Caim, só pra recordar, né? Que Deus abençoe e ilumina a todos. E pra todos que gostaram da música.
1: Amém. Deus abençoe a todos nós. Né? Um abraço a você, um abraço meu grande amigo o Eurípides, né? O pessoal do Buqueirão também. Alô, pessoal do Buqueirão, um abraço a todos do Buqueirão também, ligadinho comigo. Aquele abraço, obrigado pelo carinho de vocês aí, tá bom? São 17h23 da Paranaíba.

0: o circo Paulo Fernandes e Simone Mendes aqui na Paranaíba, né? Olha, o nosso amigo Lanzudo e a dona Joana estão chegando de Goiânia e trazendo com eles aí muitas novidades, gente, muitas novidades na promoção Criança Feliz daqui Pé Calçados e Confecções, né? Tá vindo de Goiânia, daqui a pouco ele ia participar comigo, assim que tiver um sinal, ele ia participar comigo. Lanzudo, um abraço a você, dona Joana, boa viagem, vem com Deus, tá bom? Qualquer sinalzinho, tem contato com a gente, pra gente falar no ar, tá bom? 17h30, boa tarde, Anessi, e a todos os funcionários daqui Pé Calçados 1, da Oswaldo Cruz, e um abraço ao Valdivino e funcionárias daqui Pé Calçados 2, da Modeste Carvalho.
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2: 17h30.
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8: Atenção Equatorial, reclamação de moradores da Fazenda Santa Maria de Cima. Estão sem energia, região Santa Maria está sem energia. E também no bairro Ferreira da Costa. Meu grande amigo Otacílio, né? Tá ligadinho comigo. Alô, Otacílio. Boa tarde a você, Otacílio Barbosa Vieira. O Otacílio também, né, em nome de todos os moradores do Ferreira da Costa, pedindo atenção especial para os plantonistas da Equatorial, também estão sem energia no bairro Ferreira da Costa. Um abraço, Otacílio. Muito obrigado, amigo. Providência, o Equatorial, providência, viu? Região Santa Maria, sem energia, e também o bairro Ferreira da Costa. É muito trabalho para vocês hoje, viu? 17h34. 17h34, boa tarde a Suene, o Euripe na Fazenda Santa Maria, o Denerval, a Vanilda, o Tinego, também de Santa Maria, né? A Dona Tina, Raquel, Renato, Joripe e o Euripinho, minha amiga Nara, amigadinha comigo, hein, Nara? Boa tarde, Nara.
9: Oi, Pedrada, boa tarde, a Nara, as horas todas, e espaço para mim, se você puder, relógio quebrado, como? Eu fico chovendo, dormindo, fico com medo desse chuva, viu? Zero coge. Obrigada, Deus abençoa.
8: Deus é maior, Deus é maior, viu, Nara? Deus está acima de tudo. Boa tarde, Nara, obrigado pelo carinho, amiga.

0: Bom demais!
1: Minha amiga Marlúcia Danto Barzé Moisés está ligadinha comigo. 17h40, voltamos depois dos nossos comerciais.
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3: 17h40.
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0: Deus do comando, né? Um abraço, Lazul, Dona Joana, obrigado a você pelo carinho. Então amanhã o Lazul vai estar ao vivo aqui no estúdio comigo, né? 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
1: Vamos nessa, domina a praça.

0: Guarda.
1: Ô, seu guarda. Nosso amigo Lanzudo, dona Joana, chegando de Goiânia. Boa viagem a vocês, obrigado pela carona, tá bom? 17h48 na Paranaíba. Lançamento, tá aqui, ó.

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1: 17:51. 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
1: Hoje é quarta-feira, tem reunião no Seré, hoje em quarta-feira, 19h30. E amanhã, matinê dançante no Seré, meu dia 30. A matinê amanhã animada por Pedro Henrique e Rafael. Nota de falecimento. A Funerária Santa Rita, com pesar, comunica o falecimento de Selma Maria Melo Costa. Ela era esposa do Elinho, da Alvorada Leilões. Ela faleceu hoje às 2h30 e será sepultada amanhã às 9 horas. Saindo oferta, Funerária Santa Rita, sala 1, para o cemitério Avenida Saudade. Acabamos de comunicar o falecimento de Selma Maria Melo Costa, esposa do Elinho da Alvorada Leilões. Faleceu aos 71 anos. Nota fornecida pela Funerária Santa Rita. Contrata-se um vaqueiro com disponibilidade para morar em fazenda. Tem que ter experiência e referência. A fazenda fica próxima ao pedágio. Interessados, fala com a Késia. 992-28-1270. Fala com a Késia. Atenção, irá acontecer nos dias 9, 10 e 11 de outubro, das 8 às 17 horas, o dia todo. O Bazar Beneficiário Solar Idosos Maria de Lourdes. Roupas a partir de R$ 1 a peça, calçado e bijuterias. Não passamos cartão e nem pix, não é só dinheiro, viu? Rua Fortaleza, esquina com a Rua Aurélio Alves. Participe! É a Nova Paranaíba, entardecer o sertão, né? É, abraçando você de rádio ligado. Obrigado pelo carinho, obrigado pela companhia de vocês, tá bom? E... deixa eu mandar um abraço também. O pessoal tá curtindo a gente lá no Santa Maria. O pessoal de Santa Maria, aquele abraço.
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1: Minha amiga Adriana, lá do Jardim Bandeirantes. Alô, Adriana.
4: Boa tarde, meu amigo Pedrada. Tudo bem?
1: Tudo bem, Adriana.
4: Ô, Pedrada, pede, por favor, pro Jiguerê mandar, por gentileza, aqui no Jardim Bandeirantes, na rua Rita Domingos Rocha, para tirar um lixo aqui, tá no número 54. Esse lixo tá aqui desde janeiro. Eles vieram aqui na rua de cima, aqui, ó, que faz a rua com o fundo do Clube SESI, tiraram ali da rua de cima, mas não tiraram aqui da rua Rita Domingos Rocha e nem da rua Joaquim Dias Rocha. Tá uma montoeira de lixo aqui danado e o povo tá que joga em tudo. Faz um favor pra mim e toca uma música aí do Zé Mineiro e Marciano, qualquer uma. Eu ofereço para todos que gostarem da música.
1: Tudo bem, Adriano. Vou passar agora sua reclamação pro Figueiredo, tá bom, amigo? Vou passar para ele agora, tá ok? Domingas da Vila Beatriz. Alô, Domingas da Vila Beatriz. Um abração, Domingas da Vila Beatriz, ligadinha comigo, né? Então tá, ele aqui ouvindo o João Mineiro Marciano. É, música bonita aqui na Paranaíba, né? Um abraço aí pra minha amiga Adriana, lá do setor Bandeirantes, né? Jardim Bandeirantes. É, um abraço a você, Adriana. Muito obrigado pelo carinho, viu, amiga? Por Sentir Ciúmes. Essa música é muito bonita, né? João Mineiro Marciano. Daqui a pouquinho a Dona Ruth chegando com a Ave Maria em seu rádio.

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Nós estamos reunidos pelo toque da Ave Maria. E mais do que reunidos, nós queremos nos unir como irmãos numa só alma, numa só fé, com o nosso coração cheio de alegria, porque nos reunimos em torno da Virgem Maria, aquela que nos trouxe Jesus, a mãezinha do céu. E Nossa Senhora já estende suas mãozinhas santas para acolher o nosso agradecimento e também os nossos pedidos, as nossas necessidades, levando-os até o céu. E de lá eles voltarão para nós como uma chuva de bênçãos. Hoje nós celebramos, hoje é o último dia do mês de setembro, dia 30 de setembro, quarta-feira. E nós celebramos São Jerônimo. São Jerônimo

divulgada ideia da Vulgata. Todas as línguas puderam ter acesso à palavra de Deus. Hoje, no mundo inteiro, qualquer língua tem a palavra de Deus. E São Jerônimo foi um amante fiel da palavra de Deus. Por isso, a antífona da entrada, tirada do Salmo 1, reza assim: feliz o homem que medita a lei do Senhor dia e noite sem cessar, dará seu fruto no tempo certo, no tempo devido. Feliz o homem que medita a lei do Senhor dia e noite sem cessar, dará seu fruto no devido tempo. Irmãos, nós acolhemos a cada um de vocês que já estão ligadinhos conosco, fazendo esse momento de oração. Cada um de nós fazemos acontecer esse momento tão importante. Por isso, nós queremos consagrar nossa mente, nossa boca, nossas palavras, nosso coração a Deus, para que tudo seja santificado nesse momento tão especial. Pelo sinal da Santa Cruz, livrai-nos, Deus, nosso Senhor, dos nossos inimigos, em nome do Pai, do Filho e do Espírito Santo. Amém. Vinde, Espírito Santo, vinde por meio da poderosa intercessão do Imaculado Coração de Maria, vossa amadíssima esposa. Vinde, Espírito Santo, vinde por meio da poderosa intercessão do Imaculado Coração de Maria, vossa amadíssima esposa. Vinde, Espírito Santo, vinde por meio da poderosa intercessão do Imaculado Coração de Maria, vossa amadíssima esposa. Oremos. Ó Deus, que destes ao presbítero São Jerônimo um profundo amor pela Sagrada Escritura, concedei que o vosso povo seja alimentado cada vez mais com a vossa palavra e nela encontre a fonte da vida. Por nosso Senhor Jesus Cristo, vosso Filho, que é Deus, e convosco vive e reina na unidade do Espírito Santo por todos os séculos dos

O salmo que a minha liturgia de hoje é o Salmo 87. Chegue a minha oração até a vossa presença. Chegue a nossa oração até a vossa presença. Clamo a vós, Senhor, sem cessar, todo dia.

os mortos a vossa verdade? Vossas obras serão conhecidas nas trevas, vossa graça no reino onde tudo se esquece? Chegue a minha oração até a vossa presença. Quanto a mim, ó Senhor, clamo a vós na aflição. Minha prece se alegra até vós, desde a aurora. Minha prece se eleva até vós, desde a aurora. Porque vós, ó Senhor, rejeitais a minha alma? E por que escondeis vossa face de mim? Chegue a minha oração até a vossa presença. O nosso

considero como perda e como lixo, a fim de eu ganhar Cristo e ser achado nele. Em tudo considero como perda e como lixo, a fim de eu ganhar Cristo e ser achado nele. Proclamação do Santo Evangelho de Nosso Senhor Jesus Cristo segundo São Lucas. Glória a vós, Senhor. Naquele tempo, enquanto Jesus e seus discípulos caminhavam, alguém na estrada disse a Jesus: eu te seguirei para onde quer que fores. Jesus lhes respondeu: as raposas têm tocas e os pássaros têm ninhos, mas o Filho do Homem não tem onde repousar a cabeça. Jesus disse a outro: segue-me. Este respondeu: deixa-me primeiro ir enterrar meu pai. Jesus respondeu: deixa que os mortos enterrem os seus mortos, mas tu vai anunciar o reino de Deus. Um outro ainda lhe disse: eu te seguirei, Senhor, mas deixa-me primeiro despedir-me dos meus familiares. Jesus, porém, respondeu-lhe: quem põe a mão no arado e olha para trás não está apto para o reino de Deus. Palavra da salvação. Glória a vós, Senhor. Irmãos, Jesus está falando conosco de um chamado imediato. Quem quer seguir o Senhor é no agora da vida. Não é quando tiver tempo, não é quando eu tiver terminado, quando eu já estiver velho, quando eu não tiver interesse mais nada. Não, o chamado de Jesus é imediato. É para agora.

muitas vezes os homens se encantam com a palavra de Jesus e até acreditam que querem segui-lo. Mas quando eles veem que a proposta é para agora, que poderia ter sido até para ontem, eles desistem. Hoje o Senhor está nos ensinando que o apelo de Jesus é exigente. E como eu disse, é igual para todos. Ele quer que nós rompamos com as amarras do passado e com as amarras da segurança desse reino que nos ilude, porque só o que permanece é aquilo que vem de Deus e aquele que está em Deus. Nós vamos rezar agora a oração da Ave Maria. Pedimos ao Senhor que Nossa Senhora possa nos abençoar nesse momento, para que o chamado de Deus possa transformar nossas vidas. Oremos, irmãos. O anjo do Senhor anunciou a Maria e ela concebeu do Espírito Santo. Ave Maria, cheia de graça, o Senhor é convosco. Bendita sois vós entre as mulheres, bendito é o fruto do vosso ventre, Jesus. Santa Maria, Mãe de Deus, rogai por nós, pecadores, agora e na hora de nossa morte. Amém. Eis aqui os servos do Senhor, faça-se em nós segundo a vossa palavra.

Ave Maria, cheia de graça, o Senhor é convosco. Bendita sois vós entre as mulheres, bendito é o fruto do vosso ventre, Jesus. Santa Maria, Mãe de Deus, rogai por nós, pecadores, agora e na hora de nossa morte. Amém. E o Verbo de Deus, que Jesus se fez carne e habitou entre nós. Ave Maria, cheia de graça, o Senhor é convosco. Bendita sois vós entre as mulheres, bendito é o fruto do vosso ventre, Jesus. Santa Maria, Mãe de Deus, rogai por nós, pecadores, agora e na hora de nossa morte. Amém. Rogai por nós, Santa Mãe de Deus, para que sejamos dignos das promessas de Cristo para sempre. Amém. Queridos ouvintes, nós desejamos a todos uma boa noite. Fiquemos sob a bênção e a proteção.

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1: 18 horas e 16 minutos.
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3: 18 horas e 19 minutos.
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bem, meus amigos, minhas amigas, senhores e senhoras, estamos de volta em seu rádio, nesta noite, chegando à noite, quarta-feira, a última noite do mês de setembro, né, de 2026, chegando em seu rádio com a última hora do nosso programa Entardecer o Sertão. Boa noite a você, amigo trabalhador, você, amigo dono de casa, obrigado pelo carinho. Alô, amigo Cleberton da Casa do Sítio. Abração, Cleberton, obrigado pela carona. Parabéns, o Cláudio Santana, pelo seu aniversário hoje. Ô, Cláudio Santana, parabéns. Parabéns à sua esposa Adriana e toda a família. Gilberto, Mariana, Adriana, campanha, aquele abraço. Nosso amigo Bracinho também, né? E a esposa me dando aquela carona. Obrigado a todos pelo carinho, obrigado pela atenção. Bem, deixa eu ver quem fala comigo pelo WhatsApp, né? Pessoal chegando, participando com a gente. Quero mandar um abraço a todos que curtiram o programa aí, nas fazendas, nos sítios, nas chacras, né? Muito obrigado a você pela companhia. Ah, deixa eu mandar uma boa noite, João Pedro e a Cleuma. Alô, João Pedro e a Cleuma. Um abraço a vocês. É o meu grande amigo, vindo da Paranaíba, o senhor Zé Luiz do Peixe. Alô, sou Zé Luiz do Peixe e a dona Maria Cândida. É, eu vim da gente da Rua do Brás, né? Meu amigo Aguinaldo Angueroba. Alô, Aguinaldo Angueroba. Abraço a você, meu amigo. Muito obrigado pelo carinho, viu? Tá aí, né? Curtindo a gente. O Edir do Quilombo também, né? Edir do Quilombo. Abraço ao Edir do Quilombo. Tá ligadinho comigo também, né? Então tá aí. Lá pro senhor Zé Luiz do Peixe, dona Maria Cândida, da Rua do Brás. Essa é pra vocês aí, tá bom? Léo Canhoto e Robertinho.

0: Aê, o Léo Couto Robertinho, apartamento 37, da Bairro Planalto, Parrua do Brás, casal de amigos, Suzane do Peixe, Dona Maria Cândida, o nosso boa noite. 18h26, informando a Moderna Magazine, tudo ao alcance de todos.
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2: 18

0: Horas e 26 minutos.
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11: De volta aqui na Paranaíba, muito boa noite. Hoje, quarta-feira, metade da semana, último dia do mês de setembro, né? Adeus setembro, que vem o outubro de saúde, Deus na presença de todos para nós, né, meus amigos? Que Deus tenha o comando de tudo, nossos negócios, né? A nossa vida financeira, familiar, profissional, né? Deus na frente de tudo, porque nós sem Deus não somos nada, não é isso? Então, abraço a você, muito obrigado pelo carinho. Então, nas suas orações, né, logo mais, pede a Deus que traga um outubro de muita saúde para nós, né? Muita paz, muita chuva, né? Meu amigo Luciano do Frango Assado, minha amiga Marlene da Rua 27, ligadinhos comigo. Grande amigo Luciano, o homem do Frango Assado.
12: Obrigado, obrigado.

0: seu Jones. Guardou o jogador do Serrano, bora agir, vai trabalhar, filho.
1: Tá certo, meu amigo. Um abraço a você, obrigado pelo carinho, viu? Luciano Frango Assado, né? Marlene, aquele abraço. Boa noite lá pro meu amigo, o meu amigozinho também, ouvindo a gente, o Divino, né? A Divina, a esposa do Zinho, a Francinete, o Vanderlei, a Filomena, o meu amigo Martelinho, a Ana, né? A Ana, a doutora Camila, o doutor Felipe, a Salma da Goiás, um abraço a todos. Sebastião Roberto, né? E a esposa do bairro Paranaíba, o Tião Cassino, também ouvindo a gente. Os Gargantas de Ouro.

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1: 18:34.
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5: A dona Marlúcia, me ouvindo. Dona Marlúcia Dantas, lá do Conjunto Zé Moisés. Alô, dona Marlúcia Dantas, do Conjunto Zé Moisés. Um abraço à senhora, obrigado pelo carinho, viu? Parabéns para a Hilda Vila Vitória, minha senhora de Orne, Hilda. Parabéns a você, Vila Vitória. Muito obrigado, viu? Tudo de bom para você. Bem, meus amigos, hoje é o último dia do mês, né? Gratidão a Deus por cada dia vivido, por cada cuidado e por tudo que Ele nos permitiu vencer, né? E que o novo mês que chega amanhã, outubro, que vem um mês com paz, proteção e muitas bênçãos para nós, né, meus amigos, né? É o que esperamos, pedimos a Deus, né? Saúde, paz, esperança. 18h37, vamos pro WhatsApp, deixa eu ver quem fala com a gente no WhatsApp. É, depois do meu amigo Luciano, né? Depois do meu amigo Luciano, deixa eu trazer mais participações comigo, né? Aqui no WhatsApp. É, deixa eu ver quem fala comigo. Um abraço, meu amigo Zé Tupete. Alô, Zé Tupete, no bairro do Novo Horizonte. O Zé Tupete, está ouvindo a gente. O genro dele, meu amigo Carlinho, do Banco Santander também, tem curtido a gente. Família toda ouvindo o nosso programa, né? Nosso abraço a vocês aí, no bairro Novo Horizonte. Zé Tupete, eu sou ouvindo todas as tardes, né? Meu amigo Juquinha do Cais também está ligadinho comigo, né? Eu sou Luziário da Rua 7. Alô, seu Luziário, aí da Rua 7. Um abraço, senhor. Uma boa noite, seu Luziário. Muito obrigado pelo rádio ligado, viu? Eu falo agora com o nosso amigo Valtinho, né? O Valtinho acabou de chegar neste momento, lá na parada obrigatória, minha amiga Adriana, né? O Valtinho está lá com os amigos, né? Jogando conversa fora, tomando uma gelada e ouvindo o nosso programa. Alô, Valtinho, fala comigo, garoto.
6: Meu irmãozinho, que é grave, como é que você sabe, meu irmão? Beleza pura?
5: Beleza.
6: Beleza pura, né, graças a Deus, né? Eu também estou beleza. Nós estamos aqui na Adriana, como sempre, né? Aqui na parada obrigatória, com os amigos, comendo os fritinhos, vem cá, comendo os fritinhos com a gente, tomar um refri, uma cerveja, se tomar. Ou... Aí a gente queria ouvir a Renan e a Yuzi, aquela, a vida é muita volta. Aí você manda pra nós aqui, pra galera toda, só uma pessoa grande aqui fora. Fala não, vou demorar mais um jeito, meu Deus. Abraço, irmão.
5: A vida muitas voltas, será que eu chorei o sinal, hein? Meu amigo Valtinho, um abraço a você, Adriano, toda a turma curtindo a gente aí, na parada obrigatória. Obrigado a vocês pelo carinho, tá bom? Muito obrigado pela audiência.

0: Aê, meu amigo Valtinho, minha amiga Adriana, demais amigos da Parada Obrigatória, boa noite a vocês, obrigado pelo carinho. Vocês curtiram comigo, Renan Raí, chorei no sinal.
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2: 18:43.
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0: 18:44, boa noite lá pra minha amiga Selma, do Norma Gibaldi, né, Selma, do Norma Gibaldi, boa noite a você. Minha amiga Gorete do Marulina, alô Gorete do Marulina, a Sueli, o Genivaldo Remy Martins, né, a Maria em Campinópolis, a Maria Jaracuçu, o nosso amigo Reinaldo Cascavel em Canápolis, um abraço a vocês, obrigado pelo carinho, tá bom? E a minha amiga dona... A dona Marluce Dantas, do Conjunto Zé Moisés, ela ligou para mim e pediu a muda do Amado Batista. Pediu do Amado Batista para nós. Então tá bom, dona Marluce Dantas, do Conjunto Zé Moisés. Para a senhora, com muito carinho, essa música linda do Amado Batista. Tá bom, dona Marluce? Com muito carinho para a senhora, viu?

0: Aê, minha grande amiga, Dona Marluce Dantas.
1: 18 horas e 47 minutos.
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0: É, já estamos partindo pro final do nosso programa, né? Deixa eu mandar um abraço pro Baterlô, Baterlô Leandra. Meus amigos, estamos com saudade de vocês, viu? Baterlô Leandra, né? Agora estamos no nome de balde, né? Curtindo a Paranaíba, aquele abraço. Araporã, Maria da Horta Araporã. Abração, Maria da Horta Araporã. Muito obrigado, minha amiga. Deixa eu falar com meu amigo Zé Preto. O Zé Preto de Araporã, minha amiga Ismália. Tá lá curtindo a gente em Araporã.
6: Pedrada, boa noite, Pedrada.
0: Boa noite.
6: Tô te ouvindo desde que você começou. Obrigado. Mas agora eu tô te mandando meu áudio.
0: Ah.
6: Quero ouvir aquele Não Adianta Depois da Morte.
0: Ah.
6: Ana Passo e Juninho.
0: Ana Juninho, é. Ana...
6: Tá bom, meu amigo Pedrada. Oferece pra Regina Malbarini. A Sandra, o Gilson, a Margarida, o Manuel, mais a Maria, a tia Jovina. Tá bom, Pedrada? E a Antônia, lá da Bandeirante. Tá bom? Obrigado, Pedrada.
0: Falou, Zé Preto. Alô, Ismália. Boa noite.

0: Aê, Renata Passo Julim, nosso amigo Zé Preto, minha amiga Ismaira Porã, Regina e o Marinho também ouvindo a gente. O nosso boa noite. 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
2: 18 horas, 55 minutos.
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2: Aê, no finalzinho do nosso programa, boa noite, meu amigo João Batista, lá do bairro Santo Inês. Alô, João Batista, do bairro Santo Inês. A Suene, o Euripo da Fazenda Santa Maria, os meus amigos da Arte Estofados, né? O Francisco, o Sebastião, a turma toda da Arte Estofados também, o nosso boa noite, tá bom, turma? E eu tô indo embora, na certeza do nosso dever cumprido, estamos colocando o ponto final em mais um programa Entardecer o Sertão. Obrigado a todos pelo carinho, fiquem com Deus, né? E amanhã estarei de volta no show da manhã com vocês, tá bom, turma? Muito obrigado, hein? Que Deus abençoe vocês. A última de hoje, a minha amiga Maria da Horta, lá de Araporã, ligadinha comigo. Alô, Maria da Horta! Boa noite, minha amiga! Fiquem com Deus! Até amanhã!

Mais um dia se vai, mais uma noite chega. Vim aqui deixar meu boa noite e desejar um descanso relaxante, que o dia difícil fique para trás. Nada melhor que um dia após o outro, e Deus à frente de tudo. E quando estou nas minhas escuridões, tenho um Pai que me veste de estrelas. Como cuida do céu e de tudo que há, Ele cuida de mim. Para quem tem Deus no coração, as adversidades sempre serão passageiras. E a vitória, uma certeza. Que cada estrela no céu seja um desejo seu se realizando. Tenha uma noite linda, de paz e tranquilidade. E que Deus esteja sempre ao nosso lado. Deus te abençoe.

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1: 19:01.
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1: 19:24.
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2: 19h38. 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

0: Obrigado.
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2: 20 horas e 1 minuto.
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1: 20 horas e 11 minutos.
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2: Alô, Itumbiara, muito boa noite, sul de Goiás e Triângulo Mineiro. Estamos chegando nesta terça-feira, dia 29, com mais uma edição do programa Paranaíba é a Dona da Noite. E vamos juntos até logo mais às 21 horas. E abrindo o programa, tem Zezé de Camargo e Luciano Princesa.
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1: 20h24.
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0: 11:31.
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2: 20 horas e 33 minutos.
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0: 7:46.
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11: Às vezes é melhor terminar brigado do que terminar de boa. Sabe por quê? Porque curativo quando arranca de uma

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1: Olá, boa noite.
2: Boa noite para você que nos acompanha em todo o país.
1: Quarta-feira, 30 de setembro de 2026.
2: Vamos aos destaques do dia.
1: Centro Nacional de Proteção à Criança e ao Adolescente vai centralizar notificações de crimes na internet.
2: Plataformas deverão comunicar situações de risco iminente ou em andamento em até 12 horas. Graziela Mendonça.
3: Portaria também autoriza a criação de uma força integrada para combater o crime organizado no ambiente cibernético.
1: Mudanças nas receitas médicas controladas.
2: Uma nova regra da Anvisa autoriza os médicos a emitirem as receitas de forma totalmente digital.
1: A partir de hoje, as vigilâncias sanitárias locais passam a usar um sistema único integrado em todo o Brasil. Cleide Lopes.
4: O novo sistema foi criado para centralizar a gestão na prescrição de medicamentos sujeito a controle especial.
2: Está chegando o Dia das Crianças.
1: E você já sabe o que vai dar de presente?
2: Na hora de escolher um brinquedo, fique de olho nas dicas do Inmetro para garantir diversão com segurança. Pablo Mundim.
5: Do Inmetro, orienta os pais a verificarem a presença do selo de identificação da conformidade antes da compra.
1: Hoje, na apresentação da Voz do Brasil, Luciano Seixas e Mariana Jung.
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1: A Justiça Federal determinou medidas para a proteção de crianças e adolescentes na plataforma Discord.
2: O pedido foi feito em ação da Advocacia Geral da União, acatada pelo Judiciário.
1: A ferramenta de comunicação terá que adequar o monitoramento da plataforma, verificação de idade e de controle parental, entre outras medidas.
6: Na ação que foi acatada pela Justiça Federal, a Advocacia Geral da União sustenta que a plataforma Discord apresenta falhas nos mecanismos de verificação de idade e de proteção aos usuários contra riscos graves, como os que culminaram na morte de uma adolescente de 13 anos em julho deste ano. A ferramenta de mensagens instantâneas e comunicação deverá cumprir agora uma série de determinações judiciais, entre elas, adotar medidas para impedir a recriação de servidores, canais e comunidades removidos e o retorno de usuários banidos ou suspensos. O Procurador Nacional de Defesa e Democracia da Advocacia Geral da União, Rafael Ramos, ressaltou que as medidas estabelecidas pela Justiça estão previstas na legislação brasileira, com destaque para o Estatuto da Criança e do Adolescente Digital.
7: Esse quadro ele já vinha se agravando e o que acontece?